0: Coisa mais boa.
1: Pessoalzinho. Ah, meu microfone. Meu fone estava desligado. Pessoal, já fiz uma brincadeira e vou colocar ali no status, tá? A brincadeira vai ser o seguinte. Eu peguei uma foto de uma pessoa. Vamos ver se vai dar certo essa brincadeira, tá, gente? Vamos ver se vai dar certo essa brincadeira. Já vou colocar aqui no status. Será que eu coloco no status ou faço só pra quem tá aqui, gente? Porque eu tenho medo de colocar no status, aí o pessoal... Não, mas vai ter que colocar no status, né? Como que vocês vão ver, Dur? Às vezes eu não sou muito inteligente, não, pessoal. Às vezes eu não sou muito inteligente, não. Vamos lá, vamos colocar no status. Enfim, a brincadeira é a seguinte, pessoal. Eu peguei uma foto, tá? A pessoa é bem famosa. Aí eu cobri o rosto dela, tá, pessoal? Só deixei os traços, outros traços, tá? Cobri só o rosto dela. Aí vocês têm que adivinhar quem que é. Deixa eu baixar aqui, que eu já tava querendo colocar no status sem baixar a imagem, né? Calma aí. Entenderam, pessoal? Então é assim, ó. Vou colocar a foto agora aqui no status. E aí vocês têm que adivinhar quem que é essa pessoa. E ela é famosa, tá, pessoal? Todo mundo conhece. Vou colocar assim, quem eu sou? Não, quem sou eu? Vamos lá. Vamos ver, né, gente, também, quem sabe se a brincadeira dá certo. Mas eu tô achando que eu já vou perder, gente. Com certeza. Foi dado largado, pessoal. Vamos lá ver lá no status a foto, aí vocês têm que adivinhar quem que é. Seu Jusemar Fernandes, ligadinho aqui na programação. E ele disse assim, ó. Boa noite, Loriane. Toque a música Frutas da Mata. Só pra ouvir, é o Jusemar. Vamos colocar.

frutas da mata. Tá na fila, seu Jusemar. Edmilson disse, já que o seu programa vai até as 10, 11 ou meia-noite, poderia tocar a música dos Filhos do Rio Grande? Nunca é cedo para amar. Só para ouvir, beleza? É a Marli e Edmilson Stefaniak de Veracruz. Um forte abraço.

0: um programa desdensono, não dá? Ele disse, vá dormir. Vamos lá, vamos colocar. Filhos do Rio Grande. Não quer cedo pra amar. Calma aí, tô copiando, gente. Calma aí, tô colocando na fila, gente. Então vão lá e vejam as fotinhas. A fotinho que eu coloquei, tá, gente? Tá na fila. Tá na fila de meus Marli. Abraço pra vocês. Tadinho, ele disse, passa muito rápido porque o programa é muito maravilhoso. É muito maravilhoso. Vocês estão ouvindo, pessoal? Gente, eu tô com uma sensação estranha. Eu tô com uma sensação que já vão acertar. Seu Antônio Toninho disse, se puder tocar a música pra terminar a noite. Toalha Branca. Mas o seu Antônio Toninho é fã dessa música, né, gente? Toalha Branca. Vamos colocar sim. Vamos colocar. Gino e Geno. Tá na fila. Tá na fila, seu homem. Dona Janina falou um oi. Oi, dona Janina. Seja bem-vinda. Fala, seu Luiz. Nossa, quanto áudio. Vamos ouvir todos aqui.
1: Oi, boa noite. Nós aqui de novo, né? Incomodando a nossa amiga. Ô, Galizé, me toca aí. Alma de um gaiteiro por demais do Porca Véia. Eu acho que o meu amigo Polacão Majestão já tá dormindo, né? Ele me mandou aquela música lá, mas eu acho que ele já foi dormir. Eu ainda não, eu vou ter que incomodar mais um pouquinho. Toca isso aí pra ele, oferece pra ele. E eu vou até meia-noite.
0: Te incomodando, vamos lá. Alma de um gaiteiro por demais. Espera aí que quando vem no Spotify...
1: Incomodando.
0: Quando vem no Spotify, ele trava.
1: Ah, esqueci de falar, né? Fiquei meio... esgualepado, hein, como diz o Xiru Missioneiro, né, porque a dona Neiva me puxou pra dançar essa música do Bee Gees aí, mas daí eu não sou muito fã do Bee Gees, ela me arrastou pra cá, pra lá, me esgualepou, não sei como é que eu vou fazer pra trabalhar amanhã, né, agora tô esgualepado.
2: Loiane, é mentira, não puxei ele pra dançar coisa nenhuma, porque tá nós dois ruim das pernas.
0: Os dois.
2: Mariane, o Branco disse que é a Gisele Bündchen. E eu acho que é a
1: Loriane, a Piovani lá.
2: A Piovani.
1: Ana Piovani. Aquela louca lá, louca, louca, louca.
0: Vamos conferir, gente, vamos conferir. Que tal, seu Luiz? Não consegue nem andar, olha os pernas aí, mentindo que estavam dançando, shot. Suas respostas estão...
3: Errou!
4: Ai, que ódio!
0: Erradas! Errou! Alma de gaiteiro, porca véia. Vamos colocar aqui na fila. Ah, mas é duas músicas. Alma de Gaiteiro é uma e a outra Gaiteiro por demais a outra. Tá ficando folgadinho, né, seu Luiz? Tá ficando folgadinho já, né? Vamos lá, vamos ver quem mais. Quem mais por aqui? Jane Oliveira disse Rita Guedes. Rita Guedes. Sua resposta está...
3: Errou!
4: Ai, que ódio!
0: Errada, Jane Oliveira! Errou! Hoje o Semar disse assim, ó, meu palpite é a Paula do Big Brother. Será? Será? Sua respostinha está...
3: Errou!
4: Ai, que ódio!
0: Errou! Errou, seu Josimar. Edmilson disse assim, meu palpite é a Paula Fernandes e a mãe acha que é a Ivete Zangalo. Vamos lá. Sua resposta está...
3: Errou!
4: Ai, que ódio!
0: Errou! Errou, seu Edmilson Camarli, deixa eu ver quem mais? A Maria Fátima disse Eliane. Sua resposta está...
4: Ai, que ódio!
0: Errou, Fátima! Seu Sérgio disse Angélica, a Angélica... Sua resposta está...
3: Errou!
4: Ai, que ódio!
0: Errada, seu Sérgio. Seu Delcio Bonitinho que mandou umas palminhas. Deixa eu ver quem mais. Dona Marcinha disse assim, ó. Mariana Ximenes, é isso? Mariana Ximenes. Sua resposta está...
4: Ai, que ódio!
5: Mas é o inferno!
0: Errou, Antônio Antaninho. Peça a música Papo de Jacaré. Vamos tocar Papo de Jacaré aqui nesta programação. Papo de Jacaré. Tá na fila, seu Antônio Toninho. A Darilda diz bem assim, ó. A Virgínia ou a Ivete? Sua resposta está...
3: Errou!
4: Ai, que ódio!
0: Errada, dona Darilda. A Janete já apagou o palpitinho dela, mas ela mandou um aqui, ó, Letícia. Como se ele chama? É Spiller? Spiller? Vamos ver se é isso. Sua respostinha está...
3: Errou!
4: Ai, que ódio!
0: Errou! Fala!
6: Outra. Ô, Loriane.
0: Oi.
6: É a Virgínia.
0: Virgínia.
6: A Virgínia é ex do Felipe. Virgínia Fonseca.
0: Ai, nem lembro que ela é ex do Felipe, que me corta o coração. Até agora eu não superei. A Virgínia já superou, gente. Já ficou com o outro, já separou do outro, já superou o outro e eu ainda não superei que ela não tá com o Zé, gente. Sua resposta está...
3: Errou!
4: Ai, que ódio!
0: Errou, dona Neiva! Eulália disse, boa noite, acho que é a Loriane, será? Será que é eu, quando eu tinha cabelo loiro? Vamos ver. Sua respostinha está...
3: Errou!
4: Ai, que ódio!
0: Nossa, acabei de lembrar que eu tinha que... Agora já são 9:30, não dá mais tempo. Oxe, me fez lembrar de uma coisa, gente. Que eu tinha que comprar um produto hoje pra mim. Pra mim fazer um negócio. Pra mim fazer uma cagada no meu cabelo. Não tem nada demais pra fazer. Vamos fazer o que? Cagada no cabelo. Marlene disse a apresentadora Eliana. Sua resposta está.
3: Errou!
4: Ai, que ódio!
0: Errou, dona Marlene! Abraço pra você! Ó, o Polaco não foi dormir, não. O Polaco tá aí, ó.
7: Ô, seu Luiz! Ó, coruja não dorme muito cedo, né? Só depois da meia-noite que dá uma cochilada. Enquanto isso, tá ouvindo o programa da Lori. Beleza?
0: Aqui o pessoal não abandona.
7: Oi, Lori.
0: Oi.
7: É, toque pro seu Luiz lá, pra toda a família dele lá. Da Floripa. É, do Fogo de Chão. Saudades do Paraná. Beleza?
0: Beleza.
7: Uma boa noite, né? Boa noite, né? Até segunda-feira, né? Beleza, né? Abraço.
0: Agora eu não sei o que vai virar essa rádio ainda. Agora o Polaco e o seu Luiz se juntaram pra provocar o outro lá. Você sabe, né? Deixa eu pausar aqui. Você sabe, né, Polaco? Que esse é boa noite, né? Que o seu Luiz manda é pra provocar uma pessoa, você sabe, né? Ai, gente, eu só esqueci até a música, gente. Esqueci até a música. Qual que é a música?
7: Beleza. Uma boa noite. É, do Fogo de Chão. Saudades do Paraná.
0: Saudades do Paraná. Vamos lá. Ai, gente do céu, com vocês. Ai, gente. Saudades do Paraná. Eu acho que agora eu vou fazer os ouvintes, todos os meus ouvintes, eu vou fazer assinar uma folha assim, ó. O que eles fazem de provocação não tem nada a ver com esta emissora. Tá bom, pessoal? Pra me tirar o meu, né? Pra me tirar o meu. Você não vai que me processo ainda. Jane Oliveira disse, Natália Ferreira. Sua respostinha está...
3: Errou!
4: Ai, que ódio!
0: Errou, dona Jane! Seu Nelson disse Luciana Guimarães. Não. Luciana Guimenes, é isso? A resposta está...
3: Errou!
4: Ai, que ódio!
0: Errou! Gente, eu acho que a minha percepção de famosos tá meio bugada, porque a maioria desses nomes que vocês estão mandando não faz nem ideia quem que é, gente. Eu não faço nem ideia. Seu Josimar disse Paola Oliveira, tu conhece. Quem mandou foi a Noemi. Oi, Noemi! Sua resposta está...
3: Errou!
4: Ai, que ódio!
0: Errou! Pessoal, vamos com as nossas musiquinhas? Vamos lá? Agora aqui na programação, Frutas da Mata.

0: Alma de Gaiteira aqui na programação, pessoal. Agora são 21h45. Sejam bem-vindos, vamos ver quem mais por aqui. Seu Antônio Souza Leal disse... Angélica. Angélica ou Patrícia Bravanel. Sua resposta está...
1: Errou!
2: Ai, que ódio!
0: Errada, seu Antônio. Dona Janina, fala, Janina.
3: Não sei quem que é essa pessoa.
0: Marcinha disse Gisele Bündchen, vamos ver. Sua resposta está...
1: Errou!
2: Ai, que ódio!
0: Errou, Marcinha. Abraço pra você. Dona Janete disse... Vera Fischer. Sua respostinha está...
1: Errou!
2: Ai, que ódio!
0: Errada, Janete. Deixa eu ver. Mais uma aqui, ó. A Mariana Ximenez já saiu várias vezes. Errou, Marlene. A Márcia Maia apagou a mensagem dela. Mas ela mandou aqui, ó. É Luana Piovani ou Carolina Dickmann. Vamos lá. Sua resposta está...
1: Errou!
2: Ai, que ódio!
0: Errou! Errou, Márcia. Elizabeth disse... Kalina Sabino, toque a música Em Cima de Outro. Com Valéria Barros. Vamos lá, vamos colocar esta musiquinha na fila. Vinte e uma horas e 47 minutinhos. E tá esfriando, né, gente? Tá dando uma esfriadinha. Em cima de outro. Tá na fila, dona Elizabeth. Jane Oliveira disse... Beca Milano. Vamos lá? Sua resposta está...
2: Ai, que ódio!
0: Errado. Errou! Sueli Ostrowski disse Ashley Benson ou Ivete Zangalo. Sua resposta está...
2: Ai, que ódio!
0: Errou! Gente, eu tinha quase certeza que vocês já iam acertar. É, Ana Maria disse boa noite, essa é a Baby Brasil. Também teve desentendimento com a Ivete, Ana Maria Clebioda, Cias Lack. Vamos ver se é isso... A resposta está...
2: Ai, que ódio!
0: Errado! Errou, Ana Maria! Deixa eu ver quem mais, seu Luiz, fala... Meu Deus, quanto áudio, seu Luiz!
4: Ô, dona Oriane, a dona Neiva diz que é a Eliane da rádio e eu vou falar que é a Ana Hickman. Meu Deus do céu, só vejo a tragédia. Ô, dona Oriane, eu tô longe. Até ele chegar aqui vai demorar ele me achar. Eu sei quem está falando. Tá louco, né? Meu Deus do céu.
0: Vou até
4: negócio
0: cortar.
4: Seguinte, sabe quem é? É a Shakira.
0: Shakira.
4: É a Shakira. Shakira. Shakira. E manda o Pix. Ela vai abrir a Copa do Mundo que você falou aquele dia, agora o BDS vai fechar, então é a Shakira. Ô, Polacão, a hora que eu for pra Malé, eu já vou te avisar adiantado, você já vai me esperar, ou se eu for de carro, você tem que me esperar na encruzilhada aí, não sei onde que é. Antigamente eu ia ali por Dorizon aí, quando passava a estrada de ferro ali, ali no trem, agora não tem, desmontaram tudo, né? Agora se eu vier pro outro lado lá, daí eu já vou te chamar, vou lá pra rodoviária lá, você vai ter que me esperar lá, porque os caras vão me pegar de pau, homem do céu, tá louco? Todo mundo quer meu couro aí, homem do céu. Meu Deus do céu, homem do céu, você vai ser o meu salva-vida.
0: Também, seu Luiz, não sabe ser chato.
4: Ô, Polacão. Ô, Loriane, pergunta pro Polacão Majescão se ele tá dançando essa aí, ó, porque, pelo amor de Deus, não pode perder, ó. Ô, Rio Grande, velho. Ó.
0: É, né, porque misturou tudo, gente, uma época, agora eu coloquei o Spotify, tem separado, né, que é o Spotify é um e o meu é... O Spotify da rádio é um e o meu é outro, né? A gente usa, tipo, cada um com a sua... A conta é a mesma, mas cada um tem a sua conta, né, então, assim, no comecinho, gente, eu tinha colocado o meu Spotify aqui. Então, às vezes, eu tava escutando minhas músicas, gente, as músicas, minhas músicas que eu gosto, e começava a tocar gaúcho no meio, gente, e eu... e eu já corria tudo lá trocar, gente, só. Agora não, agora ficou bom. Volta e meia ainda acontece isso, né, porque fica salvo lá as músicas que você escutava antes, que no caso era aqui na programação. Aí, às vezes, eu tô bem de boa lá, escutando um rock, quando vê, começa, é Vals das Flores, falei, gente, que é isso, meu Deus? Que é isso? Vamos ver, então, os palpitinhos deles... Sua respostinha está...
1: Errou!
0: Errou! Não é. Dona Darilda disse Joelma. É só, deixa eu ver. Cláudia Leite. Narcisa. Joelma. Essa Mariana ali já foi, Dona Darilda. Vamos ver então. A resposta está...
1: Errou!
2: Ai, que ódio!
0: Errou, Dona Darilda! Janete disse Cristina Rocha! Cristina Rocha! Sua respostinha está...
1: Errou!
2: Ai, que ódio!
0: Errou. Gente, essa Narcisa, eu tinha uma raiva dessa Narcisa que vocês não têm ideia, gente, vou falar a verdade. Eu tinha uma raiva, gente, dessa mulher, entre aspas, né? Aí a gente foi num evento lá onde era ela que tava, né, fazendo entrega do prêmio. Aí eu nem tava muito interessada em porque eu não gostava, né, gente? Não gostava, não ia, cara. Mas pensa numa pessoa querida. Pense de querida. Muito simpática, muito... Muito querida, gente. Jane Oliveira disse Letícia Spiller. De volta. A resposta está...
2: Ai, que ótimo!
0: Errou, Dona Jane. Deixa eu ver quem mais. Adelaide Eliane. A resposta está...
1: Errou!
2: Ai, que ódio!
0: Errada, Adelaide, um abração pra você. A Elizabeth disse... Flávia Alessandra. Flávia Alessandra. Sua resposta está...
1: Errou!
2: Ai, que ódio!
0: Errada, Elizabeth. Fala, Dona Janina.
5: Oi, Loriana, eu vou falar um tchau já, mas vou ficar escutando. É, tchau, boa noite, até domingo, ou até segunda, né, não sei, quando você vai trabalhar, que vocês tenham o resto do dia abençoado, que Deus abençoe a todos vocês aí, fiquem com Deus, tudo é bom pra vocês aí, que tenham uma noite abençoada, que Deus abençoe a noite, os anjinhos que protejam, tô escutando.
0: Um abraço, Dona Janina, obrigado pela audiência. Deixa eu ver quem mais aqui. A Marcinha apagou. Ela disse que difícil. Que difícil. Aí, gente, fica parceira quando vocês falam que tá difícil, porque ultimamente, gente, minhas brincadeiras não tá dando nada aí. Que nem hoje eu fui fazer a brincadeira lá da espuma. Vocês, nunca, jamais vocês vão acertar. Quando eu vejo, gente, na primeira remessa de palpite, perdi meus 50, gente. Mas essa pessoa, gente, é famosa, tá? Pelo menos ao meu ver, ela é famosa, tá? É quase um Pablo Vittar. É quase um Pablo Vittar. Vamos lá, vamos ver o que a Marcinha mandou aqui. Marília Mendonça ou Madonna. Madonna, pode ser, vamos ver. Sua resposta está...
1: Errou!
2: Ai, que ódio!
0: Errou! Dona Marcinha. Marcinha, participe sempre. Todo dia tem brincadeira aqui no programa, tá? De segunda-feira só das 5 às 19 horas, que segunda-feira tem a sessão. Terça, quarta e quinta, das das 5 horas até as 20 horas e na sexta-feira até a hora que der. Até a hora que der, enquanto tiver música pra tocar, vamos indo, gente. Vamos lá, Dona Darilda disse. Agora pulou pra Jane. Maria Chimene. Gente, quem que é essa Mariana Chimene que vocês estão falando? Porque eu não, eu confesso que eu não sei nem quem que é. Deixa eu pesquisar aqui. Talvez eu não sei o nome dela, né? Ah, como que não conheço, gente? Minha favorita. Eu não sabia o nome dela, gente. Eu chamava ela de... Como que é o nome? Uma novela que ela fez lá e eu gravei o nome dela. Mas eu conheço, cara, que conheço. Conheço, cheio de conhecer, né, gente? Cheio de conhecer. Ainda ontem tava na casa dela tomando chimarrão. Dona Darilda disse Pablo Vittar ou Paola Oliveira. Sua resposta está...
1: Errou!
2: Ai, que ódio!
0: Errou! E o seu Eliseu disse assim, ó... Boa noite, até que horas que você vai estar aí? Cheguei agora! Às 21... Ai, que susto! Chegou o disco voador. Fala, homem.
6: Gravou o nome da artista, então, como que é? Da personagem?
0: Pois é, eu esqueci.
6: Ué, você não gravou? Tá mentindo pros outros.
0: Não é, é daquela novela que tem o Adrian.
6: Ah, o Adrian é aqui em casa.
0: Deixa eu ver, deixa eu pesquisar ela de volta. Não é o...
6: Não, é, só
0: o... é o não sei o que lá de doce com café, não sei o que lá, chocolate com pimenta, eu acho.
6: Doce com café.
0: Não, mas eu conheço, eu bati o olho e eu sei quem é. Eu sei quem é, mas eu não sabia que o nome dela era esse. Toque uma música do Talagaço.

0: Tati. Nossa, gente, que saudade de assistir o Chocolate com Pimenta. Vocês assistiram? Vocês assistiram o Chocolate com Pimenta? Era bem legal, gente. Eu queria que passasse de volta. Tá lagaço, deixa eu ver. Quem de nós dois vai ser essa que eu vou colocar? Tem algumas novelas bem antigamente, gente, que eu assistia. Hoje em dia não me sobra muito tempo pra assistir novela. Então eu tô bem por fora, gente, de quem são os famosos, de quem tá nesses programas. Tipo, o BBB faz muitos anos que eu não assisto, tipo, não consigo acompanhar. Ok, mas novela também, tô bem por fora, gente, das novelas. Mas novela que eu lembro de antigamente que eu assistia, Chocolate com Pimenta, eu adorava. Tinha várias, gente, era bem legal. Edmilson, poderia tocar a música com Chiquita e Bordoneio no compasso da sanfona para nós que estamos tomando uma geladinha na escuta? Lembrando, se beber não dirige, sempre beba com moderação. Marli, Edmilson, Stefania aqui, vamos colocar Chiquita e Bordoneio no compasso da sanfona. Ultimamente, quando eu tenho um tempinho, sabe, gente, eu tô viciada, assim, em série também nunca mais deu tempo de assistir, gente, vai me dando, quando eu não tenho tempo, assim, de assistir completo, vai me dando um negócio, então eu não tenho aquela, como que eu posso explicar, aquela paciência de assistir um pedacinho aqui e deixar pro outro dia, então eu prefiro filmes, tá, pessoal, e eu tô gostando bastante de assistir filme de... Será que já posso falar 21h59? Acho que já dá, né, gente? Desvendando crimes, tá, pessoal? Assim, de FBI, não sei o que tanto. Aí no começo começa assim, ai, alguma coisa que aconteceu aí ao longo do filme. Você vai descobrindo quem que foi, sabe, gente? Bem legal. Deixa eu ver quem mais. Deixa eu ver quem mais por aqui. Jana Oliveira disse... Paula Fernandes. Sua respostinha está...
1: Errou!
2: Ai, que ódio!
0: Errada, Jane. Elizabeth disse... Luísa Sonza. Sua respostinha está...
1: Errou!
2: Ai, que ódio!
0: Tem uma música da Luísa Sonza que se eu começar a cantar, o Juliano vira um saci, gente. Tem uma musiquinha, não vou colocar no ar. Mas é... Não vou falar o nome do... mas eu tenho certeza que as mulheres aqui conhecem. Vamos lá, Ana Maria Angélica... Sua respostinha está...
1: Errou!
2: Ai, que ódio!
0: Errou! É, não tem, assim, uma pessoa que, quando briga, assim, fica cantando umas músicas... Não tá provocando, mas fica cantando, assim, só pra ficar, tipo... Tipo assim, cachorro, safado, sem vergonha, não. Você não tá falando nada pra pessoa, você só tá cantando. Aí tem a música, assim, ó... Mulheres, quando vocês quiserem brigar com o marido de vocês, sem falar uma palavra, se você estiver com raiva, é só você começar a cantar a música da Luísa Sonza. Boa menina. Boa menina, qualquer homem. Qualquer homem fica virado. Procurem lá. Ai, gente do céu. Olha, eu ensinando as mulheradas. Márcia Maia. Gisele Bündchen já foi, dona Márcia do céu, errou!
1: Errou!
2: Ai, que ódio!
0: Seu Sérgio Bosque disse Fernanda Abreu. Sua respostinha está...
1: Errou!
2: Ai, que ódio!
0: Errou, seu Sérgio. Da Arilda disse Vanderleia. Sua respostinha está...
1: Errou!
2: Ai, que ódio!
0: Errou, Vanderleia. Estão pesquisando a música, né? Estão pesquisandinho as músicas, né? Os bichos velhos. Eliseu disse... Aqui a Cidadão tá ligado 24 horas por dia. Ih! Assim é bonito. Ele disse, não vou conseguir dormir se você não tocar a música. Qual música que era dele, gente? Tá lagaço. Deixa eu ver qual que eu coloquei. Ih, mas acho que é a última ainda. Deixa eu ver. Não, é a penúltima. Quem de nós dois? Vamos lá. Seu Antônio Toninho disse... Se for meia-noite... Se for... Calma aí. Se for Maia... O noite uma vida inteira, hein? Tamo junto. Não entendi, seu Antônio Souza. Antônio Lea... Oxi! Antônio Toninho. Setor Maia, Onoi... Não entendi, seu Antônio. Coloca ali pra mim, faz um favor. Só corrija ali, que não consegui entender. Seu Ivanilso disse assim, ó. Tem janta aí? Ih, vem ali e veja com o Juliano. Eu tô desde as... Das 6 horas aqui pra trás. Eu não sei nem como que estão lá. Pode chegar lá, chega ali, fale com o Juliano ali, faça uma jantinha ali, seu Ivanilson. A casa é sua, a casa é sua, fica à vontade, meu jovem. É, Neiva e Carlos.
3: Ô, Loriane.
0: Oi.
3: Eu acho que pode ser na Paula Furtado.
4: Celina John.
3: E ele, Celina John.
4: Eu acho que é a Joelma.
5: Ah, do Calypso.
0: Ai, Calypso.
5: A que abandonou o Chimbinha. A do Calypso, Joelminha.
0: Oi, gente, eu gosto da Joelma, falar a verdade.
4: Negócio é o seguinte, se não for a Joelma, é a Angelina Jolie. Nossa senhora, dona Neiva vai me pescociar.
0: Oi, dona Neiva, cata teu somzão lá e coloca uma... Coloque... Luísa Souza, menina mais. Que tal? Vamos lá. A resposta está...
1: Errou!
2: Ai, que ódio!
0: Errou! Ó, a Marcinha disse, vou sempre participar. Obrigada, Marcinha. Ela disse Paula Toller. Acho que é assim que fala. Tem alguns sobrenomes que eu não sei ler direito, pessoal. Sua resposta está...
1: Errou!
2: Ai, que ódio!
0: Errou! Pessoal, vamos com as nossas musiquinhas? Ó, tipo, eu pausei a trilha e agora que eu ia voltar, eu fui ligar. Agora aqui na programação, pessoal, Gaiteiro por Demais, Porca Véia...

Eu falando com o microfone desligado, né? Que ótimo! Que ótimo isso, meu povo. Vamos ver nossas últimas mensaginhas aqui. Acabou os caras doces, né, meu povo? Meu povinho querido. Éder disse, meu palpite é Letícia Spiller. Já foi, Éder. Eliseu disse, não tem problema, vou aguardar. Já tocou agora. E o seu Antônio Antônio disse o quê? Amor de uma vida inteira. Então vamos fechar com essa, pessoal. Daí a gente vai encerrando. 22 horas 26 minutinhos. Amor. Amor de uma vida inteira, agora aqui na programação. Encerradas as participações, tá bom, pessoal? Cadê? Cadê a música? Walter e Falcão, é isso?

0: Como que é a hashtag do negócio?
1: Do jeitão que nós gosta.
0: Deixa eu ver se eu dou conta. A nossa moda é só moda. Então assunta a proposta. É viola no peito e do jeitão que nós gosta.
2: Aê!

0: Tem alguém no seu lugar? Pessoal, 22 horas e 34 minutinhos e eu vou ficando por aqui, meu povo. Edmilson disse, eu e a mãe estamos te desejando uma abençoada noite pra você, sua família. Durma com Deus, seus anjinhos. E até semana que vem. Até semana que vem, meu povo. Deixa eu ver mais o... Deixa eu ouvir mais o áudiozinho do seu Luiz.
1: Ô, minha filha, não ia até a meia-noite? Eu pensei que nós ia até a meia-noite, como é que...
0: Eu vou até a meia-noite ali, lidando com as minhas papeladas, gente. Já vou mandar pra você, seu Luiz, uma fotinho. Eu aqui, ó, no estúdio, a porta aberta e ali, ó, no balcão. É só papelada, gente. Vai passar de meia-noite hoje.
1: Você vai encerrar agora, 22 horas e 27? Vamos até a meia-noite? Meu Deus do céu, hoje é sexta, amanhã é sábado. Meu Deus do céu! Então vou dizer um tchau, né? Até amanhã. Amanhã não, né? Domingo também não, né? Até segunda, se Deus quiser, né? Tá louco, né? Oh, meu Deus do céu, né?
0: Vai apanhar, né? Vai apanhar, né, seu Luiz? Pessoal, então é isso. Um abraço, um beijo. Tenham todos um excelente final de semana. Fiquem todos com Deus. Obrigada pela audiência, pela participação de cada um de vocês, tá bom, pessoal? Um abraço, um beijo. Fiquem todos com Deus. E fiquem agora com a Voz Brasil.
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1: Olá, boa noite.
2: Boa noite para você que nos acompanha em todo o país.
1: Sexta-feira, 5 de junho de 2026.
2: Vamos ao destaque do dia. Bom condutor ganha incentivo na hora de renovar a carteira.
1: Agora é lei. Motoristas que não cometeram infrações terão a CNH renovada de forma automática. Gabriela Noronha.
3: Cerca de 2 milhões de motoristas já foram beneficiados desde a publicação das novas regras, em dezembro do ano passado.
2: Você vai ouvir também MEC Idiomas.
1: Já está no ar plataforma digital para ajudar o cidadão a aprender inglês e espanhol de graça.
2: Presidente Lula destaca que saber outro idioma amplia oportunidades e abre novas portas na vida das pessoas.
4: O governo está fazendo, utilizando a tecnologia para criar oportunidade de vocês poderem aprender coisas que a gente não conseguia há muito tempo atrás.
1: E ainda, bloqueio voluntário e simultâneo de todas as casas de apostas autorizadas do Brasil.
2: Mais de 574 mil pessoas já usaram a plataforma que permite a autoexclusão de bets. Márcia Fernandes.
5: Cerca de 40% apontaram a perda de controle sobre jogos e afirmaram que os impactos na saúde mental foram o principal motivo para a autoexclusão.
1: Hoje, na apresentação da Voz do Brasil, eu, Luciana Vasconcelos e Luciano Seixas.
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1: Bons condutores vão ter renovação automática da Carteira Nacional de Habilitação.
2: É o que prevê lei sancionada hoje pelo presidente Lula.
1: A medida integra o programa CNH do Brasil, que facilita e deixa mais em conta o acesso à primeira carteira de motorista.
3: A lei sancionada nesta sexta-feira institui o programa CNH do Brasil e permite a renovação automática da Carteira Nacional de Habilitação para os motoristas que estejam cadastrados no Registro Nacional Positivo de Condutores e que não tenham infrações de trânsito nos últimos 12 meses. A nova legislação é resultado de uma medida provisória encaminhada pelo governo do Brasil ao Congresso Nacional em dezembro do ano passado. Segundo o Ministério dos Transportes, cerca de 2 milhões de motoristas já foram beneficiados desde a publicação das novas regras. Entre os beneficiados está Andrei Abreu, morador de Santa Catarina, que conta que em 20 minutos teve o documento renovado.
6: Então eu só precisei fazer a consulta e lá só atestar mesmo a efetivação. E foi tranquilo, foi bem rápido, questão de 20 minutos mesmo, que se a gente anda corretamente, não tem multa e o sistema, ele busca uma forma de desburocratizar, viabilizar a rapidez na renovação, fica bem mais tranquilo e mais pessoas podem, de fato, se animar para poder tirar uma CNH.
3: Além da renovação, o programa CNH do Brasil também facilita o acesso à primeira habilitação nas categorias A, destinada a motocicletas, e B, voltada a veículos de passeio. Com a nova lei, os candidatos podem escolher como preferem se preparar para tirar a CNH. Se por meio do conteúdo teórico gratuito disponível na plataforma digital, se em uma autoescola tradicional ou combinando as duas opções. Com as mudanças, o Brasil bateu recorde de novos condutores habilitados no país este ano. De acordo com o Ministério dos Transportes, mais de 1.141.000 CNHs foram expedidas entre janeiro e maio. O presidente Lula também destacou o impacto direto das medidas no orçamento das famílias brasileiras.
4: Uma carta custava R$ 3.000, R$ 3.500, tem gente que pagava até R$ 4.000. Agora não, agora o cara gasta R$ 670, R$ 500, já está com a sua carta pronta. Uma coisa importante, nós temos 60 milhões de pessoas usando o aplicativo. 60 milhões de pessoas. É uma população, sabe, o dobro da população argentina utilizando o aplicativo. Bom, isso tudo, para mim dizer ao pessoal que está tirando carta, tire sua carta, porque tirar carta é ter um instrumento de trabalho na mão para que você seja seguro. Portanto, utilize o novo modelo, um novo sistema de tirar carta e seja um motorista legalizado, tanto de moto quanto de carro, o que você tiver.
3: Os números mostram ainda um crescimento expressivo na procura pelo documento. O total de requerimentos para a emissão da CNH ultrapassou 7 milhões, volume 7 vezes maior que o observado antes da edição da medida provisória. Desse total, mais de 6 milhões de solicitações foram realizadas por meio da plataforma CNH do Brasil. Reportagem Gabriela Noronha.
2: Uma situação que começa como uma simples diversão na internet e o sonho do dinheiro fácil.
1: E aos poucos se torna um ciclo vicioso de endividamento e problemas de saúde mental.
2: Esta é a realidade de quem sofre com os perigos dos jogos da aposta online.
1: De acordo com o Ministério da Fazenda, mais de 25 milhões de brasileiros entraram nas chamadas bets no ano passado.
2: Mas uma nova ferramenta pode ajudar quem precisa enfrentar o vício.
5: Uma busca por dinheiro que resultou em mais dívidas. Essa é a realidade de muitas famílias brasileiras. Nossa equipe conversou com uma mulher que prefere não se identificar. Ela conta que durante uma depressão e precisando de mais recursos, começou a jogar em cassinos online. O hábito virou vício e ela passou a gastar todo o salário e o dinheiro de outras pessoas nas apostas.
7: O jogo meio que foi assim, uma válvula de escape. Aí foi evoluindo até chegar num ponto de eu gastar dinheiro que não era meu. Meu salário entrava, eu gastava tudo. E aqui em casa começou a ficar muito complicado. E foi assim, até ter que tomar medidas drásticas.
5: Para evitar que mais pessoas se viciem e se endividem por causa dos jogos de apostas online, o governo federal lançou uma plataforma de auto-exclusão das bets. Com a ferramenta, o usuário indica seu CPF e, com isso, bloqueia de forma voluntária e simultânea o acesso a todas as casas de apostas autorizadas no Brasil, com uma única solicitação. É o que explica Daniele Cardoso, secretária de Prêmios e Apostas do Ministério da Fazenda.
8: Quando esse cidadão procurar uma determinada casa de aposta, ele vai estar bloqueado. Essa casa de aposta busca aqui para saber se esse CPF pode ou não apostar, e aí a gente dá informação dizendo não, porque ele se auto-excluiu. Quando a gente pensou nessa plataforma, a gente pensou não só nesse mecanismo de auto-exclusão centralizada, mas também ali ser um concentrador de informações em relação ao jogo responsável.
5: Dados do Ministério da Fazenda apontam que só no ano passado, mais de 25 milhões de brasileiros fizeram apostas em jogos online. Diante desse cenário, a plataforma de autoexclusão é uma das estratégias do governo para evitar o vício e o endividamento das famílias. Além do bloqueio, a autoexclusão impede novos cadastros e suspende o envio de publicidade sobre o assunto. Desde que a plataforma foi lançada no final do ano passado, mais de 574 mil pessoas já solicitaram a exclusão dos CPFs para o uso de bets. Do total de cadastrados, cerca de 40% apontaram a perda de controle sobre jogos e afirmaram que os impactos na saúde mental foram o principal motivo para a autoexclusão. Para a mulher que conversamos no início dessa reportagem, é importante existir uma plataforma que possibilite a exclusão do CPF nas casas de aposta.
7: A gente já viu várias coisas, né, muito graves acontecendo com essas pessoas, então eu acho que é importante sim para ajudar muita gente para não entrar nisso, porque é difícil.
5: Além de bloquear o CPF da pessoa para o uso de bets, a plataforma de autoexclusão também reúne orientações e links com informações de onde encontrar atendimento especializado no Sistema Único de Saúde. Pessoas que identificarem prejuízos relacionados às apostas podem buscar apoio nas unidades básicas de saúde e nos centros de atenção psicossocial, presentes em todas as regiões do país. Para quem sofreu com as apostas, a ajuda psicológica é fundamental.
7: É um vício muito perigoso. Então, quando eu decidi, eu vou parar, eu começava a pensar em tudo que eu passei. Aí eu fui atrás para procurar psicólogo especializado no assunto. E a partir desse momento, a perspectiva foi voltando.
5: Para acessar a plataforma e fazer a autoexclusão, basta procurar no seu buscador a frase autoexclusão Ministério da Fazenda e clicar no link. O endereço vai te direcionar para a plataforma dentro do site gov.br. Reportagem Márcia Fernandes.
1: Inglês e espanhol na palma da mão e sem custo.
2: Você já pode se inscrever no aplicativo Mac Idiomas, que oferece aulas dos dois idiomas, do nível básico ao avançado.
1: A ferramenta também conta com recursos de inteligência artificial para apoio aos estudos.
9: A plataforma MEC Idiomas, iniciativa gratuita do governo do Brasil para o ensino de inglês e espanhol, começou a funcionar no início deste mês de junho. O aplicativo oferece cursos do nível básico ao avançado, estruturados em 4 a 6 módulos, cada um com 10 a 15 aulas, permitindo que estudantes e demais interessados aprendam novos idiomas sem sair de casa. O presidente Luiz Inácio Lula da Silva destaca que aprender e falar outros idiomas amplia oportunidades e abre novas portas na vida das pessoas.
10: O governo está fazendo, utilizando a tecnologia para criar oportunidade de vocês poderem aprender coisas que a gente não conseguia muito tempo atrás. É muito importante. Você não vai pagar nada, é o governo que vai arcar com os custos desse programa. O que o Ministério da Educação está fazendo é abrir, não uma janela, escancarar uma porta muito grande para que você tenha acesso às coisas que você precisa ter.
9: Entre as funcionalidades disponíveis no aplicativo estão a integração com a conta gov.br, teste de proficiência, trilhas de aprendizagem com aulas e atividades de reforço, avaliações ao final de cada módulo, sistema de conquistas e ferramentas de prática oral. A plataforma também conta com agentes de inteligência artificial para apoio aos estudos, esclarecimento de dúvidas e conversação nos idiomas. O acesso pode ser feito pelo portal macidiomas.mec.gov.br ou pelo aplicativo MEC Idiomas. Reportagem Thaísa Vitória.
2: E a plataforma MEC Livros, uma biblioteca digital, já alcançou a marca de 862 mil usuários.
1: Desde abril, quando a ferramenta foi lançada, já foram acessadas 468 mil obras, uma média de 3.400 livros por dia.
2: Somado todo o tempo de leitura dos usuários na plataforma, chega-se a 269 mil horas, o equivalente a cerca de 30 anos de leitura sem parar.
1: O livro mais lido é A Cabeça do Santo, da jornalista e escritora brasileira Socorro Acioli, e conta a história de um jovem que descobre possuir o dom de ouvir as preces de mulheres para Santo Antônio.
2: Completam as 5 obras mais lidas, Crime e Castigo e Noites Brancas, de Dostoiévski, e também A Vegetariana e Sem Despedidas, de Han Kang.
1: Para ter acesso às obras, basta acessar o site do MEC Livros ou o aplicativo e fazer o login com a conta do gov.br.
2: É por meio da conta gov.br que o cidadão tem acesso a mais de 4.600 serviços públicos.
1: E quem perdia o acesso à conta precisava aguardar até 3 dias até ter o problema resolvido.
2: Para facilitar a vida do cidadão, o governo do Brasil lançou uma ferramenta que recupera o acesso ao gov.br de forma rápida e simples.
11: Meu INSS, meu SUS Digital, Enem Fies, Carteira de Trabalho Digital e Carteira Digital de Trânsito são alguns dos serviços mais demandados na plataforma gov.br. Atualmente são mais de 176 milhões de usuários. Para facilitar a vida de quem precisa recuperar o acesso à conta, em caso de perda ou troca do celular, por exemplo, o governo do Brasil desenvolveu uma ferramenta que simplifica esse processo. É o que explica o diretor do Departamento de Identidade Digital, Hudson Vinícius Mesquita.
12: Então isso traz autonomia para o cidadão, muito mais rápido de fazer, não precisa envolver a central de atendimento. A expectativa é que mais pessoas possam habilitar, se sentir confortáveis a utilizar essa camada de segurança.
11: O primeiro passo é atualizar o aplicativo do GovBR para ter acesso à opção de recuperação com e-mail. Na verificação em 2 etapas, clicar na opção Estou com dificuldade para gerar código e seguir os passos. Será preciso fazer um reconhecimento facial para concluir o processo. Para o secretário de Governo Digital, Rogério Mascarenhas, além de facilitar a vida do cidadão, a ferramenta traz mais segurança.
13: Então a gente sempre está buscando que a segurança esteja em primeiro lugar, a gente está colocando a possibilidade de utilizar um e-mail que a pessoa cadastre para que ela possa fazer essa recuperação da conta sem qualquer procedimento administrativo, ou seja, ela mesma consegue fazer isso. A partir de um reconhecimento facial, ela já consegue fazer recuperação da sua conta.
11: O passo a passo da ferramenta está disponível na internet em acesso.gov.br. Depois é só clicar na aba Ajuda. Reportagem Nazi Brum.
1: já ouviu falar em phishing, uma palavra em inglês que se refere à pescaria?
2: O termo é usado para sites, e-mails ou mensagens falsos usados para recolher dados de quem usa a internet.
1: Esse e outros termos ligados ao mundo digital podem ser compreendidos por qualquer pessoa por meio de vídeos ou até mesmo histórias em quadrinhos.
2: Conhecer cada vez mais sobre o ambiente digital pode evitar golpes. Saiba mais na reportagem de Cleide Lopes.
14: Há 2 anos, a gaúcha Gisele Heligda recebeu uma ligação de um suposto atendente do Banco Digital, onde ela tinha conta. Do outro lado da linha, a informação era de que o cartão dela havia sido clonado. Assustada, ela seguiu as orientações do falso funcionário, forneceu dados pessoais e fez até reconhecimento facial. Ela não sabia, mas estava caindo em um golpe digital.
15: Fiz o reconhecimento facial e quando eu terminei o reconhecimento facial, a minha conta foi zerada. Era o valor que eu tinha para pagar o meu aluguel, a minha água, a minha luz.
14: Mensagens falsas, links suspeitos, roubo de senhas e tentativas de fraude estão entre os principais riscos para quem usa a internet. Por isso, o governo do Brasil aposta em mais uma estratégia: conscientizar a população por meio de vídeos, cartilhas e materiais educativos sobre os perigos e as armadilhas usadas por criminosos virtuais. Entre os lançamentos está a revista em quadrinhos, phishing e golpes cibernéticos. Com linguagem simples e acessível, a publicação mostra como os golpistas agem e orienta sobre formas de proteção. Também foram lançados vídeos voltados especialmente para idosos e conteúdos com dicas de acesso seguro aos serviços do gov.br. Como explica o secretário do Governo Digital do Ministério de Gestão e Inovação em Serviços Públicos, Rogério Mascarenhas.
16: Levar a população de uma forma simples, através de vídeos, né, que estão disponíveis lá na nossa página do gov.br/PPSI, né, que é o Programa de Privacidade e Segurança da Informação. Vídeos que auxiliam as pessoas com pequenos cuidados e também as preocupações que a gente tem que ter aí em relação a essa forma de ataque, né, ou de abordagem que esses criminosos acabam fazendo na população.
14: O jornalista Felipe Camelo também já caiu em golpes virtuais. Seduzido por promoções imperdíveis na internet, fez compras de produtos que nunca chegaram.
17: Hoje a gente tem que ficar muito atento por promoções muito atraentes. Então você pega aquele produto, pega aquela loja, põe na internet, aí você vai ver o tanto de reclamações, aí você, por ali você já pode tirar um parâmetro se é golpe, se não é.
14: O especialista em tecnologia da informação, Marlo Prudente, explica que os principais cuidados: desconfiar de mensagens urgentes e procurar sempre os canais oficiais.
18: Se você recebe qualquer mensagem com esse senso de urgência, desconfie. Às vezes você recebe o WhatsApp ou qualquer outro meio não oficial. Sai dali, vai no aplicativo do GovBR, vai no aplicativo do banco, porque tudo é digital. Então, se acontecer qualquer coisa desse tipo, você vai receber uma notificação do próprio aplicativo oficial do governo, do banco, ou qualquer outro que seja.
14: Segundo o governo federal, o Brasil é hoje referência em serviços digitais. São mais de 4.600 oferecidos por cerca de 250 órgãos públicos na plataforma gov.br. Reportagem Cleide Lopes.
1: Só reforçando, o material está disponível no site gov.br/governo-digital, na aba Privacidade e Segurança.
2: E atenção, pescadores! O Ministério da Pesca e Aquicultura alerta sobre tentativas de golpe relacionadas ao Registro Geral da Atividade Pesqueira.
1: Segundo relatos dos próprios usuários do sistema Pesque Brasil, alguns estão recebendo mensagens falsas via aplicativo WhatsApp.
2: Os golpistas fazem o print da tela da consulta pública da licença e adulteram o documento.
1: Assim, quem está com a licença ativa é levado a acreditar que o documento está suspenso ou cancelado. Aí os golpistas solicitam pagamento para que a situação seja normalizada.
2: O Ministério ressalta que não cobra nenhum tipo de taxa para regularização da profissão.
1: Em caso de dúvida, procure informações apenas pelos canais oficiais. Pelo WhatsApp, no número código 61, telefone 3276-5073.
2: Mais informações do Ministério da Pesca no endereço gov.br/mpa.
1: Mulheres, a independência financeira é um dos fatores cruciais para romper com ciclos de violência doméstica.
2: Agora, mulheres empreendedoras do setor do turismo em situação de vulnerabilidade terão acesso a condições especiais de crédito pelo novo Fundo Geral de Turismo.
1: A portaria prevê que beneficiárias solicitem suspensão temporária dos pagamentos por até 6 meses e também estabelece ampliação dos prazos de carência.
2: Durante o Fórum Internacional de Mulheres no Turismo em João Pessoa, o ministro do Turismo, Gustavo Feliciano, esse ano ressaltou que a medida busca criar uma rede de segurança para que mulheres vítimas de violência mantenham seus negócios.
19: Alguma mulher que for vítima ou tiver alguma dificuldade no enfrentamento de violência, ela vai ter uma carência maior de 180 dias nos prazos do FUGETUR, podendo dar uma mobilidade e uma tranquilidade maior para passar por esse problema de enfrentamento que ela foi vítima de violência e depois voltar a arcar com as parcelas do financiamento.
1: A solidariedade que salva vidas levou o Brasil a um resultado histórico.
2: No ano passado, foram realizados 31 mil transplantes de órgãos, o maior número já registrado no país.
1: E por trás de cada cirurgia está uma complexa rede de equipes e logística com um único objetivo: salvar vidas.
20: A espera pode durar meses, às vezes anos. Para Elisângela Alves, de Brasília, a segunda chance chegou graças a um gesto de amor da própria família.
21: O rim já estava bastante comprometido e o médico disse que o próximo passo seria começar a busca na família sobre quem poderia estar doando o órgão, né? E no futuro próximo eu entraria em uma hemodiálise.
20: Elisângela convivia com a insuficiência renal e dependia de tratamento constante, até que veio a compatibilidade e o transplante de um novo rim, doado pela irmã Márcia Alves.
22: Quando ela falou, preciso de um rim, eu falei, eu te dou um. E a gente brincando e tudo, e realmente deu tudo certo, graças a Deus, fizemos os exames, né, até a compatibilidade, então podemos fazer a cirurgia. Estava super tranquila e segura em relação à minha decisão, correu tudo bem.
20: Hoje, recuperada, a Elisângela segue uma vida normal. Histórias como a dela ajudam a explicar um resultado histórico. O Brasil bateu recorde de transplantes em 2025. Foram 31 mil procedimentos realizados em todo o país, o maior número já registrado. Entre os procedimentos mais realizados estão os transplantes de córnea, rim, medula óssea, fígado e coração. A estrutura envolve hospitais, equipes médicas, centrais de transplante e logística aérea. No ano passado, foram realizados 4.808 voos para o transporte de órgãos e equipes, em parceria com companhias aéreas e a Força Aérea Brasileira. O governo do Brasil investiu R$1,5 bilhão de reais no Sistema Nacional de Transplantes, recursos que ajudam a ampliar equipes, acelerar diagnósticos e reduzir o tempo de espera de quem depende de uma nova chance. Uma estrutura complexa e que faz do Brasil um líder em transplantes na rede pública, destaca Patrícia dos Santos, coordenadora-geral do Sistema Nacional de Transplantes do Ministério da Saúde.
23: Demonstra o compromisso do Ministério da Saúde em fortalecer uma das maiores políticas públicas de transplantes do mundo. Esse financiamento é o que permite ampliar o acesso, reduzir as desigualdades regionais, qualificar os serviços e garantir que mais brasileiros tenham a chance de receber um transplante com segurança gratuitamente pelo SUS.
20: Mas apesar dos avanços, ainda existe um desafio importante. Hoje, cerca de 45% das famílias brasileiras ainda recusam a doação de órgãos, segundo dados do Ministério da Saúde. Pela legislação brasileira, a doação só ocorre com autorização dos parentes. Para quem aguarda na fila, a possibilidade de um transplante depende desse consentimento, explica o nefrologista Dr. Geraldo Freitas.
24: Falar da intenção de ser doador, caso isso aconteça, isso é importante, porque é imprevisível quando a situação de morte cefálica vai acontecer. Se estiver conversado com a família, a probabilidade de a gente efetivar um doador é muito maior do que se isso não tivesse sido comentado em nenhum momento.
20: O Sistema Único de Saúde responde por cerca de 86% dos transplantes realizados no país. O atendimento inclui exames, cirurgia, acompanhamento médico e medicamentos, tudo de forma gratuita. Reportagem Pablo Mudim.
2: E essas foram as notícias do governo do Brasil.
1: Uma realização da Secretaria de Comunicação Social da Presidência da República.
2: Com produção da empresa Brasil de Comunicação.
1: Fique agora com as notícias do Poder Judiciário e do Congresso Nacional. Uma boa noite e um bom fim de semana.
2: A gente volta na segunda-feira. Boa noite para você.

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2: No Dia Mundial do Meio Ambiente, a STF relembra decisões que fortaleceram a proteção ambiental no Brasil.
3: Supremo começa a julgar recurso apresentado pelo ex-deputado Roberto Jefferson.
2: TSE divulga distribuição do Fundo Especial de Financiamento de Campanha para as eleições 2026.
3: Boa noite, eu sou Marcela Luiza.
2: E eu sou Walter Lima.
3: Hoje, 5 de junho, é o Dia Mundial do Meio Ambiente.
2: E para celebrar a data, o Supremo Tribunal Federal relembra algumas decisões que consolidaram a proteção ambiental como um direito fundamental previsto em nossa Constituição. Marta Ferreira.
4: Neste Dia Mundial do Meio Ambiente, algumas das principais decisões da Corte merecem destaque. Em relação ao Fundo Clima, em 2022, o STF determinou a retomada do funcionamento do Fundo Nacional sobre a Mudança do Clima, mecanismo do governo federal criado para financiar projetos de enfrentamento às mudanças climáticas. Em relação às queimadas e ao desmatamento na Amazônia e no Pantanal, a Corte reconheceu falhas estruturais na execução de políticas de enfrentamento das queimadas e determinou a elaboração e a implementação de planos de combate a incêndios e desmatamento e o fortalecimento de órgãos de fiscalização e a coordenação entre a União e os estados da Amazônia e do Pantanal.
3: O Supremo Tribunal Federal começou a julgar nesta sexta-feira um recurso apresentado pelo ex-deputado Roberto Jefferson contra uma multa de R$ 452 mil ligada à condenação dele em 2024.
2: O julgamento ocorre no plenário virtual e está previsto para terminar em 15 de junho. Pablo Lemos.
5: O ex-deputado Roberto Jefferson foi condenado a pagar a multa em um processo no qual foi sentenciado a 9 anos de prisão por calúnia, homofobia e por incitação à prática dos crimes de abolição do Estado Democrático de Direito e de dano qualificado. A defesa recorreu alegando que ele não tem condições financeiras de arcar com o valor. Mas o relator do caso no Supremo Tribunal Federal, ministro Alexandre de Moraes, rejeitou o pedido. Ele destacou que o valor de mais de R$ 452 mil pode ser parcelado em 18 vezes, como condição para a progressão de regime.
3: O Tribunal Superior Eleitoral divulgou os valores do Fundo Especial de Financiamento de Campanha, destinados aos partidos políticos para as eleições gerais de 2026.
2: Ao todo, R$ 4,9 bilhões vão ser distribuídos entre 30 partidos, de acordo com os critérios estabelecidos na legislação eleitoral, considerando a representatividade das legendas no Congresso Nacional. Fábio Ruas.
6: PL vai receber o maior valor, R$ 881 milhões e 700 mil. Em seguida, o PT, com R$ 615 milhões e 400 mil. E depois o União, com algo em torno de R$ 526 milhões e 200 mil. Juntas, as três legendas concentram quase 40% do montante distribuído pelo fundo eleitoral, que é custeado pela União em ano eleitoral. O objetivo do fundo é financiar campanhas de candidatas e candidatos.
3: Justiça Federal paralisa licenciamento de terminal de gás natural liquefeito em Barcarena, Pará.
2: A ação atende a pedido do Ministério Público Federal, Sabrine Menezes.
7: A decisão paralisou o avanço do licenciamento ambiental e a implantação do terminal de gás natural liquefeito de Barcarena, no Pará. A decisão reconheceu argumentos do MPF e o risco de danos irreversíveis aos modos de vida das comunidades tradicionais e ao meio ambiente, caso o projeto avançasse sem os estudos adequados. Na sentença, a Justiça estabelece diversas obrigações ao governo do Pará, à Termogás e ao INCRA, como a proibição de emissão de licenças e a suspensão de atividades ligadas ao empreendimento, sob pena de multa diária de R$ 50 mil em caso de descumprimento.
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3: Uma boa noite.
2: Bom fim de semana e até segunda-feira.
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7: Eu sou Paula Groba.
8: E eu sou Humberto Pinheiro.
7: E estes são os destaques de hoje do Jornal do Senado, que começa agora.
8: Proposta garante proteção total a fundos de previdência afetados pelo Banco Master.
7: Autonomia do Banco Central com orçamento próprio está na pauta da Comissão de Constituição e Justiça.
8: Tarifaço. Senadora pede diálogo com os Estados Unidos para proteger exportações do Brasil.
7: Boa noite.
8: Boa noite.
7: Um projeto apresentado no Senado quer evitar prejuízos a aposentados e pensionistas de estados e municípios que investiram recursos no Banco Master.
8: A proposta amplia a cobertura do Fundo Garantidor de Créditos para assegurar a devolução integral dos valores aplicados. Repórter Marcela Cunha.
9: A proposta foi apresentada pelo senador Renan Calheiros, do MDB de Alagoas. Na prática, o projeto obriga o FGC, uma espécie de seguro dos bancos, a garantir a devolução integral dos recursos que tenham sido aplicados no Banco Master. Hoje, essa garantia tem limite de até R$ 250 mil por CPF ou CNPJ, por instituição ou conglomerado financeiro, e é financiada pelos próprios bancos. Segundo Renan, a medida quer evitar que aposentados e pensionistas sejam prejudicados por essas aplicações.
10: O meu projeto, ele parte de um princípio claro. Não é justo que o segurado beneficiário do regime previdenciário arque com prejuízos decorrentes de eventuais irregularidades ou má gestão ou roubalheira mesmo por parte de instituições financeiras.
9: Críticos da proposta afirmam que a cobertura integral pode transferir para o sistema bancário o prejuízo de aplicações de risco feitas por gestores públicos. Na justificativa do projeto, Renan Calheiros defende que a medida não impede a investigação de gestores públicos que tenham agido com dolo ou má fé e evita que fundos de previdência arquem com o prejuízo.
7: Escola, profissão e menos violência. Essa é a equação defendida por parlamentares que querem expandir a educação profissional e tecnológica no Brasil.
8: A avaliação é que a formação técnica abre portas para o emprego e afasta jovens da criminalidade. Repórter Lana Dias.
11: De acordo com o Anuário Brasileiro de Segurança Pública, em 2024, mais de 72 mil adolescentes foram apreendidos por cometerem atos infracionais, que é o crime ou contravenção penal praticados por menores de 18 anos. O fortalecimento da educação e da profissionalização de jovens se mostra fundamental na prevenção desse índice, que já vem diminuindo em relação aos anos anteriores. Para o senador astronauta Marcos Pontes, do PL de São Paulo, presidente da Frente Parlamentar em favor da educação profissional e tecnológica, a inserção de adolescentes nessa modalidade de ensino pode melhorar a qualidade de vida e ainda contribuir com a mão de obra qualificada no país.
12: Pois você transforma em cidadãos produtivos para o país, que vão ser felizes, ter suas famílias, em ter sucesso na vida. Então, o ensino profissionalizante, ele é muito mais do que o objetivo só do lado corporativo, do lado executivo, do lado das empresas, mas muito também do lado social.
11: Ele ainda afirmou que a ampliação da educação profissional depende de esforços conjuntos entre os setores público e privado.
12: Não são só os estados e os municípios, tem que ser um conjunto em parceria com as empresas. Um dos problemas que é muito claro em se ver é a participação maior necessária das empresas dentro das escolas e as escolas recepcionarem melhor as empresas. As empresas sabem qual é a necessidade.
11: A Frente Parlamentar, em atividade desde 2025, busca aprimorar a legislação, fiscalizar políticas públicas e ampliar o investimento em educação profissional e tecnológica no Brasil.
7: E a Comissão de Constituição e Justiça pode votar na próxima reunião a proposta de emenda à Constituição que busca assegurar orçamento próprio e autonomia operacional ao Banco Central.
8: A PEC está sendo discutida há 2 anos na CCJ. As informações com o repórter Bruno Lourenço.
13: A proposta que busca assegurar ao Banco Central autonomia técnica, administrativa, orçamentária e financeira foi apresentada em 2023 pelo senador Vanderlan Cardoso, do PSD de Goiás. Passou por uma audiência pública e foi assunto em sabatinas de diretores e presidentes do BC desde então. O relator, senador Plínio Valério, do PSDB do Amazonas, acredita que a proposta já está madura e defende a urgência da matéria para dar condições do banco defender o real, o sistema financeiro e manter o PIX livre de pressões.
14: Do grosso modo, o PIX é do Banco Central. Não pode emprestar, não pode ceder, não pode vender, não pode fazer nada. É do Banco Central. E mais, não pode cobrar taxa de pessoa física. Isso é a garantia que todo brasileiro quer.
13: A proposta retira o Banco Central de vinculação a ministério ou a qualquer órgão ou sistema da administração pública e de tutela ou subordinação hierárquica.
15: Somente 10% das ações do Programa de Proteção e Promoção da Saúde Menstrual voltado a mulheres e meninas de baixa renda foram executados até hoje.
8: A política pública é fruto de legislação aprovada pelo Congresso, mas enfrenta obstáculos com a falta de orçamento. Repórter Marcela Diniz.
15: Criado por lei em 2021, o Programa de Proteção e Promoção da Saúde Menstrual tem entre suas ações principais a oferta gratuita de absorventes e outros itens de higiene para pessoas em situação de rua ou extrema vulnerabilidade, privadas de liberdade e estudantes de baixa renda da rede pública. No Senado, a proposta teve como relatora Zenaide Maia, do PSD do Rio Grande do Norte.
16: A Unicef, antes da pandemia, já mostrava que 4 milhões não tinham acesso a itens mínimos de cuidados menstruais. Um assunto que não era muito falado.
15: Mas somente 10% das ações do programa foram executadas até agora. Diagnóstico feito durante a audiência de conciliação entre União, Ministérios e a ONG Crioula, que desde 2022, por meio de ação civil pública, vem cobrando a efetiva implementação da política. Juliana Martins, representante da ONG, espera que o programa seja aprimorado com urgência e que o parlamento fortaleça a fiscalização e o orçamento das ações de saúde menstrual.
17: O parlamento tem um papel fundamental, em especial quando a gente pensa em qual é o orçamento destinado, né, para reduzir as barreiras com relação ao acesso.
15: Entre as falhas detectadas no programa de saúde menstrual estão barreiras digitais que dificultam o acesso de pessoas em situação de vulnerabilidade, falta de transparência no orçamento e de articulação entre os ministérios envolvidos.
18: O senador Hermes Klan, do PL de Santa Catarina, defendeu que os programas sociais sejam uma porta de saída da pobreza, com foco na geração de empregos, no empreendedorismo e na qualificação profissional.
8: Segundo ele, mais de 112 mil famílias catarinenses deixaram o Bolsa Família entre 2023 e 2026 após aumentarem a renda.

0: de laranja, café e carnes estão fora das tarifas, mas setores como máquinas, madeira e etanol ainda podem ser afetados.
1: A parlamentar defendeu a continuidade das negociações para evitar prejuízos às exportações brasileiras com o aumento das tarifas.
2: Essa investigação, ela está sobre 76 países, não é só o Brasil, para esclarecer. Então, eu acho que agora é continuar negociando para ver se a gente consegue estancar, vamos dizer, essas tarifas de 25%, porque inviabilizam realmente aqueles segmentos, aqueles setores que serão tarifados com 25%.
1: Com edição de Paulo Groba e trabalhos técnicos de Eliseu Caires, o Jornal do Senado fica por aqui. Acompanhe agora as notícias do Tribunal de Contas da União e da Câmara dos Deputados. Boa noite.
0: Boa noite e um bom fim de semana.
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4: O Tribunal de Contas da União fez auditoria para avaliar se as regras do Bolsa Família estão sendo cumpridas e como está o acompanhamento do programa. A fiscalização também verificou programas de transferência de renda implementados por estados e municípios. Em todo o país, foram encontradas quase 230 ações com propostas semelhantes ao Bolsa Família. Um dos maiores problemas está na falta de integração de dados com o CAD único. O ministro relator do processo no TCU, Jorge Oliveira, explicou as consequências desse tipo de falha.
5: Na prática, isso significa que os entes federativos frequentemente não conseguem saber de maneira integrada quem está recebendo benefícios, quanto está recebendo e se há acúmulo indevido ou ausência de proteção social.
4: Somente em 2025, cerca de 890 mil famílias habilitadas aguardavam aprovação para entrar no Bolsa Família. Saiba mais em tcu.gov.br.
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6: Proposta cria estratégia nacional para enfrentar impactos do vício em jogos.
7: Comissão proíbe posse de armas para quem estiver sob medida protetiva.
6: Dependentes de vítimas de violência terão prioridade na matrícula escolar.
7: Projeto de lei aumenta a punição para o crime de ultraje a culto religioso.
6: Boa noite. Proposta aumenta a pena para o crime de ultraje a culto religioso e impede que manifestações de fé em cerimônias sejam enquadradas como crime de preconceito. A repórter Daniele Lessa explica as medidas.
8: A Comissão de Constituição e Justiça da Câmara dos Deputados aprovou o projeto que aumenta a punição para o crime de ultraje a culto religioso e para o impedimento ou perturbação de atos religiosos. O texto aprovado foi a versão elaborada pelo relator, deputado pastor Marco Feliciano, do PL de São Paulo. Hoje, o Código Penal prevê pena de detenção de 1 mês a 1 ano para quem zombar de alguém por motivo de crença, impedir cerimônia religiosa ou vilipendiar ato ou objeto de culto. Com a proposta aprovada na CCJ, a pena passa a ser de reclusão de 2 a 4 anos, além de multa. O texto também estabelece que, se houver emprego de violência, a pena será aumentada em 2/3. Outra mudança altera a lei que trata dos crimes de preconceito. O novo texto deixa claro que não constitui crime a manifestação de crenças, sermões, pregações, culto, ensino ou orientação religiosa realizados em atividades de caráter religioso ou litúrgico, mesmo que transmitidos pela internet ou por outros meios de comunicação, como explica o relator, pastor Marco Feliciano.
9: Por exemplo, se um pastor ou um padre ou uma pessoa que é espiritualista estiver no exercício da sua fé, no exercício da sua função, e ela criticar uma outra religião, isso seria intolerância religiosa? É claro que não, porque a maioria das religiões praticam aquilo que nós chamamos de proselitismo, ou seja, eles tentam converter as pessoas. E no mundo em que nós vivemos hoje, do politicamente correto sendo impregnado na mente das pessoas, muitas pessoas, tanto padres como pastores e outros entes de religiões espiritualistas, estão sendo punidas, processadas por intolerância religiosa, quando na verdade eles estão apenas praticando a sua fé.
8: A proposta que aumenta a pena para o crime de ultraje a culto religioso e impede que manifestações de fé em cerimônias sejam enquadradas como crime de preconceito ainda precisa ser analisada pelo plenário da Câmara. Se aprovada, seguirá para o Senado. Da Rádio Câmara de Brasília, Daniele Lessa.
3: Educação.
7: Câmara aprova projeto

0: que garante prioridade na matrícula escolar para dependentes de mulheres vítimas de violência doméstica. A repórter Sofia Peçanha tem os detalhes.
1: A Câmara dos Deputados aprovou um projeto que dá prioridade na matrícula escolar para dependentes de mulheres vítimas de violência doméstica em escolas próximas de sua nova residência. A proposta, apresentada pelo deputado Rômulo Gouveia, altera a Lei Maria da Penha. A medida assegura prioridade à mulher em situação de violência doméstica e familiar para matricular ou transferir seus dependentes para a instituição de ensino mais próxima de seu domicílio, seja pública ou particular. Para ter direito à prioridade, a mulher deverá apresentar documentos que comprovem o registro de ocorrência policial ou processo judicial relacionado à violência doméstica. O texto aprovado também permite que o juiz determine, como medida protetiva de urgência, a matrícula ou transferência do aluno, mesmo que não haja vaga na instituição mais próxima do novo domicílio. Além disso, o juiz determinará a devida comunicação ao conselho tutelar competente para acompanhamento. Segundo a justificativa, a interrupção da trajetória escolar resulta em imenso prejuízo para as famílias, já submetidas a pesado trauma psicológico e social, como explica o parecer da deputada Laura Carneiro, do PSD do Rio de Janeiro, lido na Comissão de Constituição e Justiça, pelo deputado Helder Salomão, do PT do Espírito Santo.
2: Tal medida protege ainda mais a mulher vítima de violência doméstica e seus dependentes, garantindo-lhe o direito fundamental à educação em meio a um contexto tão difícil de afastamento do lar em razão da violência doméstica.
1: O projeto que garante à mulher vítima de violência doméstica prioridade para matricular filhos ou dependentes em escolas próximas de sua nova residência segue para análise do Senado. Da Rádio Câmara de Brasília, Sofia Pessem.
3: Avança na Câmara o projeto que cria uma estratégia nacional para enfrentar os impactos do vício em jogos.
0: A proposta já foi aprovada em todas as comissões temáticas da Câmara e está pronta para ser incluída na pauta de votação do plenário. A reportagem é de Maria Neves.
4: A Comissão de Saúde da Câmara aprovou o projeto do deputado Rui Carneiro, do Podemos da Paraíba, que institui uma estratégia nacional para cuidar de pessoas afetadas pelo vício em jogos e apostas, principalmente por meio da internet. O texto aprovado prevê uma rede de apoio formada por diferentes áreas do governo para enfrentar os impactos sociais e de saúde decorrentes do vício em apostas. De acordo com a relatora, a deputada Jandira Fegali, do PCdoB do Rio de Janeiro, devido à facilidade de acesso por meio do celular, a compulsão por jogos atinge uma parcela cada vez maior da população. Segundo a parlamentar, os mais afetados ainda são os homens, mas o problema já começa a atingir também mulheres e adolescentes.
5: E o que a gente vê é que em torno de entre 2% e 10% da população já começa a ter sintomatologia da dependência. Então é preciso que a gente institua uma política de prevenção, campanhas educativas, ao mesmo tempo de acolhimento, de assistência individualizada e confidencial. O Ministério da Saúde já faz hoje, já instituiu o teleatendimento gratuito, mas nós estamos estendendo todo esse tratamento, não só o SUS, mas também o Sistema de Assistência Social e a Rede de Atenção Psicossocial.
4: Dentre as ações previstas na proposta, constam acompanhamento médico e psicossocial para os indivíduos e seus familiares. A medida prevê ainda a criação de grupos de apoio baseados na experiência, a realização de campanhas e a publicação de materiais didáticos, com foco especial na proteção de crianças e adolescentes e a cooperação com operadoras de apostas para detectar comportamentos de risco. Jandira Fegali defende também a limitação das propagandas de sites de apostas e o aumento da taxação das empresas de jogos online, conhecidas como bets. A deputada ressalta que, como a sede da maioria dessas empresas fica no exterior, o dinheiro também sai do país, o que retira recursos, inclusive, das políticas de atenção a pessoas que desenvolvem compulsão por jogos. A relatora lembrou que recentemente o país aumentou a taxação das bets, que era de 12% e vai chegar a 18%, mas para ela ainda é pouco. Segundo afirma, há países que cobram até 40% de imposto dessas empresas. Da Rádio Câmara de Brasília, Maria Neves.
3: O projeto que institui uma estratégia nacional para cuidar de pessoas afetadas pelo vício em jogos e apostas também já foi aprovado pelas Comissões de Finanças e Tributação e de Constituição e Justiça. O texto segue para análise no plenário da Câmara.
6: Saúde.
0: Comissão aprova projeto que prevê expansão da telemedicina nos municípios. A repórter Júlia Lopes nos conta os passos para a adoção da medida.
7: As teleconsultas têm se tornado uma alternativa para ampliar o acesso aos serviços do Sistema Único de Saúde, o SUS. Elas permitem atender um maior número de pessoas e chegar a regiões mais distantes no país. Nesse cenário, a Comissão de Saúde da Câmara dos Deputados aprovou um projeto de lei que cria a política de expansão da telesaúde no SUS. Atualmente, cerca de 10% dos municípios brasileiros oferecem serviços de medicina online à população, segundo o levantamento da Frente Nacional dos Prefeitos. Com a nova política, o governo federal deverá apoiar estados e municípios na ampliação desse atendimento, com prioridade para regiões mais vulneráveis e de difícil acesso. O texto prevê a criação de programas federais com apoio técnico e financeiro. Entre as medidas estão investimentos em conectividade, aquisição de equipamentos para unidades do SUS, capacitação de equipes e desenvolvimento de novos modelos de atendimento digital. A proposta também cria a Base Nacional de Telemedicina e Telesaúde, que deve integrar os dados de atendimento virtuais em todo o país, facilitando o acesso às informações de saúde. Para a relatora do projeto, a deputada Adriana Ventura, do Novo, de São Paulo, a iniciativa ajuda a enfrentar desigualdades regionais, amplia o acesso à saúde e permite a unificação de dados da população como prontuário eletrônico em um único sistema.
8: O objetivo, basicamente, é que a gente amplie isso com uma base única. Então, a gente precisa trabalhar interoperabilidade, precisa dar mais acesso para as pessoas, principalmente as pessoas que hoje não têm acesso. Então, o objetivo desse é fazer uma integração e fazer com que haja um compromisso dessa integração de estados, municípios e também planos de saúde que também atendem o SUS.
7: Os estados e municípios deverão incorporar a telesaúde em seus planos permanentes de cuidado, definindo metas e indicadores compatíveis com a realidade local. De acordo com o Ministério da Saúde, em 2025, 76% da população brasileira depende diretamente do SUS. O sistema realiza por ano 2,8 bilhões de atendimentos e conta com cerca de 3,5 milhões de profissionais em atuação. O projeto, que busca aumentar a participação da telesaúde no SUS, segue agora para análise na Comissão de Finanças e Tributação. Da Rádio Câmara de Brasília, Júlia Lopes.
6: Agricultura.
3: Comissão de Agricultura aprova a erradicação da leucena, planta invasora no Cerrado. O repórter José Carlos Oliveira explica os problemas causados pela praga.
9: A Comissão de Agricultura da Câmara dos Deputados aprovou a proposta de controle, manejo e erradicação progressiva da leucena, uma leguminosa originária da América Central. A planta exótica invasora se disseminou descontroladamente em vários biomas brasileiros, sobretudo em áreas do Cerrado, no Centro-Oeste. O autor do projeto de lei, deputado Otto Alencar Filho, do PSD da Bahia, lembrou que a leucena foi introduzida no Brasil como forrageira, ou seja, com foco na alimentação de animais de produção, como bois, porcos e cabras. Também foi usada na recuperação de solo. No entanto, a planta se desenvolveu rapidamente e passou a competir com a vegetação nativa, alterando os ecossistemas. O relator, deputado José Medeiros, do PL do Mato Grosso, concordou com a necessidade de controle da leucena.
10: É uma leguminosa muito aceita pelos produtores, porque tem alto índice de proteína para o gado, mas ela também se espalha de forma, assim, muito avassaladora, e ele pede justamente a substituição gradativa dessa leguminosa para que não vire uma praga por todo o país, porque ela produz bastante semente, é levada pelo vento, por passarinhos também, de um bem que se esperava acaba causando um problema para toda a atividade silvopastoril.
9: Para o controle gradual da planta, o projeto de lei prevê campanhas educativas, linhas de financiamento, assistência técnica e extensão rural voltadas à substituição da leucena por espécies alternativas. Áreas rurais que cultivam a planta terão até 10 anos para erradicá-la. O texto ainda proíbe o plantio de leucena em áreas de preservação permanente, unidades de conservação de proteção integral, florestas públicas, terras indígenas e territórios quilombolas. A proposta de erradicação de leucena ainda vai passar pela análise das comissões de meio ambiente, de finanças e tributação e de Constituição e Justiça. Da Rádio Câmara de Brasília, José Carlos Oliveira.
6: Justiça.
0: Comissão aprova projeto que aumenta a proteção para vítimas de violência, exigindo que juiz escute a mulher antes de decidir pela revogação de medidas protetivas do agressor.
3: O projeto está pronto para entrar na pauta do plenário da Câmara, como informa a repórter Silvia Munhato.
11: A Comissão de Constituição e Justiça da Câmara aprovou o projeto que determina que, antes de decidir sobre a revogação de medidas protetivas de urgência do agressor, o juiz escute a mulher vítima de violência doméstica e familiar e verifique se ela não está em risco. Além disso, a proposta determina a realização da chamada audiência de admoestação para a soltura de agressor em caso de revogação de prisão preventiva. É o que explica a relatora, a deputada Laura Carneiro, do PSD do Rio de Janeiro.
12: E o juiz vai dizer para ele: olha só, o senhor, se descumprir, vai acontecer isso. Se o senhor deixar de cumprir as medidas protetivas, vai acontecer isso. Ou seja, ele de alguma maneira vai fazer com que o agressor repense qualquer possibilidade de reincidência naquela conduta.
11: A audiência deverá se realizar em até 48 horas da decisão de soltar o réu. As medidas serão inseridas na Lei Maria da Penha. Laura Carneiro defendeu que o contato com a vítima deve ser realizado pela equipe técnica da vara especializada, por equipamento da rede de enfrentamento à violência da região, de seu domicílio, ou ainda pelo próprio juízo da vara de violência doméstica e familiar. Entre as medidas protetivas previstas na Lei Maria da Penha estão a suspensão do porte de arma, o afastamento do lar ou a proibição de aproximação da vítima. A proposta que aumenta a proteção para a mulher vítima de violência deverá ser analisada agora pelo plenário da Câmara. Da Rádio Câmara de Brasília, Silvia Minhato.
6: Segurança Pública.
0: Pessoas que estiverem cumprindo medidas protetivas com base na Lei Maria da Penha podem ter suspenso o direito a ter armas de fogo. Proposta nesse sentido está sendo examinada pela Câmara. A reportagem é de Luiz Cláudio Canuto.
13: A Comissão de Segurança Pública da Câmara aprovou projeto que impede que pessoas que estejam em cumprimento de medidas protetivas com base na Lei Maria da Penha tenham ou comprem armas de fogo e munições. O texto aprovado é uma nova versão da proposta feita pelo relator, deputado Aloysio Mendes, do Republicanos do Maranhão. De acordo com a nova redação, a suspensão do direito a armas vira uma medida obrigatória até a revogação da medida protetiva ou o arquivamento do caso. Para garantir o cumprimento da lei, o relator incluiu a exigência de uma certidão negativa de medidas protetivas para quem queira comprar ou portar armas de fogo no Brasil. É uma mudança no Estatuto do Desarmamento. Ao juiz caberia comunicar a decisão a diversos órgãos, como o Exército, no caso de atiradores esportivos, a Polícia Federal, para quem é caçador, e também às empresas de segurança, caso seja um emprego do acusado de agressão. Entre as mudanças feitas, o relator tirou do texto original a previsão de novas penas para tentativas de compra de armas, porque a legislação penal já prevê punições para uso e porte ilegais. Também ficou de fora a criação de novos canais de atendimento específicos, porque já existe o número 180 para denúncias de violência contra a mulher. O texto original tratava apenas do registro de agressão em inquéritos, mas o relator vinculou a proibição à concessão da medida protetiva. Aloysio Mendes acha que a vinculação dá maior eficácia jurídica e rapidez à segurança da vítima.
14: Nós temos estatísticas recentes que dizem que quase 58% dos crimes cometidos contra as mulheres são praticados com armas de fogo. Aprovamos na Comissão de Segurança Pública e Combate ao Crime Organizado por unanimidade. E esse projeto vai coibir ainda mais a prática desse tipo de crime.
13: O texto já foi aprovado pela Comissão de Defesa dos Direitos da Mulher e agora está na Comissão de Constituição e Justiça, mas pode ser votado pelo plenário porque está em regime de urgência. Da Rádio Câmara de Brasília, Luiz Cláudio Canuto.
6: Votação.
3: Oficiais de justiça e fiscais agropecuários podem ser incluídos entre as categorias autorizadas a portar armas. O repórter Antônio Vital tem as informações.
15: Ganhou o regime de urgência e pode ser votado a qualquer momento no plenário da Câmara, projeto que autoriza o porte de armas de fogo por oficiais de justiça e auditores fiscais federais agropecuários. O projeto altera o Estatuto do Desarmamento para incluir essas duas categorias entre aquelas que têm direito ao porte de arma. Hoje, essa autorização já vale para policiais, militares e outras carreiras ligadas à segurança pública, desde que cumpram os requisitos legais, como comprovação de capacidade técnica e aptidão psicológica. De acordo com a proposta, esses profissionais poderão portar arma de fogo de propriedade própria ou fornecida pela instituição, inclusive fora do horário de serviço, com validade em todo o território nacional, conforme as regras previstas em lei. Relator da proposta, o deputado Jonas Donizete, do PSB de São Paulo, argumentou que a medida reconhece o risco enfrentado por esses profissionais no exercício das funções. Segundo ele, oficiais de justiça e auditores fiscais atuam diretamente na execução de decisões judiciais e em atividades de fiscalização, muitas vezes sob tensão e ameaças. O porte de armas para oficiais de justiça foi defendido pelo deputado Coronel Meira, do PL de Pernambuco.
16: Porte de arma para oficial e oficiala de justiça, para poder se defender verdadeiramente de tudo que acontece na rua. Ele é o elo, exatamente, da justiça, dos tribunais de justiça com o povo brasileiro. E ele precisa ter um mínimo de conforto, que é poder, se quiser, estar armado para defender a sua vida e muitas vezes a vida de quem o acompanha no seu momento do trabalho em todos os locais, em todos os rincões do nosso Brasil.
15: Com regime de urgência, o projeto que autoriza o porte de arma por oficiais de justiça pode ser votado diretamente no plenário da Câmara, sem passar pela análise das comissões permanentes da Casa. Da Rádio Câmara de Brasília, com informações de Daniela Lessa, Antônio Vital.
0: Termina agora o Jornal Câmara dos Deputados, produzido pela Rádio Câmara. O programa teve trabalhos técnicos de Wellington Teles e a apresentação de Tessia Guimarães e Luciana Vieira. Uma boa noite para você.
3: A Voz do Brasil está de volta na segunda-feira. Boa noite e bom fim de semana.
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0: 11:36.
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0: 11:38.
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5: Oi, gente, tudo bem? Tô chegando por aqui na sua sexta-feira com Hora Sertaneja de 5 de julho de 2026. Muito prazer, eu sou o Paulinho e a gente vai juntos com muita moda sertaneja da mais alta qualidade. Pra começar, tem Matheus e Cauã, Soro de

0: do seu lado.
1: Se olha no espelho, a Mariana, a Maiara e Maraísa com Cristiano Araújo. Teve também Quem Prova Pede Mais, Ana Castela e Israel e Rodolfo, Top Play. A gente volta já.
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4: 11:51.
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1: No ar em todo lugar. Ruim de conselho, Hugo e Guilherme.

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1: Pedro Maijeca, tempo bom, tempo também. João Neto e Frederico, memória sexual, e mais o Gustavo Lima, sofro e não nego. A gente volta depois do intervalo.
2: Meia-noite e 3.

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3: No ar em todo lugar, tem Zé Neto e Cristiano pulando o muro.

0: aqui é Pana Sem Moderação e Luísa Martins.
1: Vou cantar, velho?
0: Por favor, eu vou até levantar. E eu quero que você me dê a honra de você cantar e eu tomar uma. Ouvir você cantar?
1: Cara, não me pareceu tão justo, mas já que é o seu DVD, eu vou cantar pra você, pode ser?
0: Começa então.
1: Então tá bom, mas antes eu vou dar um galinho. Posso começar?

0: rua me levar, Nua, é o som da Luísa Martins e Panda, teve Lauana Prado, Sombra Desconhecida, com Guilherme e Benuto e mais a sonzeira do Zeneto e Cristiana, primeirinha, pulando o muro aqui no Hora Sertaneja. Pra você participar, é super fácil, viu? É só mandar lá no pedidomusical.com.br, eu volto daqui a pouquinho. 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
1: Meia-noite 17.
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0: No ar em todo lugar. Vambora que tem mais Hora Sertaneja. Tá chegando a morena do Cleiton e Romário.

0: Dailara, Tantão Assim, teve Mentirosa com Marcos Ibelucci, Anthony Gabriel, Pinga a Luz de Bela e mais a Morena com Cleiton Mi Romário. A gente volta depois do intervalo. Gente boa, uma ótima sexta-feira, o fim de semana tá chegando.
1: 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Meia-noite e 29.

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5: No ar, em todo lugar, vambora com Bruno e Marrone, Seu Amor Ainda é Tudo.

0: Fernando e Sorocaba, quando teve Manu Batidão, Torre Eiffel. Também rolou Vacilão com João Bosco e Vinícius. A gente volta já.
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2: Meia-noite e 44.

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0: No ar em todo lugar, o mais apaixonado do Brasil canta no Hora Sertaneja. O Eduardo Costa, um novo cara.

0: Sérgio Matheus.
1: Seu pedido é uma ordem, Marília Mendonça.
2: Obrigado, Marília Mendonça.
1: Zabou.

0: Guilherme Santiago, seu amor sou eu, TV Querido, eterno amor com Gustavo Mioto e também o Jorge Matheus, me ame mais, participação da Marília Mendonça e a primeira o Eduardo Costa, um novo cara. Já já a gente volta, claro, com mais música no seu, na seu fim de semana já, né? Podemos chamar assim, na sua sexta-feira, vambora. Hora certa, mesa.
1: Meia-noite e 59.
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4: No ar em todo lugar, Wesley Safadão, covardia, participação da Ana Castela.
5: Covardia! É o Safadão pronto, preparado, querendo. Daquele jeito.

0: Erro Gostoso, Simone Mendes, teve Cléo de Bar, Término em Risco e mais, Volta por Baixo, Henrique Juliano e Wesley Safadão, Covardia, participação da Ana Castela nessa moda, já já e saideiras da sua cesta.
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2: 1:10.
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0: No ar em todo lugar, Marília Mendonça, Motel Afrodite, participação da Maiara e Maraíza.

Isaías 55. Porque os meus pensamentos não são os vossos pensamentos, nem são os vossos caminhos os meus caminhos, diz o Senhor. Porque como os céus são mais altos do que a terra, deste modo são os meus caminhos mais altos do que os vossos caminhos, e os meus pensamentos são maiores do que os vossos pensamentos. Não existe nada mais extraordinário na vida do que descobrir que existe um Deus no céu que se importa comigo e com você. Entre milhares de verdades que são passageiras, uma

amados, amados por Jesus de maneira sobrenatural. E por mais que você seja criativo, por mais que você seja inteligente, os seus planos são pequenos demais perto daquilo que Deus tem para você. Os nossos planos são pequenos, os nossos planos são frágeis, mas os planos do Senhor são extraordinários. Os planos do Senhor são maiores do que os nossos. Os planos do Senhor vão além da nossa capacidade. Por isso, a minha palavra sobre você aqui nesse lugar é: coloque o pé.

0: vida passa.
1: Tudo na vida passa, eu sou do Daniel. Teve também Yasmin Santos, Traindo por Nada e Deus Coloca o Chão, com Felipe Araújo e David Leonardo. Aquele abraço, bom final de semana, até segunda, tchau. 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
1: 1:26.
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3: Senhoras e senhores, sejam bem-vindos à nossa viagem no tempo e a máquina que está totalmente abastecida para trazer os grandes clássicos do rock, pop, dance e disco. Muito prazer, eu sou o Júnior Pinheiro e claro, quero te convidar para você vir comigo nessa viagem. E vamos conferir. Muita música boa para você que dançou nos anos 60, 70, 80 e 90. E claro, já convidando você para participar também pelo nosso site, pedidomusical.com.br. Começando com Kenny Loggins, Danger Zone. Aumenta aí.

0: Miami Super Freak. Fechando muito bem no primeiro bloco aqui no nosso Amnésia. E daí tá curtindo por aí? Fico feliz, hein, de trazer os grandes hits, os grandes sucessos aqui na nossa programação. Bom demais estar aqui com vocês, hein? Eu sou o Júnior Pinheiro. Vamos fazer o seguinte, vamos dar uma paradinha rápida. Daqui a pouco tem mais.
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1: 1:42.
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0: Burnout. Aqui no nosso Amnésia. Demais esse som, hein? É pra curtir notá-lo mesmo, hein? E você gostou? Como eu fico feliz, hein, de trazer as grandes músicas aqui na programação que marcaram a época.
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0: 2 e 1.
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2: Muito bem, voltamos. Agora tem o som de George Harrison. Got My Mind Set.

0: gente vai fazer o seguinte, vamos dar uma paradinha já já e estou de volta.
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0: Muito bem, voltamos.
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0: Bem, senhoras e senhores, continuem com a gente, Gorgeous Project Infinite.

0: Falling to Something About You, aqui na programação mais gostosa do seu rádio. Esse é o nosso Amnésia para todo o Brasil. E daí, tá curtindo? Demais, né? Eu fico muito feliz de estar aqui com vocês, hein? Ó, a gente vai fazer o seguinte aqui agora. Daqui a pouco a gente volta com muito mais hit, com muito mais sucesso. E você vai mandando aquele alusão, hein? Tô felizão demais de estar aqui com vocês nessa viagem no tempo, quase no finalzinho. Mas tem muita música ainda.
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1: 2:33.
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3: Yeah.

0: gostosa do seu rádio, hein? Esse é o nosso Amnésia, a nossa viagem no tempo com os grandes hits, os grandes sucessos dos anos 60, 70, 80 e 90. E você, tudo bem mesmo? Aumenta o volume que a gente vai dar uma paradinha, que daqui a pouquinho a gente volta com o último bloco, baby.
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0: 2:50.
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2: Muito bem.
1: Estão aqui.
2: Isso é nosso amnésio para todo o Brasil. Demais, hein? Vem comigo.

0: São Michael Jackson, Smurf Criminal, fechando por aqui mais uma edição para todo o Brasil. Valeu, obrigado pelo seu carinho, muito obrigado pela sua audiência, fiquem todos com Deus. A gente se encontra semana que vem com muito mais hit, com muito mais sucesso. E eu sou o Júnior Pinheiro, um beijo no seu coração. Muita paz, luz, alegria, e semana que vem tem muito mais, hein? Até lá, tchau, tchau, baby.
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3: Fala aí, compadre, fala aí, comadre, tudo bem? Bom final de semana pra você que tá sempre ouvindo a gente. Tudo de bom pra você, obrigado por essa audiência maravilhosa em todo o Brasil. Eu sou o André Colatti. Tô chegando pra ficar no fim de semana junto com você em mais uma edição do Coração Sertanejo. Um coração sertanejo pra todo o Brasil, compadre. E pra gente começar essa edição no fim de semana, Bruno e Marrone, Borbulhas de Amor.

sou eu. Essa música aí é de Christian Ralph. O coração destacou essa música de 1992. Tivemos também Belmonte Amaraí, Saudade de Minha Terra. Bruno e Marrone foi a primeira aqui com Borbulhas de Amor. É o seu fim de

0: Semana é o seu coração sertanejo com as melhores do sertanejo classe A. Eu preciso fazer um intervalinho bem rápido e eu já volto pra todo o Brasil.
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0: producción, Estudio Siriguela, el Luca Luco.
1: Oh, caiu aqui, ó.

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0: Vocês perceberam que nós estamos nos sentindo em casa, né? Sentado aqui na escada, fazendo de conta que a gente está na varanda da fazenda, né, Estão?
1: Esta canção, ela conta uma história que aconteceu no interior do estado de São Paulo. Há muitos anos atrás, naquela época, o café era grande potência, grande força da nossa economia, né?
0: Pois é, mas só que a pecuária já estava mostrando que estava vindo para ficar, né, bicho?
1: E como veio mesmo, né, Choro?
0: Graças a Deus.
1: Vamos cantar?
0: Contar essa história cantando?
2: 3:49.

0: 4:21.
1: Fazer uma perguntinha para vocês aqui agora. Eu quero que vocês me respondam com muita sinceridade. Tem alguém apaixonado aqui hoje? Porque se tiver gente apaixonada aqui hoje, pode preparar o coraçãozinho, que a gente veio para judiar.

0: demais, tá louco?
1: Terra da gente.
2: Lazer, canta uma pra mim agora, vai.
1: Não é, qual
2: que festa linda.
1: Obrigado. Obrigado.

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2: 6 e 4.

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0: 6:25.
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0: Essa regravação pra mim ficou sensacional.
1: Sucesso!
0: É, banda PF no bailão, amor da gente, que musicão. Também grupo musical classe ABVB. Grupo Safira, tô morrendo de saudade. GBO, coração não, mais um lançamento que toca aqui na programação, você vai curtindo com a gente. Ótimo sábado, aproveite por aí e vem com a gente, porque daqui a pouco tem Momento Saudade.
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0: próxima música marcou o bailão. Momento Saudade.
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0: Momento Saudade, a música que a gente não esqueceu.
2: Simbora com São Maria.

0: grupo Sorriso Lindo, Fivela e Chapéu. Regravação da KN, Diário de Verão. Em 1999, ela lançada e era sucesso San Marino no momento Saudade e Imaginação.
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2: 7:12.
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0: Comando G10 e Forte, não sou. Seja bem-vindo ao fim de semana. Tá rolando a programação animada aqui pra todo mundo curtir. Banda G10, os atuais, Tosse Pecado e Rogério Magrão.
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0: próximo fim de semana, se assim Deus permitir, e vai permitir sim, porque tá acabando a nossa hora, acabando a nossa participação por aqui na programação Sabadão Bom Demais. Obrigado pela audiência e até fim de semana que vem. Deus abençoe o nosso Brasil. Tchau.
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3: 7:44.
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3: 7:45.
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Muito bom dia, minha gente! Sabadão por aqui, começa agora o programa Minuto Colorado, um pouco atrasado, né? Alô, pessoal! Hoje é um dia muito... Tô muito feliz hoje, gente. Ah, mas vocês podem pensar, Giovanni, mas tá feliz pela inauguração da tua padaria? Não! Sol de sábado, gente. Saiu sol hoje, o dia tá muito bonito, né? Pessoal, então eu dei uma atrasadinha hoje. Como vocês sabem, hoje é a inauguração da super padaria lá do supermercado Dourado. Tive que ficar por um tempinho a mais lá para dar uma atenção pro pessoal. E agora tô chegando agora aqui pra gente tentar... Temos mais alguns minutos, né? Não podemos estar falhando com o programa Minutos com Dourados hoje, sabadão, tá? E então, quem está aí na escuta, passa uma mensagem, passa bom dia, peça sua música e já vamos estar tocando as músicas aí do gosto de vocês, tá bom, minha gente? Então vamos ver aqui, vamos ver o WhatsApp, vou estar abrindo aqui. Vamos ver aí. Vamos colocar uma musiquinha de fundo, né? Pra não ficar só eu falando. Vamos colocar uma musiquinha aí. Deixa eu ver. Vaneira Grossa.

Muito bem, pessoal, temos participações aqui já. Pra quem está aí com a rádio ligada, começa agora o programa Minutos com o Eldorado. Como eu falei pra vocês, um pouquinho atrasados hoje, né? Passemos uma hora e meia quase.

É, minha gente, sabadão aqui, dia 6 de junho. Um dia muito bonito, solzinho. Gente do céu, hoje é dia de lavar roupa, limpar a casa, né? Quanto tempo que a gente não via esse sol, né, minha gente? Já temos participação aqui no WhatsApp da rádio. Temos também a participação aqui da Zenóvia. Alô, Zenóvia, bom dia, tudo bem? Ótimo final de semana para você, Zenóvia. Temos aqui também a participação da Célia. Ah, bom dia, Célia Klenk do Eldorado. Alô, Célia, bom dia, obrigado pela participação. E aí, Célia, vai ir lá conhecer a super padaria do supermercado Eldorado? Já tá todo vapor lá, Célia. Tem que dar uma passadinha, viu? Também temos a participação aqui do Amarildo Pires. Bom dia, amigo. Gostaria de ouvir a música Vaneira de Duas Notas. Beleza? Abraço. Ótimo trabalho a você. Beleza, Amarildo? Muito obrigado. E um ótimo final de semana para você. Daqui a pouquinho já vou estar tocando a sua música aí, beleza?

Temos mais participações aqui. Tem a Lisandra. Bom dia, estamos na escuta do programa. Gabriela, toma, Elisandra, toma, Dirceu, toma, um ótimo final de semana. Beleza, Elisandra. Muito obrigado pela participação e um ótimo final de semana para vocês.

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1: Alô, Amarildo. Então, Amarildo pediu a música aqui, né? É, Vaneira de Duas Notas. Então, Amarildo Pires, muito bom dia. Segue aí a sua música.
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0: Isso aí, né, minha gente? Sabadou por aqui. Exatamente 9 horas e 36 minutinhos e vamos lá. Vamos abrir nosso WhatsApp aqui. Temos a participação da Jacinta. Bom dia, Jacinta. Ótimo final de semana pra você. Alô, Dona Neiva e seu Carlos lá de Floripa. Bom dia.
1: Bom dia, seu Giovanni. Aqui é o seu Luiz. Queria pedir uma música pra nós aí. Balanço do Bugio do Porca Véia. Essa música oferida pro seu Denis, Dona Marli, Polaco Majescão, pro seu Giovanni, pro Banda Chest, seu Alois, meu primo Geraldo Melnik e pro seu Juliano. Toca aí pra nós.
0: Com certeza, seu Carlos. Já vou estar encontrando sua música aqui e já vamos estar tocando. Olha aí, ó, seu Carlos. Te encontrei, só vou dar uma pausa aqui. Já vamos estar rodando a sua música aqui. Deixa eu ver aqui. Temos as participações no WhatsApp. Também tem a participação do meu grande amigo Carlos. Oh, deixa eu ver. Não, não é o Carlos. Deixa eu ver. O Cosme. Alô, bom dia, Cosme. Um grande amigo lá da cidade de Ponta Grossa também está na escuta. O Cosme, então, lá da cidade de Ponta Grossa. Então, peço uma música aí, meu amigo Cosme. O que você vai estar querendo ouvir hoje aí? Minutos com Eldorado. Seu Carlos, obrigado pela participação. E como é que está aí Floripa hoje? Calor, frio, nublado, chuva, chuviscandinho? Conta aí, seu Carlos. Enquanto você vai me passar uma mensagem, eu vou tocar a sua música. Balanço do Bugio.

É isso aí, né, meu povo? Então escutamos a música Balanço do Bugio pro meu amigo Carlos, lá de Florianópolis. Obrigado, Carlos. Ótimo final de semana para você e a dona Neiva. Obrigado pela participação desde sempre. 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Vamos de participação. Temos aqui a participação da Josemara Rodrigues. Bom dia, Giovanni. Toque a música Minha Filha Meu Anjo. Eu ofereço para minha filha Gabriele Rodrigues, que ontem fez aniversário. Coloque no sorteio. Pode deixar. Josemara, vou estar encontrando aqui a sua música. Aqui até não coloquei na sequência. Vamos ver lá, Josemara. Vamos ver. Vamos encontrar a sua música. Minha Filha Meu Anjo. Então está aí. Vai estar saindo já na sequência. E parabéns, Gabriele, pelo seu aniversário, viu?

É isso aí, né, minha gente? Minha filha, meu anjo, pra Gabriela, dedicação da sua mãe, a Josimara Rodrigues. E parabéns novamente, Gabriela, pelo seu aniversário. E temos também participações aqui da Tere. Bom dia, Tere. Ótimo final de semana pra você e obrigado pela participação. Deixa eu ver aqui, também tenho, deixa eu ver, tem a participação da minha grande amiga Clarice, o meu grande amigo Ivo Machado. Alô, Clarice, alô, Pachinski e alô, Ivo, obrigado pela participação também, estão na escuta aí, me passaram uma mensagem agora. Também aqui, tô vendo aqui, deixa eu ver, temos a participação lá do pessoal do Supermercado Adorado, passou também mensagem pra mim aqui. O Rodolfo, alô, bom dia, pros açougueiros, Rodolfo, Pedro Paulo, né? O Paulo PP, né? Meu Deus, o Paulo, ah, louco. Temos o Laércio também. O pessoal pediu a música, toque a música Tentei Te Esquecer para os açougueiros. Meu Deus do céu, essa música para os açougueiros, Tentei Te Esquecer, não sei o que, que eles querem esquecer, mas... Então vamos lá. Vai lá, Rodolfo, escuta a música aí. Mas sou muito romântico, meu Deus.

É isso aí, né, minha gente? Tentei de esquecer, o pessoal lá do supermercado Eldorado pediu essa música, então eu toquei, né, os açougueiros, né? Alô, Rodolfo, me conta qual que, pra quem que se dedicou essa música, pros teus auxiliares, os açougueiros? Ah, Rodolfo, não sei não. Alô, Larissa, bom dia! Sei não, se a Larissa vai gostar, hein, Rodolfo. E temos participações aqui, vamos abrir nosso WhatsApp, temos a participação aqui do Reginaldo. Alô, bom dia, Reginaldo, muito obrigado pela participação e um ótimo final de semana para você, Reginaldo. Bom dia, Giovanni, abençoado final de semana para você e sua família, estamos ligadinhos. Toque a música O Frio da Madrugada, já até encontrei aqui, e quem pediu a música foi o Damiano. Alô, Damiano, bom dia. Obrigado pela participação, um ótimo final de semana para você. E Damiano, passa lá no Supermercado Dourado conhecer a padaria lá e temos promoções rolando, já vou compartilhar com vocês também. Temos a participação da Nilde. Alô, bom dia, Nilde. A Nilde passou um rostinho feliz, a Nilde tá feliz hoje. Bom dia, Nilde, obrigado pela participação, um ótimo final de semana para você. Temos também a participação da Joana Chagas. Bom dia, Joana. Obrigado pela participação e um ótimo final de semana para você e sua família. Temos também a participação aqui da Maria. Bom dia, Giovanni. Parabéns. Sucesso pelo programa. 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Temos também a participação do Romeu. Bom dia, guri. Toca pra nós, Ed Brito e Samuel. G. Valeu, com certeza, Romeu. Já vou estar tocando aqui pra você aí, tá bom? E obrigado pela participação e um ótimo final de semana. E temos a participação da Elizabeth. Bom dia, estou na escuta em Rio Azul. É a Elizabeth. Alô, Elizabeth, bom dia. Estamos lá em Rio Azul também. Tem o pessoal tá ligadinho aqui na Rádio Cidadão FM. Com certeza, hoje o sorteio é um pouco diferente, pessoal. Vamos passar um pouquinho do horário, mas já vou estar compartilhando com vocês aqui. Deixa eu ver. Temos a participação aqui do Reginaldo, passou aqui. Toca a música Tordilho Negro, positivo. Positivo, Reginaldo. Vamos fazer o máximo para estar tocando a sua música. Mas hoje tive que me atrasar, você acredita? Não quis falhar com o programa aí. Pra quem sabe, hoje é a inauguração lá da nossa padaria no Supermercado Dourado. Então, tive que ficar na abertura aqui da nossa inauguração. Acabei me atrasando um pouquinho. Mas vou fazer o máximo pra estar tocando a sua música. Vamos então tocar a música do Damiano, né? O Damiano pediu a sua música Frio da Madrugada. Alô, Damiano, bom dia. Deixa eu ver se encontrei a música do Damiano antes de eu encontrar isso. Senão eu fico perdido. Encontrei. Então, escuta aí, Damiano, Frio da Madrugada. Isso.

0: É, isso aí, Frio da Madrugada. Quem pediu a música aí foi o meu amigo Damiano. Alô, Damiano, bom dia, obrigado pela participação novamente. 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Já veio mais ofertas, vamos ver quem temos aqui de participação. Deixa eu ver, participação. Alô, Clemente, bom dia!
1: Bom dia, Giovanni. Daí me toca a música Baile na Cena, viu? Daí colocando o sorteio, viu? Beleza?
0: Com certeza, seu Clemente. Muito obrigado pela participação, um ótimo final de semana para você, meu amigo Clemente. Deixa eu ver, que eu achei uma seleção de uma música aqui, Tordilho Negro. Meu Deus, deixa eu ver quem que pediu Tordilho Negro, é tanta mensagem, minha gente, que eu já tô mais perdido. Deixa eu ver. acho que era o Romeu, né? Deixa eu ver, não. Deixa eu ver. Enfim, alguém pediu Tordilho Negro. Vou estar tocando a música aqui, Tordilho Negro, tá? Deixa eu ver. Se é o encontro. Alô, achei, Reginaldo. Alô, Reginaldo, bom dia. É, Reginaldo, então, encontrei sua música, vou estar tocando aí, Tordilho Negro, positivo, meu amigo, viu? Reginaldo, tem que subir lá hoje no Supermercado Dourado, pegar aquele contrafilé baratinho, né, meu amigo? Beleza? Então, Reginaldo, Tordilho Negro.

A música Turdilho Negro, né? E temos participações aqui. Vamos lá. Eu tô recebendo participações até no meu número particular aqui. Temos participação. Deixa eu ver. Tem uma participação lá do São João do Triunfo. Alô, São João do Triunfo. Tem a participação do meu amigo Renan Schwartz. O Renan passou aqui trabalhando e escutando, né? Mas o homem tá trabalhador, né, Renan? Meu Deus do céu, o que você tá fazendo aí? Você está cavocando, sei lá, quebrando uma parede, um muro, fazendo uma divisão com o vizinho aí? Jesus! Mas tá na participação aí, tá trabalhando, né? Mandou dar um oi ali pra ele. E também o Cosme, lá de Ponta Grossa, pediu a música Porca Véia. Daqui a pouco vamos fazer o possível, Cosme, pra tocar a sua música aí. Beleza, Cosme? Deixa eu abrir aqui o WhatsApp. O Romeu, né, pediu também a música Ponto G, tá? Já vamos estar tocando a música aqui do Romeu Ponto G. Pessoal, hoje o sorteio aqui será um pouco diferente, tá? 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Deixa eu ver aqui, tem também a participação lá do pessoal do mercado. A nossa parceira de pães, né? Também tá lá na escuta, passou mensagem aqui, meu amigo Alenor. Bom dia, Alenor. Eu já vi hoje o Alenor, já abracei o Alenor, já dei um abraço nele. E tá, olha, Alenor, ele pediu até música hoje. Fundo da Grota. Fala, Alenor, velho, né? O Alenor é um grande parceiro nosso da empresa de pães. Daqui a pouquinho vamos estar tocando essa música aí. Também tem o Paulo Felipe, fui descobrir agora que... Na verdade, ontem ele chegou, o Paulo Felipe, ele é técnico lá da Dipães, né? Ele tá lá acompanhando a gente. E ele me falou que o nome dele é Felipe, né? Mas eu descobri hoje que ele não é Felipe, é Paulo Felipe, mas enfim, né? Vou chamar ele de Felipe agora. Alô, Felipe! Também tá, acho que, ligadinho lá no Supermercado Adorado, tá? Vamos fazer o possível pra tocar o máximo aí pra vocês. Então, pessoal, só vou compartilhar mais um pouquinho mais das ofertas. Eu vou tocar a música do Romeu, já tá aqui, já no laço, Romeu, pra me tocar o Ponto G de Ed Brito e Samuel, tá? 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
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Então, eu vou tocar a música aqui do Romeu, que tá em participação. Alô, Romeu, bom dia! Obrigado pela participação, Romeu. Então, vou estar tocando a sua música aqui, já encontrei, ponto G.

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1: Isso aí, né, minha gente? Sabadão, dia 6 de junho, exatamente 10 horas e 23 minutos. Temos aqui a participação, vamos ver aqui o nosso WhatsApp. Josiane, né, pediu a música, bom dia, toca a música Ia Dar Bom com Ana Castelli, Pedro Paulo e Alex pra todos que estão na escuta. Já encontrei aqui sua playlist, quase tá aqui já rodando um intervalinho, né? Quase toquei a sua música já aí. Já tá aqui no laço, já vou estar tocando pra você, beleza? E obrigado pela participação, da Josiane, um ótimo final de semana pra você. 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Deixa eu ver aqui, eu vou tocar a música do Pedro Paulo e Alex, né? Então, o pessoal me pediu aqui uma música, daqui a pouco eu vou estar tocando, deixa eu ver aqui, O Fundo da Grota, tá? Vou tocar a música do Pedro Paulo e Alex, e em seguida eu toco a música Fundo da Grota, pra logo mais a gente já encerrar o nosso programa, a gente já até se estender um pouquinho do horário aqui, tá? A música daqui a pouquinho que eu vou tocar é O Fundo da Grota, lá pro pessoal, o Alenor, que solicitou essa música. Então eu vou estar tocando a música da Josiane, que ela pediu, Ana Castelli, Pedro Paulo e Alex, Ia Dar Bom.

Escutemos a música Ia Dar Bom, né? É, então vou estar tocando a música Fundo da Grota pro meu amigo Alenor. Alô, Alenor! Bom dia!

É, fundo da grota. E quase esqueci do meu amigo Clemente. Alô, bom dia, Clemente. O Clemente pediu a música Baile da Serra. Quase esqueci de você, meu amigo. Então segue a música aqui, Baile da Serra.

Baile da Serra. Alô, Clemente, muito obrigado pela sua participação, tá? Ótimo final de semana. Deixa eu ver aqui, Temos mais participações aqui. Temos a participação da Marlene. Bom dia, Giovanni. Um ótimo sábado para você e peço para você tocar a música... Não é da Marlene. Bom dia, toca o Instinto Animal. Quero participar do sorteio. Com certeza, até já encontrei a sua música aqui. Marlene, obrigado pela participação. 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Então, já encontrei sua música aqui, Instinto Animal, já vou estar tocando pra você, Marlene. Deixa eu ver, tem aqui também a participação da Zumira, que eu acabei lendo a mensagem e vendo o nome da Marlene. Bom dia, Giovanni, um ótimo sábado pra você. Peço que você toque para tocar a música Filha, para minha filha Sirlene, que está de aniversário hoje. Zumira, obrigado pela participação, um ótimo final de semana para você. E quero desejar um parabéns ali para sua filha Sirlene, que está de aniversário. Com certeza vou fazer o máximo aqui para estar tocando a sua música em dedicação à sua filha. Então, vou estar tocando a música aqui da Marlene, né, que ela pediu a música Instinto Animal.

É, escutemos a música Instinto Animal, né? É, já encontrei a música aqui pra, deixa eu ver, a Zumira, filha da Sirlene, né? A Sirlene, desculpa, está de aniversário, deixa eu ver, hoje, né? Parabéns, então, novamente a Sirlene. Já encontrei aqui a música Filha, né? Do Rickery Renner, já vou estar tocando. 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Então vamos ali de música, vamos de música pra Zumira, Lô Zumira. Encontrei a sua música Filha, do Rickery Renner.

É isso aí, né, minha gente? Filha, a Zumira fez a dedicação pra sua filha que está de aniversário. Obrigado, Zumira, pela participação e parabéns novamente a Sirlene. E um ótimo final de semana. Pessoal, extrapolemos nosso horário, tá? Até acabei conversando com o amigo Juliano, falou, Juliano, hoje eu tenho que estender o horário aí, porque hoje eu avacalei, não consegui estar comparecendo às 8 horas da manhã aí com vocês para estar fazendo o programa Minutos com Eldorado. Mas sábado que vem, com certeza, estaremos aqui novamente, tá fazendo um ótimo programa, tá? 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Então, só relembrando pra gente finalizar, tenho aqui a participação do, deixa eu ver, não vou conseguir tocar a música do Carlos, deixa eu ver. Carlos Eletricista, bom dia, estamos na escuta no Sítio Herança, toque a música Vaneira Grossa. Carlos, não vou estar conseguindo tocar a sua música, mas passe no próximo sabadão, mensagem aqui pra Rádio Cidadão FM, que com certeza vai ser a primeira música que eu vou estar tocando pra você. Carlos, desde já, muito obrigado pela participação e um ótimo final de semana para você e sua família. E tá lá na herança, City Herança, né? Hoje tá bom, né, seu Carlos? Sol, né? Não tá nublado, chuva, né? Hoje o dia tá muito bonito. Gente, então estou encerrando por hoje, tá? Muito obrigado a todos pela participação. 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Pessoal, muito obrigado pela participação, um bom final de semana, um ótimo sábado, um ótimo domingo, e no próximo final de semana estarei aqui novamente, sabadão, a partir das 8 horas da manhã, prometo não falhar, beleza? Um grande abraço, fiquem com Deus e até mais.

É, minha gente, olha, a maior revolta que está hoje na região, vou falar para você, presta atenção, o agricultor está revoltadíssimo, sabe por quê? Porque está vigente uma lei desde janeiro no estado do Paraná que faz com que o proprietário de onde passa a linha de transmissão da Copel faça a roçada. É ele que deve fazer a roçada conforme uma lei aprovada no Paraná e vigente desde janeiro desse ano com autoria do líder Hussein Bakri, né? Ele não se manifestou, mas a população está revoltada com essa situação e viralizou em toda a região essa situação. Por quê? Porque foi homenageado pela Copel, porque fez um serviço em favor da Copel e não do proprietário, não é mesmo? Tô certo ou tô errado? É isso mesmo? Então tá bom. Fica aberto aqui, caso queira, né, se justificar por ser autor. Mais uma situação que o trabalhador precisa fazer e que não era de direito. É claro que assim a Copel começa a aumentar os lucros, né? Já distribuiu para os acionistas 2,6 bilhões o ano passado. E com isso a tendência é aumentar o faturamento da Copel. Então a Copel está feliz da vida com essa lei, não é mais projeto, é lei vigente no Paraná. E tá aberto aqui, caso queiram se manifestar a respeito, tá bom? 10h58, antes de finalizar na Super Najuá, eu quero aqui falar o seguinte também, né? O interior tem uma expectativa de tecnologia. A realidade, o que que tem? Sem energia, sem internet e com medo de roubo. O agro precisa de estrutura de verdade e é isso que a gente luta. Mas para muita gente no interior a realidade ainda é outra. Hoje, sem energia estável, sem internet de qualidade, com estradas ruins e com medo de roubo, é uma situação que a gente precisa sempre falar e trabalhar muito a respeito. Não dá para falar em futuro do agro sem garantir básico, o básico para quem produz. A tecnologia hoje é importante e o jovem quer 5G, o jovem quer asfalto passando pela propriedade, o jovem quer saúde lá perto da sua casa, quer educação de qualidade, o transporte decente, mas antes deve chegar de verdade ao pequeno produtor muita coisa, como energia, conectividade, segurança e condições reais de trabalhar. Um abraço ao Mesac em Irati, forte abraço. Alô Igor, alô Adriano, um abraço para vocês. Alô Sargento, meu amigo, o sargento aí, minha amiga Leia, um abraço também ao Santa Clara, Deus abençoe a todos vocês. Alô Cezão, como é que você tá? Família Jacumassa aí, forte abraço a todos, fiquem com Deus, Super Najuá, seguimos aqui.

0: 5 da manhã. Um abraço pra você que tá me assistindo. E agora vem as promoções aqui. 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
0: No programa do Bacio. 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

0: eu que sou o culpado, né? Tá certo, tá certo. Eu sou o culpado. 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
0: Vamos embora então, pessoal, você que tem festa no interior, festa na sua comunidade, eu quero falar para você, nós estamos aqui para divulgar a festa da sua comunidade. Nós, eu e toda a equipe aqui da rádio queremos que a festa da sua comunidade, da sua cidade, seja a melhor festa que nós possamos ter, né? Lucro, empatia, ter bastante gente, trocar ideias e muito mais, tá certo? Deixa eu falar uma coisa aqui, mandar um abraço pro meu amigo, o vereador, o PK, Renato PK em Rio Azul, alô Popovski também, o Paulo César Popovski, um abraço pra vocês, alô Natal, tudo bem? Alô meu amigo o Márcio que tem aí também, ele vende armas e pensa uma loja completa e bacana demais aí em Rio Azul. E deixa eu falar também que o Amaury Lemos está convidando nós para grande festa. Sabe aonde? Bom, quem vai falar dessa festa aqui, eu vou pôr agora, que é o, você deve conhecer aqui no, a festa no Palmar, mas quem vai contar desse convite, olha só.
4: Alô amigos de Imbituva, Paraná e região. Estaremos para aí dia 2 de agosto nessa grande festa do Palmar. Estão todos convidados por esse peão, Maitaque, grupo do Fundo da Grota, cantando de toda a guela pra essa gauchada. Um abração, é tudo bom.
0: E dá uma festona no Palmar. Eu já fui e recomendo, hein, Amaury? Um abraço, obrigado sempre pela parceria. Vamos lá, tem mais festas aí, Elias? É isso? Tem festas? Vamos lá nas festas? 6 de junho hoje, fogueira e bingo e dança no Faxinal dos Ilhéus, balanço da sanfona. Hoje também festa com fogueira na Capela São Sebastião, Nossa Senhora Aparecida, no Lajeado, 19 horas, começa com os bombachutos. Dia 7 amanhã, festa e louvor a São Francisco, Nossa Senhora das Dores, em Bela Vista do Rosário, em Bituva, tem festa, tinha barbaridade amanhã. 13 de junho, festa junina no CEMEI Eliara, no pavilhão da igreja São Benedito, na Vila Palmeirinha, 14 horas. 13 de junho, grandiosa fogueira na comunidade da Meia Lua, semana que vem. Os piá do baile por lá. Dia 13 de junho, fogueira no Cepom também. Gurizada da Vaneira por lá. Dia 13 de junho, fogueira na Capela do Paio Grande. Às 20 horas, animação Grupo Herança e Tropeiro. Estaremos por lá. Dia 14 de junho, festa e bingo na PAI em Paulo Frontin. Sorteio lá, eu não sei se é um Santana quanto, não é isso? No pavilhão da igreja, São João Batista. Pense num festão que vai dar, né? Pense no festão, festa e bingo da PAI. Eu já comprei a minha cartela, já venderam mais de 2.500 cartelas em prol da PAI, aí de Paulo Frontin. 19, 20 e 21 de junho, duelo Laço Vaca Gorda na cancha do Serginho, no Faxinal dos Elias. Dia 21 de junho, Bingo Tarde Dançante na Capela da Estiva dos Vidal. Grupo Moda Campeira por lá. Tem mais ali, ó, acabou? Tem mais? Tem mais ali? Dia 21, opa, então suba ali. Dia 21 de junho, Bingo e tarde dançante na Capela de Chiros Vidal. Dia 28 de junho, festa e louvor aos padroeiros São Pedro e São Paulo na Pimenteira. 28 de junho também na Capela Santa Cruz São Sebastião na Serrinha, início às 13h30. 28 de junho, grande festa e louvor a São Pedro e São Paulo na localidade de São Pedro em Palmeira, animação Grupo Entreveiro. E aí vem as festas em julho, que tem muita festa, nós vamos contar depois. Mas tem aqui dia 6 de junho, hoje no Faxinal dos Ilhéus, tem também do Serginho, que eu já falei, tem a 56ª festa dos motoristas e agricultores, 26 de julho em Ivaí, 16 de agosto vem aí na Capela São Roque, tarde dançante com o Zé Moraes, tem a festa aí da PAI em Paulo Frontin. É o sorteio, a musiquinha eu achei que tinha fala, só tem a musiquinha no anúncio. É, mas é um Santana, um carro bonito, eu tive Santana já, uma relíquia, bom demais, o Elias também gosta. O Elias falou pra mim uma coisa aqui que eu fiquei pensando, se é que eu preciso de arma lá em casa também ou não. O Elias falou que não precisa de arma na casa dele pra defender do bandido, por que, Elias?
5: Minha mulher me protege.
0: Poxa vida, eu fiquei pensando, tinha um filme, né? Que a mulher era máscula assim, o marido era mais franzininho. Qualquer um chegava perto, ela já perguntava, o que tá acontecendo aí?
5: Era essa? Ah, aqui não!
0: Aqui não, xixi, nem pra bandida. Nem pra bandida, ele.
5: Nem pra bandida. Principalmente contra bandida.
0: Ah, que você achou, Tamara?
6: Olha, o que eu vou dizer sobre isso, né?
0: Pergunta pra tua mãe lá.
6: Ah não, a mãe também. O pai não precisa de arma em casa, a mãe tá lá. A mãe, eu. Não, dá pra dar uma briga boa.
0: 11:17. Alô, Fátima Cruz, um abraço pra você. Ah, tem música, Elias?
7: Tem.
0: Então vamos de música.
7: Vamos de festa?
0: Vamos lá. Bora. Tá lagado.

É isso aí, 11h23, Paulo, um abraço, vamos falando. Depois você vai dar um alô aí, fio. É, estamos aí. Gente, eu só queria saber aqui por que que pararam de entregar lanche na saúde em São Mateus do Sul. O que que tá acontecendo? Pra onde foi o lanche? Se uma vez dada, é direito. Por que foi tirado dos nossos pacientes o lanche em São Mateus do Sul? Fica a pergunta, tá certo? Outra pergunta. Foi anunciado 3 vezes já o início do tratamento de hemodiálise em São Mateus. 2 vezes do novo hospital, 3 vezes já mudado o mando do hospital, e nós vamos até onde assim, hein? Fica a pergunta também aqui para nós, né? Quando nós teremos tratamento de hemodiálise em São Mateus do Sul? Porque anúncio de anúncio de anúncio, sempre há mais um anúncio, mas fica somente no anúncio. Nós queremos é lá na ponta, que as pessoas sejam atendidas da maneira que merecem, da maneira que pagam seus impostos, de forma certa, correta, eficiente. E aqui eu não estou fazendo nada demais, a não ser a voz da nossa população e da nossa gente. 11h24, tem música aí, já voltamos.

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1: 11:31, deixa eu falar pra você que tá chegando o El Niño. 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Vamos lá, minha gente, viu? Quero falar para vocês o seguinte. Eu começo falando mais uma vez que nós temos que estar preparados com relação ao El Niño. E na minha rede social eu vou fazer uma série de matérias para melhor prevenir você. Pessoal, o alerta é sério e o Paraná está novamente sob risco de tempestades e chuvas intensas. Quem mora na cidade, quem mora no interior, tem que prevenir. Tempo ruim é tempo ruim. E quando tá bom, você precisa da prevenção. Quando a chuva forte aparece, problemas, muitas vezes, você vai ver no momento que já está acontecendo a chuva, o granizo, o vento. Então se previna, se cuide. E nós sempre vamos estar falando aqui sobre isso para você. Gente, essa semana foi o Dia Mundial do Meio Ambiente, 5 de junho. A visita... Até eu postei aqui na rede social que veio a visita de outro mundo, mas quando viram como é difícil manejar uma araucária no Paraná, voltaram para casa e a gente pôs ali uma imagem de um disco voador, que é o seguinte: temos muita burocracia, pouco incentivo e nenhum bom senso. Nem os extraterrestres querem ficar desse jeito. Imagine nós que estamos aqui, que defendemos e protegemos tanto Pinheiro e Abracatinga, tá certo? Preservar também é exigir inteligência. E hoje, com uma lei burra que está vigente, não dá para fazer isso. A araucária precisa do manejo e o corte sustentável. A Abracatinga também. Não é de abandono, porque tudo aquilo que não dá para você pôr a mão, ninguém vai cuidar. Pelo equilíbrio entre a produção, preservação e bom senso, é o que eu defendo e é o que eu vou lutar sempre. Contem comigo, tá certo? Gente, acabei de publicar aqui lá no Instagram, se você não conhece, é a tua última chance de ver o Bacil com fusquinha azul. Eu que estou me despedindo, acabei passando para frente, né? Assim que a gente faz com o carro antigo, a gente passa para frente, né, Elias? Foi pra frente o Fusquinha, vendi o Fusquinha, e lá no Instagram e no meu Facebook tem lá fotos, no TikTok eu vou pôr também, fotos de histórias boas do Fusquinha. Fusquinha que trouxe tanta alegria em 10 anos, Fusquinha que me ajudou a fazer campanha, que me ajudou a percorrer pelas regiões, trouxe tanta história boa junto com as minhas crianças. Inclusive eles lá dentro de casa, né? Aprenderam, primeira vez que aprenderam a dirigir foi no Fusquinha. Também o Fusquinha 1977, que levou a minha noiva pro casamento, né? Anelise. Olha que chique, Gujé. Levou a Anelise pro casamento, né? É, o nosso faceiro dirigindo o Fusquinha. E o Fusquinha que fizemos tantas viagens em família. Então a gente se despede e eu compartilho com você, porque eu sei de tantas histórias, inclusive com o Júlio, né? O Júlio que foi fazer até, foi assar a linguiça na churrasqueira ali na avenida, né? Tanto repercutiu essa foto, tava assando uma linguiçinha na churrasqueira ali da avenida com o Fusquinha. Ô, Júlio velho, cadê você? E agora o Fusquinha, a gente se despede com muita alegria, mas também com muito sentimento, que por 10 anos aí trouxe muita história boa a ser contada, não é mesmo? Você que queria comprar o Fusquinha do Bacil, perdeu, né? Já foi, já era. Gente, deixa eu contar aqui. Chega cá, Guja, passando por aqui, veio comprar na Toto. Guja, tudo bem? Bom dia.
2: Bom dia, Bacil. Bom dia a todos os ouvintes aí. O nosso amigo Elias Palmeirense também.
1: Me diz uma coisa. Eu tava falando aqui que nós temos que ter em casa a arma para se proteger de bandido. E o Elias falou que não precisa porque ele tem a mulher dele. A Selma é tão, você conhece a Selma, é tão braba assim?
2: Nossa senhora do céu, dona Selma, Jesus, cara, eu já vi o Elias apanhando dela já.
1: Histórias a serem contadas aqui ao vivo. Depois o Elias se retrata aqui, o que que é, Elias?
3: Meu amigo, hein, Gurgel?
1: Tá mais pro amigo da Selma, viu? Tá certo. Gurgel, temos aí jogos, jogos da juventude, conta pra nós como é que tá acontecendo isso.
2: Ô, Bacil, agora eu tô na Secretaria de Esportes lá com o secretário Jackson Soares, né? Com o diretor Marcelo Stanicheschi. Então, vamos convidar o pessoal aí, né? Porque sempre gostei de jogos, fui atleta faz tempo já. Então, na quarta-feira, às 19 horas, tem abertura, né? Abertura dos jogos e vai até domingo aí, em todos os ginásios aí, beleza?
1: Tá certo. E o Gurja que acumula bastante jogos, inclusive ele acumula as bolas, né, Elias?
2: Ô, Bacias, tá de graça.
1: É que, viu, quem tá ouvindo vai tirar, vai pegar no pé do Elias e agora vai pegar no teu pé também.
2: Não, mas na verdade, né, Bacil, a gente foi esportista porque a gente gostava, né, nunca fomos bom em nada, mas tentamos, né, agora queremos que a piazada nossa seja sempre assim, cara, gostando de esporte, todo mundo aí será a melhor coisa do mundo.
1: Deixa eu falar pra você, o meu piazinho, que tem aqui, ex-atleta de sumô, é verdade? Chegou aqui uma mensagem, é ex-atleta de sumô?
2: Não, agora que eu sou atleta de sumô, eu antes era outra coisa, cara.
1: Gente, falando em esporte, o meu filho Arthur foi pra Irati, estão lá nos jogos também e ele tá jogando basquete, representando o time de São Mateus, sabia?
2: Não, eu soube, Ele tá lá e ganharam ontem, acho que de 36 a 35.
1: Você tá atualizado, viu? E hoje, quanto que eles vão ganhar?
2: Ah, hoje eles vão moer, né, cara? Tem que moer. São Mateus não pode perder pra qualquer um, hein?
1: É, diz que o nome do time é Pilão.
2: Pinhão?
1: Pilão.
2: Não é pinhão, rapaz. Não,
1: pilão que moe? Moe tudo que vem ali, que entra ali dentro. É isso?
2: Ah, não sei, você que tá falando.
1: Você não conhece pilão ou não?
2: Não, já, lógico, eu tinha lá em casa, nós moía quirera antigamente, cara.
1: Não, é pra moer.
2: Ah, não, então tá bom, tá certo.
1: Entendeu? Você falou que vai moer o time. O nosso time é o pilão. Moe tudo que vem.
2: Ah, não, o nosso sim, o nosso é forte.
1: É, claro. O que que você pensou?
2: Nada.
1: Claro que nada. 10h38, gente, vamos viajar, vamos pegar a estrada, vamos tocar música boa. Só me resta agradecer aqui. Deus abençoe a todos que acompanham o programa do Bacil, direto da Toda Utilidades. É uma alegria estar aqui em frente, junto com o Super Techa também e o homem do facão aí fazendo os seus malabares aí no semáforo. Se perdeu, mandei um abraço pra ele, já se perdeu no facão ali. Cuidado, rapaz, não tá afiado esse facão, né? Ele dá risada e não pode olhar pra cá, imagine. O que você achou dessa, Guja? Atrapalhei o homem do facão ali no semáforo.
2: Não, o cara é bom, o cara é bom. Olha lá, meu Deus do céu, cara.
1: No nariz.
2: É um artista, cara. Artista.
1: Merece o nosso respeito, Tamara.
4: Diga.
1: Não digo.
4: Não
1: digo? Um abraço a todos, Deus abençoe, Bacil. Seguimos em frente com muita fé, coragem. E olha, nós precisamos defender quem nós somos, aonde nós estamos. E é engraçado que deixa de ser engraçado agora, desses próximos 4 meses, que vem forasteiros, que vem aqueles Copa do Mundo, que vem os interesseiros, que começam a dar abraço, a comer pastel, a fazer videozinho na rua, a fazer isso, fazer aquilo, mas somem e nunca mais aparecem, né? E você sabe de quem eu tô falando. Tá certo? Os paraquedistas. Aguarde que vai encher de paraquedista. E vai encher também, sabe do quê? De político forçando você a ajudar paraquedista, porque tem alguém lá. Tem um cabide de emprego, tem algum interesse pessoal, ou pegou dinheiro. Tem muita gente. Quando você. A partir de agora, minha gente, quando você vê um vereador que você nunca viu falar na vida de uma pessoa e ele pede para dar uma força, pergunto quanto que ele tá ganhando, que pro bolso foi. Um abraço, 11:40, seguimos.
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0: Júlia. 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
0: 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Acho que tá certo.
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0: ainda não. Fiz errado. 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
0: 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Já, daqui a pouquinho. 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

Muito bem, Bruno Bacio sendo finalizado hoje aqui pela Cultura CFM e também pela Rádio Cidadão FM de Malé. Volta na semana que vem, a partir das 10 horas da manhã. Ontem, semana que vem, estaremos na Rua do Mate. Semana que vem, na Rua do Mate, com troca de figurinhas, é isso?

todo da semana que vem. É isso. Juntos na troca de figurinhas lá na Rua do Mate. Gente, valeu, um abração pra todos. Bacil também volta na semana que vem. E o Roberto aí na sequência da programação da 97,5. Um final de semana maravilhoso pra todo mundo.

0: 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Boa tarde a todos os ouvintes da Rádio Cidadão FM 88,1, também da Rádio Clube FM 89,1. A partir deste momento, você vai acompanhar o resumo da palavra livre da última sessão da Câmara Municipal de Malé, a 17ª sessão ordinária que aconteceu na última segunda-feira, dia 1º de junho. O primeiro a fazer uso da palavra foi o vereador Cristiano Perepeleccia.
1: Primeiramente, quero entrar nessa pauta aí das limpezas dos rios. Eu aí que já tenho brigado por isso muitos anos aí, né? A gente sabe, todos aqui sabem, né, que não foi feito muita coisa no passado a esse respeito. Pelo contrário, né, foi permitido algumas construções aí dentro dos rios, né, do nosso município, né? E hoje o problema está aí, né? Com todo respeito, vou citar o nome aqui, porque é uma pessoa muito querida e muito amiga minha. Semana passada, eu tive na casa da dona Elza Sadovei, né, conversando com ela a respeito disso, né? Ela tem pedido constantemente, hoje mesmo me mandou mais uma mensagem sobre isso. E todos aqui sabem, né, que o ano passado foi feita uma limpeza, né, meio por cima, meio superficial, falando assim, né, porque um pouco mais, né, todos sabem que precisa de IAT e tudo mais. E o prefeito Pedro até comentou na rádio sábado, né, a respeito disso, né, sobre o planejamento sobre as drenagens dos nossos rios, né. Então, todos aqui estão cientes disso e a gente tá com esses alarmes de enchentes, então eu sou favorável, temos que brigar por isso sim, né. Tem vereadores aqui até que estavam conseguindo emendas para que se pudesse fazer galerias e tudo mais, e todos sabemos que é muito burocrático, muito demorado, muito moroso, mas estamos aí na luta. A população, que fique tranquila, eu sou um que estou lutando, realmente estou brigando por isso, estou cobrando o prefeito Pedro, o Trinco, diariamente sobre isso. A gente conversa quase que todo dia, né? E a gente sabe aí que não é tão simples assim, mas que seja feita mais uma limpeza como foi feita ano passado e mais um pouco a mais, se for possível, né, para que, até que a lei permita, né, até que possa aí melhorar e com certeza a vazão da água, para diminuir aí os prejuízos para nossa população aí. Quero comentar sobre a barraquinha do hospital. Participamos aí no sábado, né, parabéns à diretoria do hospital, principalmente, né, aos organizadores, todas as pessoas que trabalharam lá. A gente sabe do empenho deles lá, né, na confecção de tantos produtos, né, deliciosos aí, tudo que foi feito lá, né? Parabéns. Toda a população que participou, né, que também ajuda, a gente agradece de coração aí, e todos temos que estar lutando aí por essas causas, né? O hospital é importantíssimo, né, pro nosso município, né? Então temos que fazer um pouquinho, cada um fazendo um pouquinho aí, com certeza aí algo grande vai acontecer no nosso município aí, com toda certeza, né? Eu sempre fui um defensor do hospital, participei aí da reforma do hospital ano retrasado, para 2024, e continuarei aí defendendo o hospital e se for preciso, até colocando as mãos, como já fiz, até quando der certo aí, até quando a gente puder. Quero parabenizar o pessoal da agricultura aí, que está o incentivo ao kiwi, né, aos produtores de kiwi. A gente sabe, precisamos que a festa aconteça e tudo mais, mas mais de 10 anos aí não é investido na kiwicultura no nosso município, e agora aí o pessoal tem trabalhado aí constantemente nisso. Quero parabenizar a Secretaria de Obras pelos serviços feitos no Lajadinho, Lajado de Baixo e Vila Rural aí, acompanhei aí esses trabalhos aí feitos, ficaram bons, parabéns aí, todos os envolvidos, né? Não vou citar nomes, senão vou estar falhando com o nome de alguém aí. E quero desejar uma boa semana, essa semana aí de tempo bom, com certeza vai render mais o serviço aí para a Secretaria de Obras. Muito obrigado, senhor presidente.
2: Obrigado, vereador Cristiano, usou certinho o tempo e parabéns. Vereador Cojatec, com a palavra.
3: Nós vamos falar um pouquinho que hoje foi colocado até uma indicação para que o prefeito venha a fazer a limpeza desses córregos. São muita gente ligando para nós, são muita gente cobrando de nós essas limpezas. Nós temos essa grande previsão de chuva que está para vir e nós estamos parados diante de tudo isso. Já fizemos vários pedidos junto à prefeitura, junto ao prefeito, mas até agora nada pôde ser feito. Então agora se unimos todos nós, vereadores, para que unidos nós possamos conversar junto ao prefeito, junto à Secretaria de Obras, para que seja feita essa limpeza. Nós sabemos que é difícil, né? Principalmente porque eu já tinha até a verba destinada, prometida, através do Sandalex, mas como a Adriele disse, é muito difícil fazer o projeto, e ela não conseguiu fazer o projeto, por isso esse dinheiro não veio, tá? Então, o que nós pedimos? Nós sabemos onde estão os problemas, nós sabemos que as manilhas ali perto do módulo são fininhas e não vai passar, não vence a vazão de água. Não é um projeto difícil, não é um difícil de ser feito, mesmo sendo custeado pela prefeitura, não seria muito difícil, mas nós temos que meter a mão na obra e fazer. Sabemos que o povo está cobrando e tem razão, nós vemos que muita gente está preocupada, muita gente tem as suas casas, seus móveis, e muita gente também está nos falando que vai entrar com pedido contra a prefeitura, se caso venha isso a ocorrer. E nós sabemos que é difícil para nós vereadores, sendo cobrando e não é feito, né? Então nós se unimos e, se Deus quiser, agora o Pedro vai nos escutar, a Secretaria de Obras vai realizar o serviço com certeza. Nós sabemos que lá no rio tem tem que ter essa liberação, mas nos córregos não. Nos córregos é preciso que nós bote a mão na massa e faça. Isso nós estamos cobrando, pode ter certeza, você que está nos ligando para cada um vereador, está falando para cada um, porque não é só eu que estou ouvindo, várias pessoas estão ouvindo, e pode ter certeza que a cobrança está vindo. Agora nós vamos ver se nós conseguimos marcar uma reunião com o Pedro, com o Ivo, com a Secretaria de Obras, para que você fique tranquilo diante de todas essas ameaças de chuva. Senhor presidente, aos demais, muito obrigado, uma boa semana a todos.
2: Obrigado, vereador Cojatec. Com a palavra, vereador Léo.
4: Hoje nós estamos com tempo, né, curto, então vou falar rapidamente aqui. Falando sobre a minha indicação, eu recebi alguns moradores da Colônia 2, né, especialmente como é conhecida ali através da Colônia Marcela, né, mais conhecido como todo mundo passa lá através do Eloy Vodonós. Então o pessoal fez esse pedido para nós, a gente fez essa indicação para a prefeitura, eles falaram que se for preciso é só levar o cascalho que eles dão um jeito de espalhar com o trator, porque tá muito ruim essa saída lá, o pessoal tá nos pedindo, então que se a Secretaria de Obras puder realizar e atender esse pedido da população, com certeza será de grande valia. Falando de mais uma indicação, eu solicitei uma recuperação na via pública, né? Hilário Vavru, ali é um ponto de esquina ali com a empresa Iluminar. Ali é um espaço onde o calçamento está deteriorado. Eu estava olhando aqui com os diretores dessa casa de leis, em um ano e meio não foi feito um processo de contratação de uma empresa para conserto de calçamento. Com nenhum metro de calçamento foi feito o conserto, né? Até que seja pavimentado toda a nossa cidade, e infelizmente nós temos que estar readequando e tapando os buracos e até mesmo fazendo esse conserto. Em um ano e meio não foi feito nenhuma contratação. Também gostaria de falar que fizemos um requerimento com o vereador e colega Natal referente ao parquinho infantil. Desde o ano passado nós viemos cobrando, os pais cobrando de nós sobre esse parquinho, que pelo menos tirasse do lugar antes que alguma criança se machuque, né? Porque tá feio de ver, a gente já foi lá, já olhou, já fizemos, acho que o segundo, terceiro requerimento que a gente tá fazendo. Então que as providências aí, foi feito esse requerimento solicitando informação se tem uma projeção do novo parquinho, ou se vão retirar, ou que vai ser feito, porque a gente solicitou e até agora nada foi feito. Também fiz mais uma indicação, junto com o vereador colega Natal também, que foi cobrado lá, sobre a estrada vicinal 2, né? Eu recebi agora, perto do seu Mário Schuch, também ali da residência da dona Marisa, me passaram que foi arrumado lá, consertado. Amanhã, se der um tempinho, eu vou lá dar uma olhada como que ficou, né? Tomara que tenha sido feito esse conserto e que ficou bom ali pros moradores, né? Ali tem uma passagem de veículos pesados bem grande ali. Referente a essas medidas, né, que a gente fez esse requerimento ao executivo, solicitando as medidas que sejam tomadas, né, como urgentes de prevenção contra essas enchentes e alagamento. Eu tenho recebido tanta mensagem dos moradores, mas tanta mensagem, que a gente não sabe mais o que fazer, o que nós podemos fazer. E é bom até que a população fique ciente que o nosso trabalho como vereador é cobrar, é fiscalizar. A gente não tem um poder da gente ir lá e realizar, fazer projeto, de nós ir lá e executar a obra. Porque se vir acontecer alguma coisa, se uma prevenção, vai ser muito cobrado nós, e a gente tá cobrando. Eu vejo na cidade Rio Azul, Porto União, Bituruna, fazendo, né, todo esse início de trabalho de limpeza dos córregos, das valas, dos rios, para tentar fazer e minimizar que dê esse problema possa vir a acontecer aí na nossa cidade. Eu sei de pessoas que estão alugando casa, né, para sair do lado dos córregos, para que não possa aí ocorrer um desastre e perder todos os móveis. Imagine o ponto que a gente está chegando. Tem pessoas pagando do dinheiro próprio ali, que ganha um pouquinho, roçando do lado das casas ali, porque nenhuma manutenção foi feita. Então, esperamos aí com esse requerimento que a gente possa fazer uma reunião com o executivo, que possa vir acontecer, né, e seja solucionado o mais rápido possível, né? As chuvas estão aí, os meteorologistas já passaram. Então, isso é muito importante, né? Deus abençoe que o executivo tome as devidas providências o mais rápido possível. Eu fico muito feliz quando eu vi agora há pouco sobre o convênio, né? O termo de convênio que veio da Rua Tiradentes. Um sonho também, feito o requerimento através do vereador Sérgio Jatec, do vereador Léo, do vereador Ednei. A gente foi até o Sandro Alex e conseguimos a emenda ali da parte aqui da rua do Sagrado Coração, né? De uma parte ali onde vai sair asfalto. Então, olha, hoje eu fico muito feliz quando eu ouço que tá aí o termo de convênio sobre a Rua Tiradentes. Mais uma conquista para nossa população maletense. Muito obrigado, né? O deputado federal Sandro Alex aí, nosso candidato ao governo do estado do Paraná. Boa e abençoada semana a todos, que Deus abençoe a cada um.
2: Obrigado, vereador Léo. Com a palavra, vereador Ednei.
5: Eu quero começar aqui a minha fala agradecendo a todas as pessoas a participação da barraquinha que teve do Hospital de Caridade São Pedro, todas as pessoas que ajudaram na organização, parabenizo o presidente, todas as pessoas envolvidas nesse evento que foi um sucesso. Que bom que o nosso povo ajuda, sem saúde não somos nada, né, professora? Temos que sempre ajudar o nosso hospital. Também quero falar aqui que nessa sexta-feira estive no pátio de máquinas do nosso município e é assustador o quanto que tem de máquinas quebradas no pátio. Falo para todos os vereadores, podem ir visitar. Máquinas novas, seminovas, caminhões novos ali quebrados. Será que não é feito as revisões desses veículos, máquinas? Será que a troca de óleo coloca um graxo, acho que nesse motor, transmissão, sabe, vereador Natal? No diferencial, caminhões novos. Eu tive caminhão, você teve, vereador? Minha família tem. O quanto é difícil quebrar uma máquina? Não é possível que se não tem pessoas boas, mas alguma coisa está acontecendo errada. Ali, vereador Cristiano, eu falo porque não. Olha, a gente que tem máquinas e tudo, olha, eu viajei tanto tempo nessa vida, olha, que pra quebrar, trocar um tambor de freio, e às vezes você olha ali essas máquinas quebradas. Então, eu acho que tá na hora do prefeito sentar, conversar, ver o que tá acontecendo, porque tá demais. Não tem uma reto nas estradas aí, fazendo essa limpeza dessas valetas de bueiro, vereador Natal. Presidente, eu falo, olha, eu visitei o bairro dos Limas, é preciso fazer essas limpezas. Foi um morador ontem me falar, o Krasny, que posso aqui falar em nome dele. Só sentido ao lado do pinhalzinho, ele falou, tem 9 bueiros entupidos. Então, olha, não estão fazendo a manutenção. Não adianta ficar fazendo só serviço particular aí, tentando agradar, mas está na hora de colocar essas máquinas para trabalhar. Também a licença da pedreira aí, estão trabalhando. Eu falei ano passado aqui, cuida da licença para não deixar vencer. Agora estão trabalhando novamente, não sei até quando que vai essa licença para tentar ter a detonação da pedreira lá do Lajadinho. Fui lá com o vereador Natal.

LED, né? Então todo o material para fazer a contemplação total do distrito já está lá e creio que amanhã eles já começam a fazer as trocas lá. Então todo o quadro urbano do distrito de Rio Claro será com LED a partir de agora. Como eu sempre digo, a gente cobrou bastante aqui da empresa, né? A manutenção, né? Fazer a troca é fácil, né? O problema depois é essas manutenções, né? Pedir que a empresa, além de fazer um bom serviço, né? Que faça também as manutenções, né? Que a gente tanto cobrou aqui, né? Mas, enfim, uma grande obra, uma grande conquista para nossa comunidade, né? Vai ficar mais bonito, mais claro, diga ali, vai dar mais tranquilidade, mais segurança para todos os moradores, até para quem faz caminhada à noite, ali fica um LED bem legal nas ruas que foi colocado ali, já ficou bonito, ficou bom, então agora vai ser contemplado todo o quadro urbano do nosso distrito. Já começaram lá a trazer os tubos de concreto para nossa pavimentação da nossa rua principal, né? Hoje o pessoal da empresa Procoen já trouxe os maquinários, alguns tubos já chegaram, alguns vão chegar amanhã e o pessoal já começa a fazer a retirada ali daquelas pedras de calçamento ali para começar o nosso tão sonhado e esperado asfalto da nossa comunidade. Então, a gente fica muito feliz.

0: ali, que a gente tem os grupos do WhatsApp ali que jogam futebol, que já na hora identificaram e cobraram, né? Aí já identificaram quem era o rapaz. E a gente já vai, essa semana atrás, na casa dele pra gente fazer a cobrança e fazer que ele conserte esse portão e que não venha mais acontecer. Obrigado, senhor presidente. Era só isso e até uma próxima.
1: Obrigado, vereador Schumacher. Com a palavra, vereador Paulinho.
2: Hoje participei do importante seminário internacional que ocorreu nas dependências ali do grupo Mavuri, que contou com a participação de mais de uma dezena de instituições, de muitas autoridades estavam presentes ali, representando a Anfulpar, o prefeito da União da Vitória, Ari Carneiro, representando a Anfepar, estava o prefeito Leandro Javinski, né? Estava o prefeito de Malé, vários secretários da administração municipal, também estavam ali presentes representantes da UniOeft, Unicentro, de várias faculdades, universidades estaduais do Instituto Federal também do Brasil, de várias, a DECFUL, estavam participando também, a Embrapa, representantes do grupo Krakow, tinha alunos do Colégio Dario Velovo. Eu não saberia, até não lembraria denominar tantas instituições ali que participaram deste importantíssimo evento ocorrido ali no grupo Mavuri, um evento ali idealizado principalmente ali pelo seu Cláudio Kaminski, mas onde foi debatido vários assuntos importantíssimos para a nossa cultura, para a nossa cidade, que entre os principais objetivos debatidos ali nesse seminário está promover o intercâmbio científico e tecnológico entre instituições brasileiras, polonesas e europeias, iniciar uma tratativa para o comércio internacional de diversos produtos, inclusive erva mate e ervas medicinais, incentivar o turismo tanto para o Brasil quanto para a Polônia, incentivar o desenvolvimento de um ecossistema regional de bioeconomia, estimular parcerias estratégicas nas áreas de pesquisa, inovação e sustentabilidade, fortalecer a integração regional entre os municípios participantes e valorizar a herança cultural polonesa como ponte para novas oportunidades de desenvolvimento econômico, educacional e social. Também estavam participando ali representantes ali do Planalto Norte, Catarinense, de Canoinhas, de Três Barras, e o representante da Universidade de Varsóvia, da Polônia, onde foi debatido muitos assuntos sobre políticas públicas ali que possam aprimorar, né, o nosso relacionamento entre Brasil e Polônia. Foi também bastante comentado ali o fato de Malé estar localizado entre mais de 20 municípios, estamos entre Anfulpar e Anfepar, numa localização geográfica privilegiada, né? Onde nós podemos ali, depois ali do seminário, nós fomos fazer uma visita ali nas dependências do campo, do estádio municipal, lá onde tem todas aquelas obras que estão há muito tempo lá abandonadas, mas que estão com uma estrutura forte, resistente. Fomos com os representantes das universidades e das instituições, que ali agora deixou de ser um debate, né? Afim, já é a quarta, quinta reunião, mas agora há instituições ali que poderiam nos ajudar a trazer ensino superior para a cidade, com tecnólogos, já está sendo um debate cada vez mais amplo, mais elevado a nível estadual. Também eu gostaria aqui depois ali eu ainda fiquei bastante até a tarde, das 9 da manhã até a tarde ali no grupo Mavuri, devido ao grande número de pessoas representantes de instituições importantes, levando ideias importantes. Foi debatido assuntos de todos os tópicos ali que interessam a nossa população, a nossa agricultura, a nossa cultura. Também quero parabenizar o grupo Mavuri, tão importante ali pela perpetuação, manutenção da nossa cultura polonesa ali, que faz um trabalho voluntário muito importante. Também ali, como eu tive o privilégio também de participar ali da festa de Vera Cruz, Rio Claro, eu quero parabenizar todas as pessoas que trabalham voluntárias ali na realização de festas pelas nossas instituições, pelas nossas comunidades, algumas centenárias, e a realização deste evento feito com o esforço do trabalho voluntário que mantém as comunidades vivas, né? Comunidades centenárias, que agravam a realização desse evento, que tem a oportunidade de conversar, de trocar ideias, de, né, ter a oportunidade ali de se encontrar. Quanto a questão ali da limpeza dos córregos, é muito importante. Até eu comentei ali com o Lucas Martinelli, o comandante

0: de agradecer a todas as pessoas que participaram da festa da colheita que teve ontem lá no distrito de Rio Claro do Sul, onde o tempo estava bom e foi uma grande festa. Eu agradeço também a todos que trabalharam, teve almoço lá, churrasco, o pessoal lá que trabalhou, estava corrido, né, por causa da quantidade de pessoas. Parabenizo também o presidente lá do conselho, o seu Floriano, né, pela grandiosa festa, tendo também a todos que ajudaram. Os alagamentos, né, a limpeza de córregos e encostas, né? Problema que abrange toda a nossa região aqui, porque a gente é cercado por rios e acaba trazendo transtornos, né? Com mudanças, essas coisas. Temos cidades aí que são bastante afetadas, tipo União da Vitória, né? Que é bem na borda do Rio Iguaçu, São Mateus do Sul. E estende também a todos os municípios. Mexer, né? Nos córregos, por se tratar de áreas de preservação permanente, é um pouquinho delicado, né? Que precisa de projeto, precisa de liberação, né? Dos órgãos ambientais. Mas é algo que é necessário se fazer, né? Aqui em Malé, a gente tem um grande problema de enxurrada, porque alagamento quase que não tem muita opção, muita alternativa, porque alaga parelho, né? Mas assim, os córregos, o escoamento de água de enxurrada, a gente consegue resolver e melhorar bastante. Pedimos, né, que o prefeito Pedro designe alguém para cuidar e para agilizar, né, essas licenças e dar andamento nesse nosso requerimento. O pessoal lá do Rio Claro, o setor de obras, está trabalhando lá no Palmital, lá quase na divisa com o Rio Azul. Essa semana a gente tem pouca previsão de chuva, né? Então eles vão conseguir arrumar lá também, que tava feio. Na medida do possível, a gente vai trabalhando e vai fazendo as outras localidades, né? Tem bastante lugar que começou a estragar também, né? Por causa da água, né? Que passa, às vezes, atravessando as estradas, né? Acaba formando buracos. Então já tem bastante programação e esperamos que o tempo colabore, né? Um pouco para que possa dar andamento no serviço. Por hoje era isso, senhor presidente. Muito obrigado. Desejo uma ótima e abençoada semana a todos. Uma boa noite.
1: Obrigado, vereador Thiago. Com a palavra, o vereador Natal.
2: Então, quero fazer um comentário, qual fizemos uma indicação com o vereador Léo, do Vicinal 2, a qual eu agradeço, o secretário Trinco, que já iniciou arrumando o Vicinal 2, e amanhã eles querem chegar também uma indicação que eu fiz até no Vicinal 11, na propriedade que dá acesso à propriedade do senhor Nicolau Biller, no Vicinal 11. Como todas as estradas agora, motivo dessa chuva, vai cada vez ficando pior, um inverno pesado, que vai ser esse ano, então vai ter muitos pontos que vão estragar e que já estão consertando, então a gente agradece o secretário. Eu acho que ele é um secretário, a gente está aqui para cobrar, mas é um secretário que está fazendo um serviço correto, na minha opinião. Porque você quer se esconder do trinco aí na prefeitura. Cedo, 7:30 da manhã, ele já está indo ver as estradas, que nem ali eu comentei com o Léo. O Léo recebeu ligação lá do Sinal 2, eu também, e fizemos a indicação. Eu comentei na sexta-feira com ele e hoje ele já mandou arrumar o Sinal 2. Senhor presidente, eu quero fazer um comentário sobre um buraco ali na rua 13 de maio com a rua Santos do Monte. Tá uma vergonha aquele buraco ali. É entre a casa do senhor Silvestre Chebes e do Orcílio Tilica. Já foi pedido pro prefeito. Hoje, a qual eu falei agora do secretário Trinco, nós temos um funcionário fantasma ali que não presta pra nada. Eu já falei agora, tem que chamar ele doutor. Tem que chamar ele doutor Bloski. Custa pro município 10 mil real por mês e não tá dando conta do recado. Vossa Excelência esses dias fez um comentário aqui, presidente, e eu acho que Vossa Excelência tem razão. O prefeito Pedro, acho que tem que começar a peneirar esses caras que não querem trabalhar. Porque é dinheiro do povo, é o povo que tá pagando. E esse cara diz que fica o dia inteiro sentado com o celular lá. Dia inteirinho, não presta pra nada. Então o Pedro, que veja, meu amigo Pedro, que veja isso aí. Que manda embora. Não quer trabalhar, manda embora. É 10 mil por mês. Quanto dinheiro que tá sendo jogado fora. Não só ele. Tem vários ali, secretários, que não quer trabalhar. E eu sou da verdade. A verdade é o povo que paga. Então eu vou pedir pro Trinco, porque ele tem atendido o pedido dos nobres colegas vereadores, que veja ali esse buraco, é uma vergonha. Ali é perigoso estourar um pneu ali, bem no centro. Essa Santos Dumont tá abandonada, essa rua. Tá abandonada, que nem o vereador Léo comentou. Não tem um calceteiro, nada, uma contratação, nada, qual cobravam muito na gestão passada. Muito. E aquela chuvaiada que dava, arrumava e vinha e estragava, né? Então peço pro prefeito, você tá nós ouvindo, que arrume aquele buraco, é uma vergonha aquilo ali. E também fizemos um requerimento desse parquinho de Durizão, que é uma vergonha. Esse parquinho lá, nós temos um orçamento hoje, presidente, de 80 milhões no ano. E até agora em Durizão não foi investido investido nada no distrito de Dorizon, né? Então, que

0: peça pro Pedro que veja aquele parquinho lá, senão uma criança vai se machucar e daí nós vamos ser criticados. Obrigado, presidente Sérgio.
1: Obrigado, vereador Natal. Eu vou encerrar aqui só o Ednei. Acabou pedindo para mim fazer o favor de agradecer, em nome do Ednei, a todas as famílias lá da organização da festa de Vera Cruz. Então, parabéns pela festa realizada lá. E também, com relação ao asfalto da rua Tiradentes Sul, pedido, então, é do vereador Kojatec, do vereador Léo e do vereador Ednei, né, ao Sandro Alex, e nós ficamos felizes, né? Eu tentei também na gestão passada esse recurso, não consegui, mas eu fico contente, independente de quem consiga, vai ficar muito bom ali para essa comunidade que mora ali, tem igreja, tem fórum, tem várias coisas ali, comércio, né? Famílias que reside ali, vai ficar muito bom. Na semana que vem, eu vou receber a visita da deputada Leandre, com mais algumas novidades aqui pro município de Malé. Sei que cada um tem também seus deputados, né? E de uma maneira ou outra, cada um está trazendo aí recursos para o município de Malé. Com relação à rua Joaquim Teixeira, lá no Conjunto Irmã Dulce, é uma travessa que tem estrada de chão, né? Então, por isso que nós fizemos o pedido do projeto, até porque, sem o projeto, não temos nem como tentar conseguir recursos, né? Com deputados, enfim. Com relação ao parquinho do Horizon, só fazendo um adendo, realmente está em péssimo estado. Eu fiz um pedido há uns 3 meses atrás para a prefeitura retirar. Tinha coisas piores lá. Estava quebrado, sucateado, né? Tiraram e a maioria dos brinquedos lá estão sem utilidade, porque não foi devolvido lá o que foi retirado e nem teria como, né, devolver, porque estava em péssimo estado. Então, Durizon precisa realmente de um parquinho, de uma área melhor de lazer lá para o pessoal de Durizon. Parabenizar o pessoal do hospital pela barraquinha. Eu não estive presente por problemas aí particulares, mas ajudei, como sempre ajudo, e sei que cada vereador também contribuiu de uma forma ou outra, mas principalmente parabéns àqueles que fazem o trabalho voluntário, né? Funcionários e pessoas voluntárias que ajudam em toda essa questão. Aquela rua Hilário Vlahuc, que foi comentado aqui, eu até anotei, porque fica até chato para nós, né, vereadores, né? Vai fazer 6 anos mais ou menos, né, que tá se repetindo o mesmo pedido. Infelizmente, a empresa também que fez alguns serviços lá terceirizados para Sanepar, deixou num estado precário. Tem que ser arrumado sim, e é vergonhoso como tá. Não só aquela, né, mas outras também aí do município que estão numa situação bem difícil. Eu só quero confirmar se o Fernando e o Vilmar tivessem a resposta. Eu até perguntei na prefeitura, até para mim cobrar algumas coisas. Alguém de vocês sabe a arrecadação que foi em 2024, só para nós comparar com 2025? Eu tive uma informação que foi 90 e poucos milhões. Confere essa informação ou não? Só para mim saber. Então, em 2024 foram 95 milhões também. Então, se percebe que Malé está arrecadando bem na gestão anterior, nessa também, né? E nós temos que sim cobrar essas melhorias aí. Para mim foi me repassado que seria mais ou menos isso. Então é em torno de 95 milhões. Então a arrecadação realmente na gestão anterior também foi boa, né? E para finalizar, essa questão das enchentes, eu acho que mesmo fazendo tudo que tem que fazer, a previsão é preocupante, é assustadora, deve dar problema mesmo assim. O problema é que se o município não fazer, vai sobrar para o município, vai sobrar para o vereador. Por quê? Porque todos nós, sem exceção, os 9 vereadores, já estamos de longa data sendo massacrados por causa desse assunto. Então o município tem que fazer a sua parte, nós temos que fazer a nossa também, fomos eleitos para isso. Se cumprir, Deus queira que não, o que está previsto aí, se acontecer algo de mais grave, pelo menos foi tentado amenizar. Então que a prefeitura possa fazer a sua parte. Por hoje é só, fique com Deus e até a próxima, se Deus assim nos permitir.
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4: Olá, amigos ouvintes da Rádio Clube, da Rádio Cidadão, sejam bem-vindos em mais um informativo da Prefeitura de Malé. Eu sou Yuri Paulucci, secretário de Cultura e Turismo deste município, e vamos juntos aí na próxima meia hora passar as informações da gestão pública e também os próximos passos. Tivemos uma semana um pouquinho mais curta, porém com muito trabalho, sempre com muito amor aí pelo nosso município. Claro que a gente vai passar as informações para vocês neste programa. Está aqui comigo hoje o prefeito de Malé, senhor Pedro Kowalczyk, também o senhor Milton Tchepak, também a senhorita Maria Paulina, que são secretários, né? Seu Milton é secretário da administração e a Maria Paulina é secretária do meio ambiente. Bom dia ou boa tarde, né, seu Pedro?
5: Boa tarde, Yuri, boa tarde, ouvintes, né, do programa. Fica meio em dúvida sempre de meio-dia, né? Mas na verdade já é meio-dia e meio, então é boa tarde, né? A todos, né? Todos os ouvintes aí do programa. E boa tarde ao Juliano Luz, ao Matheus aí da rádio, né? E boa tarde também pro o Milton, nosso secretário de administração, e a Maria Paulina, né? Secretária do Meio Ambiente.
6: Boa tarde a todos os ouvintes da Rádio Clube, Rádio Cidadão, um abração aí pro Juliano Luz e pro Matheus, né? E hoje o nosso assunto vai ser com relação à defesa civil.
7: Boa tarde, ouvintes. Boa tarde, Yuri. Boa tarde, prefeito. Boa tarde, Milton. É um ótimo sábado a todos. Daqui a pouco conversamos mais.
4: Muito bem, com muitas informações. Pessoal, hoje também queria falar para vocês, né? Daqui a pouquinho falo mais sobre a Rota do Turismo e a Feira Cultural que vai acontecer amanhã, né? Todas as feiras foram no sábado, né? Então, essa será no domingo a partir das 14h. Mas daqui a pouquinho eu trago melhores informações para vocês aí, né? Vamos bater um papo aí com o secretário de administração, o senhor Milton Tchepak. Senhor Milton, como é que anda a Secretaria de Administração?
6: Então, Yuri, a Secretaria de Administração está indo muito bem. Estamos coordenando a parte de dos nossos contratos, né? Porque quase que todo mês nós temos algum contrato vencendo, se não mais de um, né? E tudo isso exige a atenção da Secretaria de Administração, mas tudo correndo dentro dos conformes. Como eu falei no início, eu quero abordar também um assunto que o prefeito me cobrou bastante durante a semana, porque foi em função dos comentários dos nossos vereadores com relação à nossa defesa civil, né? A princípio, quero dar uma explanaçãozinha, qual que é a função da defesa civil do município, para que o povo comece a entender quais são as atribuições, o que exatamente a defesa civil faz, né? Então, a defesa civil tem como objetivo é dar assistência para a população afetada por algum evento climático adverso. Então, pode ser uma chuva de granizo, um temporal, tempestades de vento, enxurrada, enchente, nessa ordem aí, qualquer coisa, qualquer esse tipo de advento desse, ocorrendo, a defesa civil entra em ação. E quando isso ocorre, né? A defesa então é acionada através da Compedec. A Compedec é um conselho, né? Então esse conselho ele na verdade é uma coordenadoria municipal que tem como função a proteção e a defesa civil, né? Essa coordenadoria, palavra difícil, né, Yuri? é formada por um coordenador, um diretor operacional e o secretário. Na Compedec aqui de Malé, até o ano passado, inclusive, não tinha essa formatação. Era o coordenador e servidores formalmente designados que, né, faziam as suas atribuições em caso de um evento extremo, né? Já a partir desse ano agora, nós já designamos, então, no caso, o coordenador. Já temos o diretor e temos também o secretário, né? Esses servidores, no caso, são formalmente, no caso, designados. e o Ministério Público e o Tribunal de Contas, inclusive, ele cobra bastante isso. A partir desse ano, ele é cobrado, inclusive, conta pontos, né, na avaliação do município no final de ano. Então, esses conselhos e, além disso, a comissão, né? Inclusive, o prefeito, semana passada, assinou um decreto, né, formando a comissão. Essa comissão, ela vai ter como finalidade ou como função administrar os recursos dentro do município, né? Então, o município inicialmente vai ter que abrir uma conta corrente no banco a partir da formação dessa comissão. Vamos ter que fazer um aporte financeiro, que é um depósito nessa conta, e a partir desse momento nós vamos estar habilitado, em caso de um evento climático extremo, no caso de uma catástrofe, alguma coisa assim, de poder buscar recursos tanto no governo estadual como no governo federal. Se nós não tivermos essa comissão, se o município não tem essa conta aberta, se não tem esses valores já depositados, ele não consegue se habilitar, receber esses cursos, né? Então, na função aqui de coordenador, a minha função é, em caso de um desastre climático, alguma coisa, é desenvolver ações em campo, registrar e dar apoio a essas ações de resposta, né? No caso, fazer a coisa acontecer, né? Dar assistência para aquela população que foi afetada e que precisa da assistência. Então, essa minha função é organizar e fazer acontecer, chegar aquele recurso, aquela demanda que se faz necessário naquele momento para aquela população afetada, né? Já a nossa secretária, que é a Sônia, né? A Sônia também tem uma função bastante importante, que é a parte de registros, né? Então ela tem que fazer esses registros, porque caso não se faça esses registros, os recursos também não chegam, né? Então nós temos que fazer a parte de campo, que é fazer uma avaliação, tem que ir lá registrar, ver quem foi afetado, nome, CPF, endereço, tudo certinho, qual foi o grau de prejuízo que aquela pessoa sofreu, trazer isso até os computadores da Compedec, fazer esse registro para que se tome conhecimento. Inclusive, aqui eu estou aqui na presença da Maria Paulina, né? A Maria Paulina também tem alguns assuntos que competem à Defesa Civil, que fazem parte, né? Que tudo se interliga, né? Então, Maria Paulina, eu gostaria que você também desse uma pincelada com relação à Defesa Civil, o que está sendo feito para a gente fazer a parte do plano de contingenciamento, né? Que é prever um eventual evento, né? Já preparar o município, estar preparado e estar resolvendo antes que isso aconteça.
7: Exato, Milton. Como você falou, a Defesa Civil não compete somente à administração, à Secretaria de Administração, mas também à Secretaria de Meio Ambiente e Recursos Hídricos, em função dos eventos climáticos que ocorrem, a Secretaria de Assistência Social, para poder prestar todo o apoio para o pessoal desabrigado, quando ocorre de ter desabrigado, e a Secretaria de Agricultura e Abastecimento, para a gente atender o pessoal que é afetado no campo, tanto que nos outros anos a gente teve que fazer laudo para poder auxiliar o produtor que perdeu, principalmente na cultura do tabaco, teve perdas nos anos anteriores em função do granizo. Então, é um trabalho conjunto, a Defesa Civil é um trabalho conjunto, inclusive eu pego um braço da Defesa Civil que faço laudo de risco para a árvore que está em risco, e o pessoal me procura bastante para fazer laudo de risco, para pedir autorização para o IAT para derrubar, porque as nativas a gente não pode, a prefeitura autorizar, tem que ter uma autorização do IAT a derrubada. Então isso é um trabalho conjunto, e a gente vai fazer todo o possível para minimizar os danos. Tem os prognósticos aí do CIMIPAR, por causa do fenômeno do El Niño, de grandes volumes de chuva. A gente espera que sejam volumes isolados e que Malé não seja tão afetado. E estamos trabalhando para poder minimizar esses impactos. Né, Yuri?
8: Muito bem, até queria
4: fazer uma lembrança também, né? Que bem no início da gestão, acho que era o quinto, sexto dia da gestão, teve um evento parecido com esse aí, da queda de granizo lá no Santa Cruz, né? Que danificou várias propriedades, teve uma grande destruição lá nas lavouras, inclusive dos agricultores, né? E acredito nesse momento que seria mais ou menos nessa linhagem, né? Que segue essa comissão.
6: Yuri, exatamente isso que você está falando, a Maria Paulina deu uma explanação bastante técnica, né? Muito boa com relação às funções da Defesa Civil. Aqui, principalmente tratando-se da Compedec, que é esse conselho, né? Nós estamos bastante bem preparados, né? O município de Balé, aqui com relação aos municípios ao derredor aqui, nós estamos muito bem. Então, para a população assim ficar tranquila, que a gente está preparado. É claro que nunca você vai estar preparado, por exemplo, como esse advento que nós tivemos agora no sudoeste do Paraná, né? Que passou aquele tufão, sei lá o que que é, né? E que destruiu toda uma cidade, né? Então não tem conselho, não tem comissão, não tem prefeito, não tem ninguém que consiga numa situação dessa resolver o problema de imediato, né? É uma coisa que necessita da ação tanto do estado como do governo federal e do município, e tem que ser daí unir forças para se resolver. Mas nesses adventos isolados, como granizo, uma enxurrada, um temporal, uma queda de uma árvore, alguma coisa assim que a gente possa estar. Isso nós estamos preparados e a gente pode resolver isso quase que de imediato, né? É isso aí, Yuri. Acho que com relação a Defesa Civil, acho que é isso que nós temos para falar, né?
4: Bom, senhor Milton, só mais uma questão também que é importante, às vezes, para o pessoal que está ouvindo. Numa situação de emergência, nessa situação, o recomendado é chamar os bombeiros ou até mesmo a Polícia Militar. Sim. Qual seria o primeiro passo?
6: Sim, de imediato é entrar em contato com a Defesa Civil, né? Os bombeiros, no caso, né? Nós temos os bombeiros comunitários aqui em Malé. Até eu gostaria até dar mais uma notícia aqui para a população maletense. A Defesa Civil de Malé, os bombeiros aqui de Malé, o ano passado nós recebemos equipamentos de combate a incêndio que são acoplados em caminhonetes. É. Só que a Defesa Civil nossa não tem caminhonete, ela tem dois caminhões. E na oportunidade, eu conversando com o deputado Romanelli, pleiteei uma emenda parlamentar que pudesse liberar essa caminhonete para nós. Teria de ser uma cabine simples, diesel, com tração 4x4. E graças a Deus fomos atendidos nesse pedido. Agora, semana passada, já assinamos lá a autorização lá de faturamento. Daqui uns dias mais, a Defesa Civil vai estar recebendo essa caminhonete. E dessa forma, a população vai ter mais rapidez no combate num eventual incêndio. Essa caminhonete também pode estar transportando aqueles bolsões de água para atendimento de água potável para algumas comunidades ou para onde estiver faltando, para quem tiver necessidade desse atendimento. Até então nós não tínhamos condições de fornecer essa água potável, era uma água normal, essa de combate a incêndios, que não é potável. Ela servia tão somente para uso doméstico, sem ser de consumo, né? Mas agora, nós temos mais essa novidade boa, né? Que é essa caminhonete que está vindo aí para o município de Malé e que vai atender bastante a população aí.
4: Muito bem, isso é excelente, né? Porque as necessidades a gente nunca sabe quando vai surgir. Igual o senhor comentou, num caso extremo, um caso aí de emergência, todos os equipamentos disponíveis é de grande valia, né? Para que ocorra algo mais eficaz aí para nossa população, né? Um atendimento mais eficaz.
6: A rapidez é que conta, né, Yuri?
4: Exatamente. Às vezes, na emergência, é importantíssimo.
6: A rapidez do atendimento, né?
4: Exatamente. Vamos dando sequência, então, aqui no programa, pessoal. Vamos conversar um pouquinho mais aí com a secretária do meio ambiente, a senhorita Maria Paulina.
7: Falando de meio ambiente, né, Yuri? Essa semana foi a Semana Mundial do Meio Ambiente. Ontem, dia 5 de junho, era Dia Mundial do Meio Ambiente. Então, teve uma ação muito legal ali na Praça dos Idealizadores, com o pessoal com as crianças. Inclusive, eu queria agradecer à secretária Carla por ter me atendido quando o tenente da Polícia Ambiental da Lapa me procurou. A Carla foi prontamente solícita em me atender. Agradecer a Diva também, que organizou as crianças e levou ali na praça, e a Laísa, que fez a gravação e as mídias do dia ali, e o meu pessoal do meio ambiente, que ajudou, auxiliou ali, o Daniel e o Cauã, auxiliaram as crianças na ação que teve. Então, reuniu alguns alunos do quarto e quinto ano, o policial ambiental trouxe mudas nativas, entre elas araucária, pitanga, uvaia, ingá, e também trouxe uma coisa muito legal, que é os animalzinhos silvestres empalhados. Ele trouxe uma capivara, um tamanduá, um cervo do cerrado, aquele não o pintadinho, o marrom, e uma lontra. E mostrou para as crianças, explicou a importância da preservação ambiental, a importância de você não matar os bichinhos nativos. Isso é muito importante, a gente tem que estar batendo na questão da preservação, na questão de... principalmente com as crianças, que é o nosso futuro. Então a gente tem que trabalhar na base. Foi muito legal a ação. Queria inclusive pedir pro pessoal tomar cuidado, que vai caminhar ali na praça, as mudas são pequenas, então tomar cuidado para não quebrar, evitar de arrancar, levar para casa, porque acontece de você passar lá uma mudinha diferente, eu vou levar. Então não arranquem, deixem ali. A praça tá limpa, porque a gente fez uma limpa das Maria Eugênia, o pessoal tem me procurado, tem questionado, então a gente está fazendo o possível para plantar mais árvores e mudar a praça, dar um visual diferente para ela, deixar mais bonita, mais atrativa. Algumas espécies de araucária foi colocado ali, então espero que elas fiquem ali, não saiam da
5: praça. Só para esclarecer, Maria, na verdade a Maria Eugênia ela tem que ser retirada, né? Então tem muita gente questionando, né, que essa questão de limpeza. Gradativamente a ideia está retirando e substituindo, né?
7: Isso, é isso mesmo, Pedro. A gente vem batendo na tecla do pessoal que procura a gente, que é a Maria Eugênia, a Areura Salsa, a Néspera ou a Ameixa Amarela, como alguns conhecem, o Plátano, são espécies que a gente não pode ter nas áreas públicas. O pessoal, a população quer ter dentro do pátio, sem problema. Dentro do teu pátio você pode ter a espécie que você quiser. Agora, na área pública, a gente é meio limitado em questão da legislação, então não é qualquer espécie que a gente pode colocar. Aí essas que estão sendo removidas, a gente vai estar colocando IP, vai colocar cerejeira, tem um rol de outras mudas que a gente pode colocar, inclusive mais bonitas, que é a Maria Eugênia, que ela só dá aquela frutinha preta, não é florida, então eu estou dando preferência para as espécies que são mais floridas, as espécies nativas, para poder manter a nossa fauna, a nossa flora e incentivar a preservação ambiental. Né, Yuri?
8: Exatamente. Não, é claro, tudo isso aí, pessoal, seguindo também um planejamento, né? Como é que é um plano de arborização também do município, né? Então, às vezes, o pessoal que se questiona por que estão cortando isso aí. Primeiro que Maria Eugênia é uma espécie exótica, né? Então, não faz nem do contexto ecológico manter uma espécie exótica dentro ali do quadro do nosso município, né? Isso, claro, que ao longo dos anos foi uma base de estudos, né? Para que se conseguisse fazer esse plano de arborização, e claro, tá dando certo, não vai ser cortado tudo imediatamente, para não dar um baque também, né? Na visão dos parques, né? Mas isso é importantíssimo, né? Mas vamos dando sequência agora, falar aí sobre um pouquinho mais da situação, né? Que o pessoal tá comentando bastante aí do El Niño e outras situações, né?
5: Tem mais uns negocinhos, né? Que a Maria tem para falar sobre o Cui, né?
8: Então é daqui a pouquinho, El
7: Niño. Não sei se o pessoal escutou a sessão, mas foi mandado para a Câmara um pedido de dotação, de abertura de dotação especial para aquisição de mudas de Cui. Então logo logo a gente vai ter algumas mudas para distribuir para a população. Sem custo. O nosso objetivo é fomentar a produção, seja ela convencional, seja ela orgânica. Então, o nosso objetivo é incentivar o nosso produtor a produzir, a comercializar. E a secretaria está de portas abertas para atender o pessoal. Então, a gente vai adquirir muda boa, muda de qualidade, de viveiro de qualidade. Tanto que a gente optou por um sistema de licitação diferente da licitação de pregão, já para conseguir pegar a muda de qualidade, porque a licitação por menor preço, a gente acaba pegando o menor preço, e o menor preço a gente sabe que não é muda boa que vem. Mas essas são mudas de qualidade, de um viveiro de procedência, digamos assim. O pessoal aqui que planta kiwi conhece o viveiro, e a gente está esperando só a aprovação da Câmara para poder fazer a aquisição das mudas e distribuir pro pessoal. pessoal. Esse é um pedido especial do Pedro, né, Pedro? Para poder atender nossos kiwicultores. Espero que pro outro ano a gente consiga ampliar, mudar, ter mais outras espécies, né, Mariana, de fruta.
5: Desculpa eu cortar aí, né, mas assim, há muito tempo que não é dado assim uma assistência melhor ao produtor de kiwi, né? Inclusive o capital do kiwi não é mais oficialmente Malé, né? Porque produz menos do que Antônio Linto, se não me falha a memória. Então, por isso que a gente quer agora, hoje, né? A partir de agora, dar uma assistência melhor para que o pessoal volte a produzir mais e volte a ser a capital do kiwi, o nosso Malé, né?
7: E isso a gente só consegue com o apoio do setor público, porque a gente entende que pro produtor, muitos produtores é pesado, às vezes, você adquirir muda, adquirir palanque, arame, toda a estrutura. Então a gente está tentando, dentro das nossas possibilidades, é claro, incentivar e ajudar de alguma maneira, seja com assistência técnica, seja fornecendo muda ou estrutura. Então a gente está aí, a Secretaria de Agropecuária e Abastecimento está de endereço novo ali na rua Rui Barbosa, em frente à Tereza Vargas. Estamos de portas abertas para atender o pessoal. Se precisou da secretaria, qualquer assunto relacionado à agricultura, pode achar, mas lá na agricultura talvez eles não consigam me ajudar. Mas não custa procurar a gente, procura a gente, chega ali, pergunta, fala comigo, fala com a Hernani, procura o pessoal ali que a gente está de portas abertas para atender vocês. Mudando de assunto um pouco, vou falar, já está batido, mas vou falar do nosso castrapet. As inscrições estão em andamento ainda, resta poucas vagas, inclusive para cadela cachorra já fechou as vagas, tem uma fila de espera, mas quem tiver animalzinho que se enquadre nas exigências do programa, que é até uma determinada faixa de renda para ser atendido pelo Castrapet. Então nos procure. E para fazer a inscrição, para fazer a castração do seu animalzinho, porque o controle populacional é necessário. A gente está vendo os animais nas ruas, a gente recebe reclamação diariamente de animal solto, de animal atropelado, e a prefeitura não tem estrutura para recolher esses animais, não tem estrutura para atender, mas estamos fazendo o que estiver no nosso alcance para sanar o problema, que é o controle populacional através da castração. Aí, angariado ao Castrapet, a gente finalizou semana passada a licitação com a clínica veterinária de Rebouças, que vai conseguir ampliar o atendimento além da faixa de renda estabelecida pelo Castrapet. Então, vem muitas ações aí relacionadas ao controle populacional de cães e gatos, né, Yuri? E voltando um pouco na questão da defesa civil e plano de contingenciamento, a Secretaria de Meio Ambiente e Recursos Hídricos está à frente do processo de licença de limpeza dos rios. Estamos contratando a empresa para fazer o plano de dragagem, que é componente do processo de licença. É um documento obrigatório e na prefeitura nós não temos profissional habilitado para fazer esse plano de trabalho, então infelizmente a gente tem que contratar uma empresa, porque precisa de equipamento para medir vazão de rio, essas coisas, então precisa de uma empresa, só para deixar o pessoal mais tranquilo que a gente está mexendo com isso, mas o prefeito vai falar melhor a respeito disso, né, Pedro?
5: Exatamente, Maria, na verdade tá uma polêmica aí sobre a questão aí de muitas chuvas aí esse ano, El Niño e tal, né? E aí esse nosso charqueado aí foi feito uma limpeza no ano de 98, 2000, nos anos, faz mais ou menos uns quase 30 anos aí, né? E a gente aí assumindo esse mandato aí, já fizemos uma pequena limpeza aí dos afluentes do rio, né? E também pedindo aí a compreensão da sociedade, do povo em geral, que quando é enchente daquelas de 1983, aquela não tem o que fazer, só Deus mesmo, não, a gente não, nenhum órgão público, ninguém pode fazer nada, né? Só rezar, pedir para que não aconteça dessa maneira, né? As enxurradas que vêm, que é o que alaga ali nessa parte de cima ali da praça, né? Da parte ali do módulo, por ali, isso a gente tem, já foi feito uma limpeza, né? Relembrando que há uns desde 2000 aí que nunca ninguém fez nada e nem mexeu com a parte burocrática aqui de fazer o que nós estamos fazendo. E como a Maria explicou ali, comentou, essa parte é bastante burocrático, quem mexe com alguma liberação, com IAT, com alguma coisa, quem tem uma, qualquer bodega aí de 2, 3 funcionários, já sabe o que é ser patrão, né? Já sabe como que é administrar alguma coisa, né? Então daí, entende que quando você precisa de uma licença de operação, uma licença provisória, né? Primeiro uma licença provisória, depois de instalação, depois de operação, né? Isso dá um anos de correria. Eu sei mais ou menos isso, né? Então a gente tem aí o pessoal capacitado nisso, mas mesmo assim, tem assim, para como a Maria Paulina aí que faz parte dessa área, né? E tá encaminhando, né? Mas precisa, sempre depende de uma terceira pessoa, de um terceiro órgão, né? E por isso que é complicado, mas não é falta de vontade, não adianta ficar brigando com a gente, porque a gente está fazendo o possível e o impossível por isso, né? Na verdade, era um sonho meu lá do meu tempo de vereador, né? Que eu não tinha nenhuma força para nesse sentido, né? Agora na administração a gente já tem um pouquinho mais de possibilidades, né? Então a gente já desde o começo procurou resolver isso, mas não é fácil, né? Então, ressaltando mais uma vez, a questão de enchente, só Deus que resolve. Não adianta ser, só se vai afundar o Rio Potinga lá, da CEPAC para cá, senão não vai ter solução, né? E pode, tô falando assim de coração, de verdade, né? A questão de enxurradas, aí sim, né, Maria?
7: Isso. E tem um pequeno detalhe, né, Pedro, que o nosso município, ele é construído praticamente em cima de leito de rio. Então, tem a PP suprimida, tem um monte de fator que acaba influenciando. E graças a Deus, os pontos de alagamento, eles são mais isolados, não é tanto como, por exemplo, União da Vitória. Vejo tanto que alaga em comparação com Malé. Mas mesmo assim, a gente entende o pessoal que mora nos entornos dos rios, a gente entende que é difícil você ver tua casa sendo alagada e você não poder fazer nada. E a gente, dentro das nossas possibilidades, está fazendo o possível e impossível para poder diminuir e sanar esses problemas. Tem a questão da defesa civil, que serve como um remédio, digamos assim, quando o pessoal é afetado. E a gente está trabalhando na questão da licença, como o Pedro bem citou. Licença é complicado, é um processo burocrático e é demorado. E nesse caso é mais demorado porque envolve a contratação de uma empresa para fazer o plano de trabalho de dragagem. Então, a gente não está sem fazer nada, a gente está fazendo, só que é demorado. Quem tiver dúvida pode procurar a Secretaria de Meio Ambiente, eu procuro a legislação, eu mostro, eu explico, a gente está de portas abertas para atender toda a população. Pedro?
5: Exatamente. Na verdade, também dentro disso tudo, é bastante burocrático e demorado, né? Mas o meu sonho, o meu ideal é fazer galerias nos afluentes. Para que não, porque a manilha, se você colocar a manilha, ela nunca consegue não enche a água, vai pela metade, mais ou menos é usada a metade da manilha, que ela pega ar junto, né? E se for galeria, a galeria vai cheia, né? Então facilita bastante nessa questão. Por isso que eu teimo bastante com isso, já até debati com alguns amigos meus nessa questão, né? Que vai custar mais caro, né? Mas também fica um serviço a posteriori, né? Não fica um serviço mal feito, né? Então, esse é o sonho, né, Maria?
7: Exatamente, Pedro. E esse plano de trabalho, ele vai ser contemplado a parte de galerias, vai ser levantada, feito o estudo para a construção de galerias, principalmente no leito do Rio Maior ali, para poder aumentar a vazão. Como você falou, com a galeria aberta, a vazão é maior. Na manilha, a vazão é menor. E, infelizmente, em alguns pontos do nosso município, as manilhas são pequenas e, em condições de excesso de chuva, a manilha não vence e acaba gerando alagamento e a enxurrada.
5: Exatamente, né? Então, é só para falar sobre isso, né? Que é a fala do momento, né? Então a gente tem que dar uma justificativa, uma explicação, e dizendo que estamos trabalhando, a gente está trabalhando, só que nem eu sempre digo, não é como eu faço lá em casa, que eu fazia, né? Quando eu não era prefeito, eu ia dormir um pensamento, na noite eu pensava outra coisa e eu, de manhã cedo, eu levantava e ia fazer e acabou. E aqui não é assim. Aqui você planeja hoje para fazer no outro ano. Então, e sempre depende de um terceiro órgão, de uma terceira situação, e não tá só na mão da gente, por isso que demora tanto. Mas eu peço a compreensão, o povo acho que vai entender que a gente tá fazendo o possível aí e com fé em Deus vamos conseguir, né, Maria?
7: Com certeza.
8: Muito bem, pessoal. E realmente todo esse trabalho é muito burocrático mesmo, existe todo o trabalho por trás, né? Não é chegar com a máquina lá e começar a mexer em área de EPP, em área que é de preservação, existe. Você sabe que o Brasil é burocrático, né? Então, essa é a nossa realidade, infelizmente, né? Deveria ser muito mais prático para se trabalhar. Porém, existe a tal da burocracia que impede de fazer as coisas com agilidade. Mas estamos já se aproximando já do finalzinho do programa. Eu queria fazer um breve comentário também sobre o evento que tivemos aí na segunda-feira passada dessa semana, juntamente ali com o seu Cláudio Kaminski, o Pedro Kowalczyk, prefeito de Malé. Estivemos ali no importantíssimo evento ali que foi sediado no grupo, na sede do Grupo Mazuri, né? A realização do Seminário Internacional em Malé, que tem como seus principais objetivos. Muita gente me questionou, falou, Yuri, o que era esse seminário e tal? Então, pessoal, o seu Cláudio e o Pedro convidaram várias autoridades da nossa região, tanto Ancespar quanto Ansulpar, para debater várias questões econômicas, várias questões culturais, várias questões que sejam benéficas para a nossa sociedade. Teve representantes da Polônia ali também, que foi o seu Pavel Witeschik, que estava por ali, né? Mas os principais objetivos desse fórum foram promover o intercâmbio científico e tecnológico entre as instituições brasileiras, polonesas e também europeias. Isso é um intercâmbio de conhecimento muito produtivo para nossa indústria, para nossa agropecuária, para nossos colonos, enfim, isso é muito positivo. Também iniciaram algumas tratativas comerciais e internacionais, né, de diversos produtos, dando um destaque, obviamente, para erva mate, para ervas medicinais, que está muito em alta. Também incentivar o nosso turismo, tanto para o Brasil quanto a ida para a Polônia, incentivar um desenvolvimento de um ecossistema regional de bioeconomia, estimular parcerias estratégicas nas áreas de pesquisa, inovação, sustentabilidade, fortalecer e integrar fortalecer também a integração regional, né, dos nossos municípios, que a grande maioria da Ancespar e Ansulpar fazem parte da cultura polonesa, né, tem como cerne de sua sociedade a cultura polonesa, a cultura eslava, a ucraniana, né, então tudo isso é de grande valia. E eu parabenizo, Pedro, pela iniciativa, parabenizo o seu Cláudio e agradeço por fazer parte também desse dia, que foi algo muito produtivo. Quase todas as cidades tiveram representantes do executivo para firmar um acordo de parceria internacional. Isso vai trazer resultado amanhã? Não, pessoal, isso é um trabalho, é tijolinho por tijolinho, para que daqui 5, 6, 10 anos vocês tenham um resultado efetivo, um resultado real que vocês possam aproveitar, para que seus filhos possam aproveitar esse desenvolvimento com criações de institutos federais aqui, a desenvolvimento de tecnologia de Maria Paulina, me fugiu o nome, do, como é que agora, do produto agrícola sem veneno, é o
7: orgânico.
8: E obrigado. O orgânico, pessoal, tá muito em alta, então toda essa tecnologia vem se desenvolvendo. Até o Pedro pode explanar um pouquinho mais sobre o orgânico.
5: Eu vou falar mais em do meu jeitão aí, né? Na verdade, orgânico, até 2030 é ordem do governo, né? De toda a merenda escolar. preferencialmente ser orgânico, né? Em nosso município, a região nossa aí é basicamente agricultura e pequenos agricultores, ainda temos bastante. Então a gente precisa dar assim uma ajuda, uma orientação para esse pessoal e mostrar que aqui tem lucro, né? Claro que é difícil, não vai ser no primeiro ano, vai ser, ter que ser plantado aos poucos, né? Implantado aos poucos também. E futuramente esse pessoal que mora no interior vai poder viver muito bem no interior com renda, com uma ótima renda, com uma boa renda, né? E não vai precisar vir para a cidade virar funcionário, empregado, cumprir horário, vai poder trabalhar na sua propriedade, né? Com um ar mais limpo, né? Com alimentação mais saudável, né? Também, e consequentemente menos remédio, menos hospital, menos essas coisas, uma qualidade de vida pro pessoal, né? Então, eu parabenizo bastante o seu Cláudio Kaminski, né? O nosso secretário aí, que tem essa visão, né? E ajuda nessa parte, tem bastante influência, conhecimento, né? Em todas as áreas aí em Brasília e com institutos federais e tal. Então, inclusive, estava aí presente o seu Jair também, né? Que é reitor da universidade e de Irati, a Patrícia.
9: União Oeste, o Jair.
5: A Patrícia de Irati, né? E várias autoridades, prefeitos da região, né? E só explicar também mais uma coisa, que o nosso município está bem no centro, né? Entre a Ancespar e a Ansulpar. Então, por isso que a gente briga bastante nesse sentido de fortalecer essa região, né? Toda essa região, não só a Malé, a nossa região. E ainda como quase toda a nossa região predomina poloneses e ucranianos, né? E São Mateus e Malé, Irati, que são mais fortes como poloneses, né? E tem ucranianos também. E a Polônia está um país que está, acho que a terceira economia do mundo.
9: Não, acho que está na vigésima economia, a Polônia.
5: Mas está forte, né? Então a gente está fazendo um intercâmbio aí para poder fortalecer de alguma maneira essa nossa região aí, né? Então agradeço bastante a participação de todos aí que tiveram, né, nesse evento, né? E já vai ter mais um em Irati agora, dia 12, e estamos trabalhando aí pelo bem comum.
9: Até queria comentar, né, a Polônia está, se não me falha a memória, né, na 20ª colocação do PIB mundial, né, só que aí a população é 30 e poucos milhões, né, então nem se compara com o Brasil, né, uma ínfima população, né, mas um PIB altíssimo, né, então, mas foi show de bola, pessoal, isso vai trazer muitos frutos aí pra frente, né, mais uma vez, parabéns, Pedro, parabéns pro Cláudio também. E a última situação, queria comentar também, pessoal, amanhã, né, amanhã, eu sei que vocês estão acostumados aí com a rota do turismo e com a feira cultural ser no sábado, mas amanhã teremos então, a previsão está marcando que vai dar tempo bom, então vai ser no Parque dos Imigrantes, mas caso de chuva será então no Centro de Eventos. Mas tempo bom, começa às 14h, a feira cultural aí no domingão, dia 7, e vai até às 20h da noite. Rota do turismo, são as últimas vagas, aí você ainda pode entrar em contato comigo, né, para participar da Rota do Turismo. O nosso guia será o Alcimar Fernando Setkoski. Então, um abraço aí para ele, né, a todos que fazem parte da rota e da feira. O telefone meu para contato é o 42-998-45-4069. E temos uma grande novidade também na Rota do Turismo, que pela primeira vez vamos passar ali na Casa da Memória. É algo idealizado juntamente com o governo polonês ali, por iniciativa da professora Gisele de Almeida Wronski. Um abraço para dona Gisele, a grande amiga. Então, nessa rota passaremos ali no Memorial Polonês aqui no nosso município, tá bom? Claro, vários outros pontos turísticos também. Então, aproveite, você que ainda não foi, né? Aproveite essas últimas vagas aí para participar. Último recadinho antes de dar tchau para vocês também, que teremos uma novidade ali com a parceria da Cresol, teremos uma montanha russa digital. É um negócio que a criançada gosta, então leve seus filhos ali para feira cultural, e vai ser gratuito, bem lembrado, né? Vai ser gratuito. ali essa parceria com a Cressol. Vocês vão poder levar as crianças ali para se divertir na montanha russa digital, ali parceria da Cressol e da Feira Cultural. E eu já vou me despedindo, então, tchau para todo o pessoal aí, toda a população maletense, muito obrigado pelo carinho de sua audiência, fiquem todos com Deus e nos encontramos na Feira Cultural amanhã, dia 7, no Parque dos Imigrantes.
7: Tchau, pessoal, fiquem todos com Deus, um ótimo final de semana a todos e até a próxima.
10: Forte abraço a todos, Deus os abençoe, obrigado Yuri, obrigado prefeito, obrigado Paulina pela paciência aqui, né? E contem com a gente aí para que ideia vier, né? As portas ali da prefeitura estão sempre abertas, estou sempre à disposição, qualquer dúvida, algum problema que eu possa estar auxiliando, a gente está ali à disposição.
5: Eu quero também agradecer a parceria do meu time, né? Do time que a gente escalou aí para administrar o município, né? Parabenizar todos os secretários, diretores, funcionários, né? Funcionários de obras, né? Dizer aí que estão fazendo aí, ó, terminando charqueada na segunda-feira aí. E aí vão trabalhar na Colônia 1, na Kovalchuk, lá naquela parte lá que está precisando bastante de trabalho. E parabenizar a equipe, né? Dizer que assim que parou aquele negócio deixar o serviço pela metade e correr lá no outro lado da cidade fazer mais um outro servicinho, né? Hoje a gente tem pouca gente trabalhando, gradativamente o pessoal vai se aposentando e vai diminuindo o pessoal, mas com boa gestão tá indo bem, o trabalho sendo muito bem feito, tendo em vista tanta chuva que já deu e não temos problemas maiores em estradas, né? Então por quê? Porque foi feito um trabalho de abaulamento de estrada, que ela não se faz não de primeira, né? Vai a cada segunda patrulhada, terceira patrulhada, vai cada vez melhorando aos poucos, né? Então, parabenizar a equipe que trabalha bem e desejar um ótimo final de semana a todos e uma semana abençoada e até o próximo programa. Deus abençoe a todos.

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2: 1:17.
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3: 1:24. 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
3: 1:27.
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0: 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Sim, senhor!

0: nosso bailão e eu volto já.
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4: 1:47.

0: manhã de outono, gente. Banda Nave Som, filme em cartaz, Chora de Saudade, Banda Luar, Brilha Som, Vai e Vem e Mistérios do Coração com a Banda Elite. Você é nosso parceiro aqui, muito obrigado pelo carinho, tá bom? Quem tá trabalhando no sábado ou quem emendou o feriado e volta só na segunda-feira, isso é sucesso. Coisa linda, né? Aproveite por aí e sempre na sintonia aqui da nossa rádio.
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3: 2:08. 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

0: Na boa, como é que vocês estão? Tô de volta porque é 6 de junho, 2026. Fim de semana maravilhoso pra vocês, família. Sou eu mesmo, com aquele sorrisão de orelha a orelha. Bombando pra vocês só as bandinhas do sul.
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0: Grupo Sorriso Lindo, Fivela e Chapéu, regravação da KN, Diário de Verão, em 1999 era lançada e era sucesso San Marino no momento Saudade e Imaginação.
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4: 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Rogério Magrão, 360 graus.

0: Banda G10 e Forte Não Sou. Seja bem-vindo ao fim de semana. Tá rolando a programação animada aqui pra todo mundo curtir. Banda G10, os atuais, Tosse Pecado e Rogério Magrão.
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2: Três e dois.
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0: no fim de semana, se assim Deus permitir, e vai permitir sim, porque tá acabando a nossa hora, acabando a nossa participação por aqui na programação Sabadão Bom Demais. Obrigado pela audiência e até fim de semana que vem. Deus abençoe o nosso Brasil. Tchau.
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2: 3:26.
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3: 3h34.
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3: 3:38.
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0: Já começou, porque você tá atrasada, isso sim. Eita, muita conversa fiada, muita lorota, muita encheção de linguiça a partir de agora aqui no nosso Conectados, né? Ó, sinalzinho do Wi-Fi tá como? Esteves e Marcos Vinícius aqui do seu lado neste fim de semana de Copa, de jogos, de torcida, de porçãozinha de calabresa cheia de óleo que a gente ama.
1: Nossa.
0: A batata frita vem pingando de óleo.
1: Meu Deus. Aquelas bolinhas de queijo, coxinha.
0: Ave Maria, você tá doido.
1: Você não sabe
0: pizza
1: se vai acordar
0: com muita
1: vivo.
0: Cebola em cima.
1: Você não sabe nem se vai acordar vivo, mas você come.
0: Não, acordar vivo é outra história, filho. Vamos ver o aqui e o agora, é o que mais importa, né? Tudo bem, Tchutchuca?
1: Tudo bem, querido. O Neymar faz isso, você sabe, né?
0: Tá, acontece que o Neymar tem dinheiro, nós não, fi.
1: Então. Não, mas é que aí...
0: Ele se morrer, eles tentam ressuscitar lá do jeito que pode.
1: Isso é verdade, né?
0: Nós morremos.
1: Toda razão.
0: Acabou o assunto.
1: Ai, bom churrasco, gente. Bom fim do primeiro fim de semana deste mês. Depois do feriado de Corpus Christi, que metade meia do mundo não folgou. Mas tá bom, né?
0: Ah,
1: teve
0: será?
1: Teve a turma que folgou.
0: Muita gente viajou, né?
1: Teve bastante. Tem gente que tá viajando ainda, né, Paulinho?
0: Nós não viajou.
1: E estamos aqui, não. Estamos viajando aqui. Junto com você.
0: Ah, não estamos, não. Viajando nada.
1: Tá viajando a maionese, Paulinho.
0: Eu queria estar viajando mesmo.
1: É.
0: Eu tinha largado você aqui no programa sozinho, tinha viajado.
1: Ah, você não consegue me largar.
0: Para as praias do Caribe.
1: Você não consegue me largar.
0: Que... Não consigo te largar? Como assim?
1: Não consegue.
0: Não consigo?
1: É a vida.
0: É a vida, né?
1: É tipo
0: nós estamos
1: cinto,
0: conectados?
1: É tipo o cinto e a calça.
0: Quem é o cinto e quem é a calça
1: tipo,
0: na história?
1: É tipo o vestido e o decote.
0: Aham.
1: É tipo o batom e o blush.
0: Batom e o blush.
1: É tipo shampoo e condicionador.
0: Ah, entendi. Fez
1: é
0: mais
1: tipo
0: sentido agora.
1: É tipo orelha e olho.
0: Que?
1: É tipo nariz e boca.
0: É tudo otorrinolaringologista que trata, né?
1: Exatamente, exatamente.
0: Perfeito, tá bom.
1: E é tudo mentiras, que é o nome da Paula Fernandes. Não, o nome da música da Paula Fernandes, que vai começar o programa.

0: negócio fica bom.
1: Desejando e querendo. Ah,
2: nossa. Qual que é a diferença? Qual que é a diferença?
1: Desejando e querendo. Bom.
2: Qual que é a diferença? Se você puder explicar pra gente. Ah,
1: desejo
2: palavras.
1: Tá na mente.
2: E o
1: querer tá no corpo.
2: Ah, será?
1: Sacou? Entendeu a diferença?
3: Mas
1: tem que desenhar as coisas pra você aqui nesse programa, hein?
2: E quando você não deseja, mas quer? Não tem como.
4: 3:57.
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0: duas vogais e você lembra do Michael Jackson. Au! Estamos de volta aqui no Conectados, Paulinho. Tá vendo? Ó, tá vendo?
1: Eu lembro também do Frank Aguiar com isso.
0: Verdade!
1: Né?
0: Aliás, eu vi uma entrevista antiga da Simone Simaria. É. Elas não falam com muito carinho do Frank Aguiar, não, Paulista.
1: Mas rolou muita tretinha lá no passado, cara.
0: A Simaria, principalmente, ela é meio brava com o Frank Aguiar, rapaz.
1: A Simaria é. Ela é brava com todo mundo, a Simaria.
0: A Simaria,
1: né? É.
0: Que loucura, né?
1: Loucura.
0: Ó, Paulinho, deixa eu contar uns negócios aqui curiosos desse fim de semana.
1: Sim.
0: Olha, é o primeiro fim de semana do mês de junho. Vamos contar umas coisas aqui, porque no dia 6 de junho, que é um sábado, a gente lembra que em 1998, Paulinha, estreava Sex and the City. Você já viu?
1: Eu comecei a assistir, depois eu larguei de mão.
0: É. Olha, mas entrou no ar lá na HBO, né? Já existia a HBO, então não era Max, mas existia já, tá? A série que revolucionou o comportamento e a moda da TV, Paulinha. Acompanhando a vida da Carrie e as suas amigas em Nova York, a produção quebrou tabus ao falar abertamente sobre sexo, relacionamento e a independência da mulher moderna. Sex and the City, tá?
1: Sex and the City.
0: E dia 7 de junho, que é um domingo, a gente lembra que em 1997, Paulinha, o Guga, o Gustavo Kuerten, conquistava Roland Garros. É um dos momentos mais emocionantes do esporte do Brasil, tá? O jovem catarinense Gustavo Kuerten, o nosso Guga, surpreendia o planeta e venceu o torneio de Roland Garros na França pela primeira vez. Ele entrou na competição como o número 66. Paulinha do grupo saiu como número 1.
1: Só
0: para
1: okay.
0: O Guga é
1: nossa,
0: cara.
1: Dali nossa, Guga.
0: A gente tava com o João Fonseca lá agora e acabou perdendo, infelizmente, o Roland Garros 2026, né? Mas tá bom.
1: Mas quem que ele levou o Guga mesmo? O que aconteceu com ele?
0: Eu faço ideia, tá vivo aí em algum lugar.
1: Tá vivo?
0: Tá aí.
1: Nunca mais vi falar do Guga. O Guga era bom, hein? Guga. Nossa. O Guga é raiz, hein, gente?
0: É
1: raiz. Isso sim que era jogador.
0: O Guga. Ele era
1: tenista, né?
0: A tenista, exatamente. Aí o Gustavo, ele vai cachacista. Ele vai cantar agora aqui no Conectado.

0: Impossible. Olha ela, Rafaela Santos, juntamente com o Ludmilla. Sabe que a Rafa é paulista, né, Marcos?
1: É mesmo, não parece, não.
0: Não parece, mas apesar dela ser paulista, mas ela mora desde os 14 anos no estado do Pernambuco.
1: Pegou bem o sotaque, né?
0: É, é verdade.
1: Olha, eu vou te falar, eu não sei, eu fico assim, meio assim com esses artistas, com esses nomes tão normais. Mas okay,
0: como
1: né?
0: assim normais?
1: A Rafaela Santos, tem 250 mil Rafaela Santos, né?
0: Ué, mas e Gustavo Lima também, é comum?
1: Ah, não conheço.
0: E Danilo e Davi, é comum?
1: Não, Danilo
0: Henrique e Juliano, comum?
1: Não, não, você não tá entendendo. Usar só nome comum, tipo Hugo Henrique.
0: Hugo Henrique.
1: Hugo Henrique não é comum.
0: Lógico que é comum.
1: Você conhece? Eu conheço nenhum. Hugo,
0: não do nosso ciclo, mas tá cheio de Hugo Henrique.
1: Deixa eu pensar aqui. A Priscila Senna é um nome incomum. Incomum.
0: Aí já é diferente. O Senna.
1: Ludmilla, incomum.
0: É incomum.
1: Anitta, incomum.
0: Incomum, é.
1: Entendeu? Agora, deixa eu ver aqui. Thiago York, incomum.
0: Incomum.
1: Rafaela Santos.
0: Comum. E o Wesley Safadão?
1: Então, tirando o Wesley. O Wesley não tem cara de ser safadão, mas tudo bem. Você olha pro Wesley e fala, é senhor de idade, né? Ué, ou, né?
0: Enfim. Senhor Wesley.

0: você.
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1: Hey! Oh! Let's go! Here we go! Ah, estamos de volta nesse fim de semana maravilhoso e agora é hora de saber o que essa turma está aprontando. Tá lacrando ou tá forçando?
2: Será?
1: Não sei, não sei. A gente já tem que ver. Bom, a turma pronta, a turma escreve, a turma comenta e a Paulinha traz pra gente no Acro ou Forçou deste Conectados no primeiro fim de semana de junho. Ana Paula?
3: Eu confesso que estou mega preocupada com isso aqui, Marcos Vinícius.
4: É, o que aconteceu?
3: Eu estou preocupada com o rumo da humanidade.
4: Ah, vamos ver.
3: É, eu não sei não, hein?
1: Então vamos,
3: eu acho que... Hein?
1: Ah, cadê?
3: A gente vai ter que falar isso aqui.
1: Tá.
3: Nós vamos ter que falar dela, não tem jeito. Ah, Andressa Urach, Marcos Vinícius.
1: Ai, meu Deus. Nossa. Tá.
3: Ela simplesmente acordou do nada e decidiu se lançar oficialmente em uma nova carreira.
1: Não.
3: Em uma nova profissão, não. Senhoras e senhores.
1: Não, não, não, não, não, não.
3: Ela escolheu, sabe o quê? Sabe com o quê que Andressa Urach neste momento vai trabalhar a partir de agora?
1: Psicóloga, Maurício.
3: Antes fosse, Marcos. Antes fosse. Encosta sua cabecinha no meu ombro e chora, porque ela simplesmente escolheu o funk como o seu próximo caminho. Na
1: Meu
3: última semana, ela apresentou ao público o primeiro videoclipe desta nova fase.
1: Ai, meu Deus do céu, que medo.
3: Utilizando a sua nova identidade artística, chamada, intitulada de MC Mola.
1: Ah, velho.
3: A música de estreia se chama P asterisco, asterisco, asterisco, tatuada. Não sei o que significa esse P.
1: Eu sei, mas eu não posso falar.
3: E o videoclipe foi gravado em Paraisópolis, em São Paulo. Segundo a própria Andressa Urach, o nome Mola resgata um apelido antigo da sua própria história. Ela explicou que enxerga o projeto como a manifestação de uma segunda personalidade. Enquanto Andressa é a figura carimbada que o público já conhece e engole, a MC Mola chega para falar sem filtros ou medos de julgamentos. O objetivo com as suas novas letras é abordar temas como liberdade, prazer e muita, mas muita diversão no parquinho. Sabendo que o anúncio poderia ser recebido com desconfiança, chacotas, polêmicas, ou até mesmo encarado realmente como mais uma profissãozinha passageira, a influenciadora garantiu que o projeto musical dela é sério, tá? E que tem se dedicado aos estudos, Marcos Vinícius, para construir uma nova carreira sólida.
1: Uhum.
3: Diante disso, nós perguntamos ao nosso público, à nossa audiência, MC Mola, vulgo... Ah, não, é o contrário.
1: Contrário.
3: Andressa Urach, vulgo MC Mola, lacrou ou forçou?
1: Tá. Tá.
3: P asterisco, asterisco, asterisco, tatuada. O que é esse P de peito?
1: Antes fosse, antes fosse. Fiorella!

0: prazo indefinido, Thales Lessa, tem muita gente mandando mensagem, estão lotando aqui o nosso WhatsApp, Marcos Vinícius.
1: Verdade, pedidomusical.com.br. Ai, a turma acha que ela pirou, viu, pai? Tem que colocar o pirou agora no nosso quadro.
0: Lacrou, forçou, pirou. É mesmo, é verdade.
1: Tem que botar o pirou. Ai, ai, eu não vou nem falar de ter que botar o pirou, senão ela vai pegar isso pra colocar título de música, né?
0: Por favor, produção, incluir músicas da MC Mola agora aqui na, na nossa playlist.
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1: Ai, Paulinha! É melhor.
0: Que foi, meu bem?
1: É melhor que cantar foi, o hino igual o Belo e Alcione ou não cantar o hino?
0: que foi aquilo? Mas olha, pera um pouquinho. Vamos lá. Assim, longe de querer defender a performance dos dois, tá?
1: Não,
0: só que assim,
1: como, né?
0: Quem nós temos a altura para cantar atualmente o hino nacional? Quem que você indicaria para cantar?
1: Eu indicaria para cantar o hino nacional, Paulo Esteves. Neste momento da história do Sim. nosso Brasil, era uma pessoa que chama muita atenção, uma pessoa que, poxa, assim, chamativa, assim, aquela pessoa que leva foguete.
0: Nossa. Pensei que você ia falar Manu Batidão, sei lá.
1: O Foguete é bem melhor que a Manu Batidão.
0: É?
1: É muito melhor.
0: Você que tá falando.
1: Muito melhor. Ô, linda, ele era você e os mira magistuácidas de um povo muito bonito, heróico. Ia ficar boa pra caramba. Ô, João Gomes. Eu acho que o João Gomes ia fazer mais bonito que eles lá.
8: Ô, filho do Ipiranga, mais replácida.
1: A bandeira tá na voz. Que legal esse.
0: João Gomes, não seria interessante. Ele tem lá o projeto Dominguinhos, que talvez ficaria bem melhor do que o Alcione Belo, é verdade, é verdade.
1: Ou o Mudo cantando ali ia ser um pouco melhor que o
0: O Mudinho?
1: É.
0: Ai, Marcos. É
1: isso. A gente quer saber de vocês. Olha, tá, é uma coisa que devia ter ido pro Lacro Forçou também, mas tá bom. Vocês podem opinar sobre isso também.
0: Quem é a altura para cantar hino? Porque assim, Hero da Ludmilla, daquela vez lá no Onde foi? Lá no na negócio lá da Fórmula 1 lá?
1: É, também ela,
0: né? Aí estão comparando com a Vanusa lá em 1700 e lá vai. Deixa a Vanusa quietinha. Não sei nem se a Vanusa tá viva mais, gente.
1: Eu acho que não.
0: Quem que nós temos altura para cantar hino nacional?
1: Eu
0: Betânia?
1: João.
0: Ivete Sangalo?
1: Ah, não. Aí não. Esse é o Conectados com a Lari e o Saudoso.

0: Sierra?
1: Spirito, proprio sì. Spirito?
2: Spirit.
1: Spirit. Spirit. Ok.
2: Sparrow. Sparrow, acho que é Sparrow.
0: Antes também rolou Matheus e Cauã. Não sei se só tô. Se tô sorteio, não. Ah, não sei. É Dia dos Namorados. Foi. É, acho que.
2: Vai ser. Semana que vem, mulher.
0: Ah, vai ser?
2: Vai.
0: Vai ser. Eu tô
2: Vamos
0: perdido.
2: Vamos fazer um programa especial Dia dos Namorados?
0: Vamos.
2: Vamos.
0: Mas só com musicão, hein?
2: Ah, não, mas aí já não consigo. A única coisa que eu não consigo te garantir é isso aí, Ana.
0: Esse cara sou eu.
2: É a única coisa que eu não posso te garantir.
0: O cara que pensa em você toda hora.
2: Ah, mas se a pessoa for do gênero neutro.
3: 4:54.
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2: Ó, estão de volta para todo este Brasil, de meu Deus. Ai, com uma notícia aqui, curiosidade, hein? Paulinho, eu amo curiosidades, tá?
0: Adoro.
2: Tem um negócio aí chamado Reddit, que é uma rede Reddit. Social. Uhum. A tua vai lá e começa a perguntar coisas à toa. E a gente fala o quê? A gente vai lá e lê as coisas à toa que a turma perguntou. Que é mais divertido, né? E aí temos aqui algumas dessas coisas aqui, algumas respostas e perguntas inusitadas para nós teres.
0: Uhum.
2: A primeira pergunta aqui. Qual foi o primeiro aplicativo da história? Perguntaram no Reddit. Qual você acha que foi, Paulinha?
0: Ah, o primeiro aplicativo da história?
2: Da história.
0: Eu
2: nem ia saber responder, jamais. Jamais.
0: Eu acho que foi algo de nutrição, não?
2: Foi o jogo da cobrinha, Paulista. O snack. Que tá naquele celular da Nokia dos anos 90, já tinha.
0: Nossa!
2: Cara. Meu, é a primeira vez que a turma viu que. Não precisa só ligar pra alguém, dá pra brincar no celular também.
0: Olha!
2: É o jogo da cobrinha.
0: Mas depois... afinal, essa cobrinha tinha que fazer o quê mesmo? Eu nunca nem joguei esse jogo da cobrinha.
2: Você ficava pulando essa cobrinha, tinha que pular os obstáculos, só isso. E depois vê aqueles. Não, pulando, você tirava a cobrinha, pulava, pô, isso que é o mais louco.
0: Era uma cobra voadora?
2: Exato, não, ela pulava. Ela fazia. Tim, tim,
0: uma cobra
2: tim.
0: Pulante.
2: Exato, exatamente.
0: Ah.
2: Exatamente. Ah, aí depois vieram os ringtone, né? Os rendendendendend do sapinho, você lembra?
0: Ah,
2: nossa.
0: Não.
2: Aí tinha aquele lá. Acorda, filha da mãe, né? Tinha um monte de coisinha pra colocar
0: que
2: no celular.
0: Isso.
2: Era muito divertido. Bom, outra coisa. Qual que é a menor cidade do Brasil?
0: Nossa.
2: Uhum.
0: Olha, eu acho que é alguma cidade do Nordeste, hein?
2: Acredite. É Serra da Saudade, que fica em Minas Gerais, Paulo Esteves.
0: Olha, Serra da
2: Mesmo
0: Saudade.
2: Mesmo sendo oficialmente um município, ela tem menos de 1000 moradores.
0: Que isso, um povoado.
2: É, um povoado. Cara, 1000 moradores?
0: Mil moradores? Gente. Mas 1000 moradores é só minha família.
2: Então, meu amor, tem esse detalhe aí. Tem esse detalhe.
0: Nossa!
2: Ah, e mais uma. É a última aqui, tá? É, por que que a gente sente mais fome quando tá entediado, Paulista?
0: Ah, isso é verdade. É verdade. Se você tá focado, você não sente muita fome, não. Agora fica à toa pra você ver uma coisa.
2: Fica à toa. Ó,
0: fica
2: segundo
0: largado.
2: Aqui, segundo o senhor Edith, é por conta da falta de estímulo com necessidade de recompensa. O cérebro não tá fazendo nada, ele fala, eu tenho que fazer alguma coisa, vou comer. Ativar áreas ligadas ao prazer. Então, no momento de tédio, o corpo acaba pedindo comida mesmo sem estar com fome, Paulo Esteves. Olha que beleza. Interessante, né?
0: É ótimo.
2: Curiosidades do senhor Edith aí, tá? Paulinha, Daqui a pouco tem história da turma aqui que tá participando. Eu tenho o que eu faço já já, viu? Agora.
0: Já já, Brasil.
2: Tem o Felipe Araújo.

0: pensamentos intrusivos. Ele na voz.
1: Pô, essa tá chamando atenção, hein?
0: Gustavo Lima.
1: Tá. Tá toca.
0: Agora tá detonando.
1: Tem a do Thiaguinho também aí.
0: O pessoal tá falando uma beça.
1: Tá falando mal da vestimenta dele lá, né?
0: É.
1: Do estilo tá novo do seu Gustavo Lima.
0: As canelas continuam finas, tadinho.
1: Não faz academia? Quê, né? Então. É. Conectados.
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5: 5:11.
0: Conectados ao vivo. Presta atenção, vinheta.
1: Então, produção, uma ótima pergunta, viu? Pelo amor de Deus.
0: Pela puta, tá tão legal aqui. Aqui pra nós, só toca uma então, nesse programa. Não,
1: então, é que também das 500 que a gente tem, né, Paulinho? Enfim, vamos pensar.

0: participa do que eu faço, Paulinho Esteves?
1: Uhum.
0: Como é que faz pra participar?
1: Sei lá.
0: Ah, não, pera.
1: É pedidomusical.com.br. Você manda sua história em texto. Se você quiser, você pode mandar em áudio também, viu? A gente agradece. A gente vai rir da sua cara do mesmo jeito, você contando aqui em áudio, tá?
0: Ó, esse aqui é tenso, hein, Paulinha?
1: É.
0: A Juliana tá em Presidente Prudente, interior de São Paulo.
1: Tá? Ok.
0: Ela contou aqui uma situação pra gente, Paulinha, que começou por causa de uma encomenda. Ela tava em casa quando o porteiro ligou avisando que tinha chegado um pacote no nome dela, Juliana. Okay. O estranho, Paulinha, é que ela não tinha pedido nada, ela não comprou nada na Shopee, nem nada nessas coisas, né? Só que ela desceu pra buscar e viu que a encomenda, Paulinha, tinha sido enviada por uma loja de instrumentos musicais.
1: Ué?
0: E ela não pediu nada, tem esse detalhe, né? Ela levou a caixa pro apartamento, já que tava no nome dela, nome e sobrenome, tudo certinho. E esperou o maridoca chegar em casa pra abrir.
1: Ok.
0: Beleza. Ao abrir, os dois encontraram, segundo a própria Ju aqui, Paulinha.
1: Sim.
0: Encontraram um violão. Violãozinho, bonitão, violão. Aqueles, olha, né? Tem seis cordinhas, gigantão, sim, se afina e tal. Mas assim, ninguém sabia quem tinha comprado, Paulinha.
1: Sim.
0: O pessoal sabe quem mandou o bendito.
1: Mas a Ju não era cantora? Nada?
0: Não. Quem mandou o bendito de um violão pra Juliana? Aí o pessoal começou a perguntar. Bom, ela ligou pra loja pra tentar entender o que tinha acontecido, Paulinha. E aí ela descobriu que o pagamento tinha sido feito meses antes e que o comprador pediu que a entrega acontecesse somente agora, no último mês de maio.
1: Nossa.
0: Foi comprado meses antes. Ela perguntou.
1: Mas tá com cara de novela das nove, mas.
0: Calma, Paulinha, presta atenção. Gente, não, presta atenção.
1: Não, tá interessante.
0: Eu, quando li isso aqui, fiquei louco.
1: É.
0: O nome ali de quem fez a compra tava Denilson.
1: Denilson?
0: Denilson. E quem que é Denilson? O pai da Ju.
1: Ah, o pai. Tá.
0: Que morreu, Paulista!
1: Seu Denilson!
0: Não, calma, calma, deixa eu explicar que a Ju comentou mais aqui. Ela disse, Paulinha, que o pai havia falecido há quase um ano, cerca de 7, 8 meses. Ela foi falar pra mãe a história, ficou impressionada, e aí a mãe falou pra ela, ô Ju, é que o Denilson tinha comprado o violão antes de partir porque ele queria realizar o sonho antigo da neta, que queria tocar, ela tava aprendendo música, a neta dele, né? Filha da Juliana. Tava aprendendo música. E aí, Paulinho, ele comprou o violão, mas colocou pra chegar 6, 7 meses, sabe? Pra fazer uma surpresa.
1: Nossa,
0: não, eu não sei, pode ser férias. Pediu uma surpresa lá. E a galera entregou. Só que assim, Paulinha, a pergunta da Ju pra gente é, ela não sabe se entrega esse violão pra filha dela, que é o que o pai dela queria, ou se guarda esse violão como última lembrança enviada pelo próprio pai. Tenso, hein? Ela perguntou, me contem o que eu faço.
1: Ô, minha querida,
0: Ai,
1: o nome dela?
0: Juliana.
1: Juliana. Deixa eu ver, Juliana. Quer ver?
0: Foi, Paulista. Você quer o violão da Juliana?
1: Não, tô vendo um sobrenome que combine pra Ju virar cantora sertaneja logo, porque
0: não,
1: dá dinheiro.
0: Não, mas é a filha dela que o velho mandou. Não foi pra ela.
1: Ah, mas e daí? O velho tá morto
0: que
1: já.
0: Que isso, Paulista? Parece... Que isso, coisa feia. Ah, meu Deus do céu.
1: Ô, Ju, minha filha, olha, hoje com TikTok, YouTube, arruma qualquer coisa, é um nome que combina pra... Não precisa nem combinar também, hoje em dia também não tem essa, né?
0: Ah, ajudar pra filha logo, é porque o velho queria dar pra ela, né? O
1: não.
0: Violão, dá lá pra ela. Dá lá
1: a
0: pra ela.
1: Vai quebrar o violão na da...
0: Não, dá pra ela quando ela tiver uma idade boa. Pronto, resolvido. Faça isso. Faz minha
1: opinião. A menina vai quebrar a corda, vai quebrar o violão.
0: Ah, ela vai
1: todo.
0: Entrar no TikTok e a filha não vai usar o violão em casa.
1: Não. Ju. Entendeu? Ju Marques. Ah, não, já tem a Ju Marques. Ju Andrade.

0: olha ela. Grilos. Você tem medo de grilos, mano?
1: Eu não. Eu piso neles. É brincadeira. Eu amo os grilos. Eu amo os grilos, Paulista. Eles são ótimos.
0: Você sabe que hoje em dia não pode, né, Marcos?
1: Não, não. Eu amo os grilos. Eu
0: nem barata e nem nada. Nós não podemos matar. Não, que nós tínhamos vontade de pisar nas cabeças de alguém. Né?
1: Cri, cri, cri. Cri, é. Cri, cri.
0: Vambora.
1: Tem uma moça que toma shake de grilo aí?
0: Ah, é mesmo?
1: Vambora, Paulinha.
0: Será que ela bate o grilo todo ou só as patinhas dele?
1: Não, parece que é um pó que ela já compra feito. Alguém bate antes.
0: Ah, mas eu acho que deve bater ele todo, né?
1: Ah, sei lá. Eu sei que a gente volta na semana que vem. Especial Dia dos Namorados, tá? Conectados na semana que vem.
0: Beijo
1: no coração de vocês todos. Tchau.
0: Beijo no coração?
1: Isso.
0: É?
1: As cataplá.
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Muito bem, 17h50, faltando 10 minutinhos para 18 horas. A tarde promete hoje, viu? A tarde promete hoje do início ao fim aqui no painel da Cidadão. Estamos aqui mais um final de semana e é um prazer enorme estar fazendo companhia, fazendo parte nesse sábado. Hoje nós estamos vivendo no dia 6 de junho de 2021. E 26, né? Eu fiz aqui uma lista enorme de músicas boas, só música boa, viu? É, só musicão. Tá começando mais um sabadão animado aqui na Cidadão FM, levando boa música até às 9h30 da noite. Por aqui é o Antônio Sumic, juntinho com você.

Faltando um minutinho para as 18 horas, pessoal. Daqui a pouquinho, o momento da Ave Maria, aquela oração da noite, né? Aquela oração somente, aquela oração das 18 horas que você já conhece, né? É o momento da Ave Maria. A hora da Ave Maria sempre foi uma tradição aí nas famílias e até por isso sempre foi uma oração muito poderosa, né? É emocionante, fala sobre Jesus, Ave Maria também, né? E é o momento desta Ave Maria, é o momento de fé, é o momento que neste sábado nós podemos fazer as nossas orações, né? Cidadão FM, ao lado da nossa comunidade, apoiando a fé, apoiando a família

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Muito bem, 18 horas e 12 minutos. É isso aí, né, pessoal? Segura porque abriu a porteira do modão. Tá começando aquela sequência que dá saudade. Dá saudade aqueles bailão, né? Entrou no clima aqui, então aumenta o volume do rádio. Porque agora vem uma atrás da outra. E hoje eu quero comentar com vocês. Quero mandar um grande abraço para os meus amigos aí. Nova parceria aqui na Rádio Cidadão, né? Quero mandar um abraço para o Leonel Mierza e também aí para a Leucádia, sua esposa, que estão ouvindo aí o programa, com certeza, né? Então, muito obrigado aí pela parceria. Então, iniciamos hoje aí com a propaganda, né, dos nossos amigos aí, tanto do posto de gasolina, o posto de gasolina, e também aí temos... cadê aqui? Tem tudo marcadinho aqui, viu? Tem tudo marcadinho aqui, mas às vezes dá esses BO aqui, né? Ai, ai, ai, ai, ai.

Muito bem, agora deu certo. Hoje é um dia muito especial, viu? 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

Muito bem, 18 horas 22 minutinhos, 18h22 agora. E vamos que vamos, né? Segura porque tem aí, viu? Tem muita música bacana ainda. Até às 21h30. Você que tá aí tomando seu chimarrão, né? Pegou na cuia para tomar o chimarrão, para acompanhar o programa, painel da Cidadão do Sertanejo.

Eita, desse jeito, mais ou menos assim, viu? O programa hoje tá com os nossos patrocinadores, é graças a eles aí que nós estamos continuando, graças a Deus, a todos os finais de semana juntinho com você, e a partir de agora, o nosso quadro de apoiadores, empresas e profissionais que acreditam aí na comunicação e, claro, que ajudam aí a levar informação, a música, a alegria até você. 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

18h28, minha gente. 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

0: A gente dá licença.
1: Pode continuar aí, pode continuar mandando sua mensagem através dos 3542-1832, escritório de contabilidade da Atalaia. 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
0: Eu resolvi enfrentar,
1: hoje eu tô então mais feliz, hoje eu tô mais de boa hoje, né? Sábado passado não foi fácil não. 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Muito bem, então a gente já se apresentou, já passou o horário aí, né, de nós comentarmos também sobre o que vai ter hoje aqui para você. Hoje vai ter piadas aí na programação, então quero dar boas-vindas mais uma vez aí à família Mierva. Um abraço para vocês, viu? Obrigado aí pela força, obrigado aí também a todos vocês que nos acompanham, obrigado a todos vocês aí que nos prestigiam. Então vai ter hoje no quadro, você sabia? Tem curiosidade hoje, tem curiosidades históricas, tem aquelas curiosidades científicas. Se der tempo, eu quero fazer tudo isso hoje, né? Tem aquele humor, aquela alegria, aquelas piadas leves, aquelas piadas descontraídas.

Vidas, né? Interação com o ouvinte pelo WhatsApp da rádio 3542-1832. Tem muita música em destaque, tem curiosidades sobre cantores. Eu quero ver se também passo mensagem do dia para você. Hoje tem a homenagem aos aniversariantes de hoje e também para quem estará fazendo aniversário no dia de amanhã. Tudo isso aqui na programação, nessa tarde de sábado, hoje, 6 de junho.

Opa, 18h44, faltando 16 minutinhos para 19 horas. Alô, pessoal, tá lá com o rádio ligadinho, sintonizadinho no 88.1. Muito obrigado, curtindo o Sabadão na Cidadão. Muito bem, então, né? A Cidadão com muita animação hoje até as 21h30 com você. Aqui o Antônio Sume, que fazemos partes aí nos finais de semana para tentar levar um pouco de alegria aí. Até o seu lar ou até onde você estiver aí, né? Se você estiver em casa, se estiver trabalhando, se você estiver aí no carro, muito obrigado pela carona. 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

15 minutinhos, faltando 15, opa, 13 já, rapaz, 13 minutinhos, pulou aqui o relógio, 13 minutinhos para as 19, é 13 para 19, Topper Barber, o lugar certo para cuidar aí do seu visual, com aquela 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

0: Faltam 10 minutinhos para 7 da noite, 10 para as 7.
1: Contas de adolescente do Instagram. Atenções automáticas que ajudam os pais a entender o que os filhos estão.
0: Opa, opa, opa, opa!

Agora faltam 9 minutos para as 7 da noite. 9 minutinhos para as 7 da noite. A gente prossegue aqui com o programa Painel da Cidadão. Painel da Cidadão. Hoje estamos em dia 6 de junho. É isso aí, ó. Vamos lá então, gente. Vamos...

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7 da noite, mais 12 minutinhos. Muito boa noite pra você, muito obrigado pela audiência. Você que tá trabalhando, só tá dando nó aí, né? Ou se você tá pensando em resolver aquilo que tá adiando faz tempo, passa lá no escritório de contabilidade Atalaia, você resolve o problema com o pessoal que trabalha lá e vai dar tudo certo e você vai dormir tranquilo, né? Ô, coisa boa, não tem coisa melhor que dormir tranquilo, né, gente? Então respira fundo, nem todo dia começa perfeito, né? Tem dia que a gente tá legal, tem dia que a gente não tá legal, mas todo dia é uma nova chance, é uma nova oportunidade. E quando o ouvinte acha que você, a gente vai falar demais, vai falar muito, toca aquela música gostosa pra você ouvir aí, tipo essa do Milionário José Rico do Mundo Nada Se Lembra.

É uma pura verdade, né? No mundo nada se leva. É verdade isso aí, viu? Olha, eu quero falar para você. Então vamos lá, então. Olha só aqui, ó. Então presta atenção, viu? Presta atenção. É que eu quero falar para você aí. A melhor audiência não se mede em números, mas no carinho de quem acompanha todos os dias, né? Então a rádio é companhia. De um lado, o locutor, e do outro lado, um amigo ouvinte como você. Muito obrigado, então, mais uma vez, de todo o meu coração, para você que acompanha aí a programação dos finais de semana e também nos dias de semana aí também, né? Aqui na Cidadão FM. Olha, pessoal, vamos falar o seguinte para você. 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

Tem muita gente que quer também ouvir aí a música da sofrência. Tem muita gente que gosta de ouvir Painel da Sofrência. Segura esse coração aí, porque agora chegou o momento que vai trazer mais lembranças. Eu já tive, eu trouxe no início já, e daqui a pouquinho também estarei atendendo o Sérgio de Bosque, que é ouvir uma música bem bacana também. Uma boa noite para você, Sérgio de Bosque da Vila Caroline. Tem mais gente ouvindo a gente? Vamos lá mandar um abraço pro pessoal aí. Vamos lá então. Tem o Reginaldo, né? Então aí... Deixa eu abrir aqui. Boa noite, dá um alô pra nós. Boa noite, Reginaldo. Tá com saudade já, fazia tempo que não participava, né? Um bom final de semana pra você e também pra sua família, que comece bem a noite e termine melhor ainda, viu? Um grande abraço, muito obrigado, Reginaldo. Deixa eu ver quem mais aqui tem. Ah, o Esquiba. Alô, Esquiba. Já mandou, que bacana. Fé em Deus e Nossa Senhora, né? Aparecida. Que vai dar tudo certo, um abraço, muito obrigado para você também, meu querido, muito obrigado. É fé em Deus, né, em primeiro lugar, e Nossa Senhora Aparecida, muito obrigado aí. Depois a gente vai mandar uma música bem bacana para vocês, tá bom? Então, além do Esquiba aí, né, tem a Simona também que tá me ouvindo aí. Um grande abraço para vocês, esse casal bacana aí, gente boa, sempre acompanhando a gente, obrigado pelo carinho de vocês, viu? Também tem gente aqui, deixa eu ver, Éder. O Éder acho que é a primeira vez que está participando comigo aqui, né? Alô, Éder! Éder, deixa eu ver aqui. Meu palpite? Então acho que hoje nós... Eu não vou fazer, senão o pessoal vai ficar bravo comigo, né? Poderia até fazer, mas vai ter a melhor de três hoje, tá bom, Éder? Muito obrigado por você ter participado aí, segura aí, porque daqui a pouquinho vai chegar o momento que você vai ouvir uma música bem bacana aí, tá bom? Muito obrigado! Também tem gente ouvindo a gente em Veracruz, né? Quem adivinha? Quem? Edmilson e sua mãe Marli, Deus abençoe o sábado de vocês, valeu pela companhia de sempre, né? Alô, vai então aí pro Edmilson e também pra Marli, gente boa, gente simples aí, igual nós, né? Fique com Deus e com uma boa música aí da Rádio Cidadão. O Reginaldo pediu uma música aqui, deixa eu ver, toque a música Tropeiro Velho, vou tocar aí, vai ser um estilo diferente, eu acredito que você vai gostar, viu? Então obrigado, Reginaldo, pela participação, valeu mesmo, valeu, mandou um positivo aqui, então tá bom, né? Tá aí, ligadinho com a gente. E vamos que vamos, deixa eu ver aqui, vamos colocar um pouquinho aqui de fundo só pra... então vamos lá, Christian Ralph na programação Noite de Tortura. Barbaridade, aumenta o volume do rádio, que essa é muito bonita de ouvir.

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Opa, agora são 7:30, pontualmente 7:30. Vamos lá então, né? Vamos lá então, pessoal. Não vamos parar aqui a música, né? Tem a... Alô, Amélia Lachman. Olha só quem tá ouvindo, Antônio. Amélia Lachman. Olha só, né? Tá na sintonia. Seja muito bem-vinda, viu? Seja muito bem-vinda diretamente para a comunidade dela e sempre na escuta da Rádio Cidadão. Que Deus abençoe seu final de semana. Amélia Lachman.

Olha só, 19 horas e 42 minutinhos, faltando 18 minutinhos para as 8 da noite. Olha só o que eu trouxe para você hoje. 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Deixa eu falar para você aqui, gente. 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
1: Eita, olha aí, daqui a pouquinho vai ter piadas. Eu tô procurando aqui, gente. Hoje eu prometi sábado passado e não acabei não colocando as piadas, mas hoje daqui a pouquinho, tá bom? Então você que tá aguardando as piadas aí, aguarde que você vai rir bastante. Tem gente pedindo o Lindomar Castilho, você é doida demais, vai ter também na programação. Então eu tenho que ficar esperto aqui procurando essas músicas que o nosso ouvinte aí da Cidadão FM está querendo ouvir. Arrumei uma mala aqui para viagem. Arrumou uma mala para viagem. Então, boa viagem, né? Só que não sei quem é que não tem, aqui não tem cadastrado, e no meu particular ainda é arrumei a mala para viajar. Ou é o nome de uma música, ou coloca o nome aí para mim saber quem que tá viajando, que Deus acompanhe você aí que tá arrumando as malas para viajar, tá bom? Ou coloca, né, o cadastro aqui você no meu particular, tá certo?

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0: É isso aí, falta. É, vamos lá então atender aqui, vamos ouvir o recadinho aqui da minha amiga, tá ansiosa, né? Será que o autor não vai colocar o meu áudio hoje? Nossa querida amiga aí, uma boa noite pra você aí também, é a Joana Chagas, boa noite, um bom final de semana pra você, minha querida amiga, a Janina Cláudio também, alô minha querida amiga, como é que tá aí, como é que tá você, Janina? Boa noite.
2: Boa noite, Antônio, manda um abraço, uma música pra Josefa Shepko, manda um...
0: Olha aí, tá dando um recado então pra Josefa Shepko.
2: Um abraço pra todas as minhas amigas e manda um abraço pra todos os meus amigos.
0: Então tá aí, todos aí, sintam-se abraçados pela Janina Cloda, tá bom? Todos os amigos dela aí que estão me ouvindo, tem bastante amigas e amigos, então tá bom, né? Então recebo um abraço aí, virtual da minha querida amiga Janina Cloda. E vamos aqui, pessoal. Eu vou tirar essa aqui de fundo, fica meio ruim, né? Fica meio esquisito essa música aí. É, meu, né? Tanapampam. Vamos lá, vou ouvir então na sola da bota. Essa aí pro Edmilson. Alô, Marli de Veracruz, aumenta o volume do radião aí.
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0: Opa, vamos começar do começo. Boa noite pra você, obrigado pela audiência.
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1: Começar a cobrar aí, ó. A propaganda do hidratante, né? É. Vou começar a cobrar. É, então tá bom. Daqui a pouquinho falar meu amigo Reginaldo. Assim, não vale, né, Reginaldo? Daqui a pouquinho vou comentar o que ele mandou aqui pro Antônio, né? Vou comentar. Mas antes, porém, eu quero mandar um abraço aqui também para eles que estão aqui do ladinho, né? É, ganhei um cafezinho quentinho hoje da Loriana novamente, né? Alô, Loriane! O Juliano tá aí também me ouvindo. Pequenos gestos fazem uma grande diferença no dia de alguém, né? Muito obrigado pelo carinho, muito obrigado pela amizade, né? Tem dias que começam ainda melhores, né? Hoje fui presenteado mais uma vez com um cafezinho quentinho da Loriana aí, dona aí, do estabelecimento, né? São esses gestos simples que aquecem não só as mãos, mas também o coração. Minha gratidão aí, tá bom? Então, obrigado, Loriana, pelo cafezinho, tá gostoso, viu? Tá muito gostoso.

0: Muito bem, muito bem. Então vamos lá então. Deixa eu ver aqui. Alô, prima! Boa noite, prima. Daqui a pouquinho estarei comentando, gente. Eu vou fazer, talvez hoje ainda não comece a fazer uma campanha. Andei comentando aqui com a Loriana a respeito de uma campanha de queimadura, né, gente? Muitas pessoas já me perguntaram, né, como é que eu estou me sentindo. Graças a Deus, estou bem melhor, mas não foi fácil, não. Então, eu gostaria, então, aí até de comentar a respeito do que aconteceu comigo e também do que aconteceu com várias pessoas aqui na cidade de Malé, né? Não na cidade de Malé, mas no Brasilzão aí. Se você entrar no YouTube, aí no qualquer lugar, né? Nas redes sociais, você vai ver quanta gente aí que sofre. Meu Deus do céu, a queimadura eu nunca imaginei na minha vida que seria tão dolorido, viu? Então, opa, Reginaldo! Ele mandou aqui, hoje não sei, isso é suco, então eu sou piloto de avião, né? Mas tá valendo, Reginaldo, viu? O importante é manter a hidratação aí, né? Suco, claro, suco de cana, né? Fermentado e com graduação diferenciada. E, rapaz, esse suco aí parece que deixa até a conversa mais animada e a música mais bonita, né? Então, Reginaldo, se essa caipirinha aí é suco, eu acredito, né? Só não sei se qual fruta, né? Mas que deve estar bem geladinho, amigo, só deve estar, né? Ela, Reginaldo, de fazer inveja aqui pro Antônio, né? Ai, ai, ai. Mas é bom, gente. Participem, hein? Isso é muito bom pra gente. Fico feliz de saber que você é do outro lado me ouvindo, o Reginaldo e família.
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0: 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Olha aí, companheiro, mas para as horas vagas também, para limpar a casa, né? Para você que fica no dia de semana aí ouvindo a Rádio Cidadão, né? Para você que está viajando, para você que vai viajar, para você que está cozinhando, para você que está trabalhando, quero mandar aí um beijo, um abraço. Tem gente que gosta de ouvir músicas e notícias também, né? E não tá para entreter, daqui a pouquinho vai ter piada, gente. Daqui a pouquinho, tá bom? Consolar aí, principalmente acompanhar o rádio entrou nas casas dos brasileiros nos anos de 1930, com a música popular e os programas aí de auditório, né? E as radionovelas, eu lembro da minha querida mãezinha, né? Ela sempre ouvia essas rádio novelas, e continua afirmando aí sua presença no rádio, até os dias atuais, né? Com humor, com informação. É um gigante, quase aí, praticamente, quase 100 anos já, né, de história, registrando de perto muitos conflitos da humanidade, assim como o nascimento de novas tecnologias. Então a gente observou aí a televisão tomar o cantinho aí da sala e comandar aí os horários nobres, mas a frase fica, né? O novo supera o velho, já não assusta, pois a reinvenção se tornou uma norma e o imaginário ainda é movido pelas ondas do rádio. 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

Alô, Vanderlei, boa noite pra você, um bom final de semana, Vanderlei. 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

0: 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Gente, bebendo cana, molhando as palavras, pra refrescar a brasa do desejo, na brincadeira. Na sintonia do programa aí na capital, pelo aplicativo, obrigado aí, gente boa, minha prima, um beijo pra você, obrigado pela audiência, Lúcia, valeu, valeu, valeu, valeu. É isso aí, né, gente? Gente que ouve a gente, Cidadão FM, levando até você com a programação que o povo gosta. É, então vamos matar a saudade com uma outra música aqui, daqui a pouquinho. Então vamos para um breve intervalo, né, gente? Intervalo comercial. Eu já volto com uma música aí para você matar a saudade. E daí, na sequência, tem aquela música que o Sérgio de Boss pediu. Tá bom? Então aguenta as pontas aí, Sérgio.
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3: 8:19.

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4: Oito e 26.

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Agora são pontualmente 8h30, eu quero fazer um alerta em respeito aí, é sobre queimaduras, Então, gente, é o seguinte, olha, amigos ouvintes, né, fica aqui um alerta importante para todos nós, para você que está me ouvindo aí. Nos últimos tempos aí, na cidade de Malé, tivemos registros de queimaduras aqui em nossa região, causadas aí por situações que muitas vezes parece simples, do dia a dia, desde ao acender uma churrasqueira, desde ao aquecer o banheiro em dias de frio, né, como aconteceu com o Antônio, e até mesmo pelo uso de velas dentro de casa. Portanto, infelizmente, também tivemos uma tragédia recente aí no interior, que deixou a nossa comunidade aí profundamente entristecida, resultando aí na perda de uma mãe e também do seu filho. Por isso eu digo aqui para você, todo cuidado é pouco. Ao lidar com fogo, ao lidar com álcool, ao lidar com velas ou qualquer fonte de calor, você redobre a atenção. Não é só, não estou só falando para crianças, adultos, mas para as pessoas também, né, já com uma certa idade. Nunca deixe crianças sozinhas próximas aí ao fogo e procure manter aí os ambientes sempre seguros, sempre ventilados. Porque que essas situações sirvam de alerta para que nós possamos aí proteger nossas famílias e também evitar aí que novas tragédias aconteçam, né? Eu levei um susto, né? Meu Deus do céu, estou traumatizado até hoje. Nós devemos cuidar da vida. A vida é um compromisso de todos nós. Um minuto de cuidado pode evitar uma vida inteira de arrependimento. Pense sempre na sua segurança, cuide bem da sua família, preserve o bem mais

precioso que temos, que é a vida. O frio passa, a pressa também passa, né? Mas as consequências de um acidente podem ficar para sempre. Todo cuidado é pouco, viu? Todo cuidado é pouco.

Olha que interessante, eu recebi de uma pessoa aqui, uma pessoa que me desejou aí muita, mas olha, no fundo do meu coração, essas palavras eu jamais esquecerei e pode ter certeza que jamais o meu coração vai deixar de atender o seu pedido, tá bom? Olha aí, ela mandou para mim aqui, ó, os principais riscos à sua segurança incluem, presta atenção aí, viu? Risco de incêndios e também risco de explosões. Olha, gente, o álcool é altamente inflamável. Um esbarrãozinho, né? Um esbarrãozinho, foi o que aconteceu comigo, um esbarrãozinho é... Um movimento brusco pode derramar também um líquido em chamas sobre tapetes, sobre cortinas, sobre cobertores. Então, tentar reabastecer a chama antes que o recipiente esfrie totalmente pode causar explosões graves. E sem contar a intoxicação, né, por gases. A queima do álcool em ambientes fechados consome oxigênio e pode liberar gases tóxicos, como o monóxido de carbono. Esse gás é em altas concentrações, causa asfixia, dores de cabeça, desmaios e pode ser fatal. Queimaduras graves. O manuseio inadequado de combustíveis improvisados frequentemente resulta aí em queimaduras severas, destruição de tecidos da pele e risco de vida, né? Contaminação aí do ambiente. A queima de álcool inadequado, como o deposto de combustível ou etanol comum em ambientes internos, libera odores fortes que impregnam cortinas, móveis e paredes. Essas são algumas dicas aqui que essa pessoa repassou para o Antônio. Então, o meu muito obrigado e também obrigado pelo carinho aí, tá bom? Muito obrigado de coração.

0: 8h36, pessoal. Alô, pessoal aí das colônias que estão ouvindo Antônio. Eu sei que tem muitas pessoas que me ouvem, né? É, depois que aconteceu comigo, depois eu vou comentar isso. Depois que aconteceu isso comigo, eu não sabia. Sinceramente, olha, eu achava assim que a audiência aqui da Rádio Cidadão não era o quanto eu achava que era, né? Mas, olha, tá de parabéns aí a direção da Rádio Cidadão, né? O investimento vale a pena, né? Vale a pena. É, eu acho que, em primeiro lugar, tem que ter organização numa empresa, né? Então, parabéns aí, estão de parabéns aí, Juliana e Loriane. Então, onde você estiver, se você estiver na cidade, se você estiver no carro, se você estiver trabalhando, tem muita gente que está trabalhando ainda, né? Você que está em casa aí, vamos juntos ouvir momentos aí para rirmos um pouco, né? Vamos rir um pouquinho? Só se for muito forte, mas essa piada aqui daí, eu sou obrigado a cortar. Vamos lá então?
1: Esta vida de pobre é brava, né? Olha, o pobre só é gente quando ele tá na privada. Chega outro, bate, ele grita lá. Mas nem bem ele sentou, outro já chega. Porque o pobre é de azar. Aí chega, ele grita, tem gente. O pobre só tem vez pra falar com o delegado quando o delegado diz, tá na vez, cachorro, vem cá. É uma barbaridade. O pobre, olha, eu se for pra mim nascer pobre na outra vez, eu embirro e não nasço mais. Deus do céu. Eu tenho sofrido. Vocês calculem, cachorro de pobre late desse jeito, senhora. Ai, ai, ai, ai. Lá em casa, quando dá ventania, tem que amarrar os cachorros, senão eles vão embora. Vão embora voando, né? É uma barbaridade. Olha, eu fui para Cuiabá, que é a terra mais quente que existe naquele Mato Grosso. Cheguei lá, digo, aqui eu vou arrumar a vida. Vou pôr uma fábrica de gelo. Num lugar quente daquele, uma fábrica de gelo tinha que dar certo, né? Cheguei, empreguei o último capitalzinho que eu tinha, fabriquei umas barras de gelo e pendurei uma na porta para fazer propaganda. E daí fui almoçar. Quando voltei, você veja o azar do pobre. Além de me roubarem o gelo que estava pendurado na porta, mijaram na porta. O pobre não adianta. Não tem jeito. O meu compadre também, pobre, uma barbaridade. Casou. A sogra dele, aquilo é um demônio, aquilo não é gente. Mas tem judiado do meu compadre, uma barbaridade. Agora se... E meu compadre ainda na rua encontrou uma cigana. A cigana foi e disse, moço, vamos ver a sorte. Aí o compadre deu a mão para ela olhar. Ela foi olhando e diz, olha, o senhor tem um grande atrapalho na sua vida. O senhor já pensou até se matar por causa desse atrapalho. Diz ele, é verdade. Mas o senhor tenha paciência que o senhor vai vencer. Olha, é por pouco tempo. Essa pessoa vai morrer. Aí o compadre estranhou os olhos. Então a senhora dá uma olhadinha pra adianta aí, pra ver se eu vou ser condenado. É uma barbaridade, meu. Olha, o pobre vive apanhando. Pobre apanha mais do que gato de desenho. Barbaridade. Qualquer ratinho chega e bate o pobre na barca dos gatos. É uma coisa de louco. O meu compadre também, pobre, uma barbaridade. O filho dele, agora esse dia, lá na escola, foi expulso da escola. A professora agarrou fazer pergunta e perguntou para um outro, um piazinho lá. Escuta, Joãozinho, o que é sexo? Aí o Joãozinho levantou e disse, olha, professora, sexo é menino. O que é sexo? E depois apaga uma luz e tal. Tá bom, daí perguntou pro Polidório. Polidório, o que é sexo? Tem uma trovejada e se apronta um temporal e esta tropa dispara rumo à parada da terra. E vem um batendo guampa e aquela azoada e cai em tudo lá embaixo. Aí a professora diz, mas onde é que tem sexo aí? Diz, olha, eu não sei.

Boa noite, Antônio. Tudo tranquilo? Gostaria de pedir a música Amor Sem Fim, com Mato Grosso e Matias, e dedicada à minha esposa Simone. Aqui quem pede é o Luiz Esquiba. Valeu, meu muito obrigado. Um abençoado final de semana para você e para sua família. Valeu, fui! Boa noite, Antônio. Tudo tranquilo? Gostaria de pedir a música Amor Sem Fim, com Mato Grosso e Matias, dedicada à minha esposa Simone.

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Muito bem, faltando 2 minutinhos para as 9 horas. E a gente está rodando uma música aqui. Muito obrigado, viu? Ah, Juliano veio trazendo aqui para mim meu Deus do céu, um filezinho aqui. Antônio já estava pensando assim, puxa vida, está na hora de ir para casa, tomar aí uma cervejinha. Brincadeira, né? A cerveja eu não posso, mas um remedinho. Porque sem cerveja com remédio não cai bem, né? Mas um Red Bull aqui vai bem, né? Um energético, uma carninha, esperto aqui. Obrigado, Juliano. Essa música que eu rodei agora há pouco, uma música cheia de sentimento, é com aquele jeitinho sertanejo, aquele sertanejo raiz que fala direto ao coração, né? Então foi um trechinho marcante, é o nome da música, a música que chama muita atenção, né? Pega você desprevenido aí, a última ficha do orelhão, né? É uma música cheia de sentimento, é com que jeitinho sertanejo. Então vamos comentar para você a respeito do que está acontecendo com essa música aí, né? Eu acredito que você vai gostar e vai pedir aqui na Rádio Cidadão, né? A última ficha do orelhão, né? A última ficha do orelhão. Só um pouquinho aqui, porque a hora que eu preciso, mas eu já volto aqui com ela. Deixa eu ver aqui. A última. Taratantã.

chuva caía bem fraca. A última ficha do Orelhão, ela... Deixa eu deixar bem baixinho aqui, ó. É uma canção sobre aquilo que muita gente já viveu, mas nunca teve coragem de contar. Ela foi inspirada nos anos 80, e essa música mistura uma chuva nas ruas vazias, telefonemas interrompidos e o peso silencioso de um amor que nunca foi totalmente embora. Então, essa balada romântica fala a inspiração da, sobre um olhar para trás depois de anos e anos, né? E decorar o número que o coração nunca esqueceu. E descobrir tarde demais que algumas palavras podem mudar uma vida inteira. Dá pra gente até ouvir aqui o chiado do vinil, o toque distante do telefone e a saudade falando mais alto que a voz. Por que será que algumas ligações nunca terminam de verdade?